0: Neto e Cristiano, deu moral. É, ainda tivemos o Panda, Corpo no Train, Hey Soul Sister, quase que não sai. Felipe Rodrigo, Caos de Alguém e Guilherme Benuto com o Filho da Mãe. Aí, fechamos a primeira hora já do Conexão por aqui. 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Boa sorte. 9:05, aquela paradinha e daqui a pouquinho tem mais Conexão. Você não me abandona não, que até às 11 é tudo nosso no 105.5, no aplicativo, na Alexa e também pela internet e no site. Até já, já volto.
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2: O relógio não para, 9-8, acerte.
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2: 9:10 agora.
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2: Já estamos de volta. E até às 11, você não me abandona não, tá? Ó, deixa eu abraçar aqui, tem uma galera chegando aqui com a gente no 99-740-105. Deixa eu registrar as participações. Alô, Sônia Silveira, tá com a gente no São José. Ótima noite pra você, muito abençoada também, viu, Sônia? E obrigado pelo carinho sempre, sempre. A Sônia, gente, é uma gentileza em pessoa. Um grande abraço a você, a toda a sua família e ótimo fim de semana, viu? Muito obrigado. Vamos lá pra Betim, porque o Marcelão tá na área aqui. Marcelão, diz aí, meu querido.
11: Boa noite, boa noite, boa noite, Anderson Henrique.
2: Boa noite, meu amigo.
11: Espacial FM. O sucesso é aqui, sempre. A número 1 de Pará de Minas.
2: Aí sim.
11: Ô, meu garoto, manda um alô aí pra Rosilene.
2: Na hora.
11: Noquinha e Líbia. Ah, deve maravilha. Estar ligado em vocês aí em Santa Cecília. Esmeraldas,
2: um abraço.
11: Mandou uma música boa pra nós, hein, meu jovem?
2: Com certeza, Marcelão, com
11: pra
2: certeza.
11: Pra todos os ouvintes.
2: Coisa boa ter vocês aqui, um abraço todo especial pra todo mundo, pra você em Betim, pro pessoal lá em São José. São José que é um distrito de Esmeraldas, né? Lugar muito gostoso, por sinal. Nosso abraço pra turma lá, a RMBH, região metropolitana com a gente. Boa noite pra todo mundo. Eu vou lá pra Pitangui agora, porque ele chegou. Ele chegou. Fala, bombonzão.
12: Boa noite, Anderson Fofanete, original de Tangui. Mandar um abração pra Rosa Pura, Paulo Eloy levantou aí, pra Penha, pro Bruno Wesley, beijo. Pro Binho, o bombonzão que derrete gostoso, Reinaldão. Que carorão é esse, um jeito de tomar uma cervejinha e pensar em cometer o adultério.
2: Ô, Paporete, não fala um negócio desse não, moço. Um abraço pra vocês aí, pra turma de Pitangui. Deixa eu trazer mais aqui lá do Serra Verde.
13: Boa noite, aí de novo.
2: Oi, Dini.
13: Manda alô pra nós lá pro Cavalão, Lago Azul, pro Bandinho. Tá lá no rancho fundo, lá escutando a Espacial.
2: Ó, coisa boa.
13: Pra colocar uma música pra ele aí.
2: Pode deixar.
13: Lá em Rodrigues, a Majestade do Sabiá.
2: Ó, boa.
13: Manda alô pro Titã pra nós também.
2: Tá dado
13: o recado. Pessoal lá de Onça, de Itaú, segurança lá do Pedro Benance, na fazenda lá, pra todo mundo lá do Aras.
2: Todo mundo com a gente.
13: FM, sucesso aqui.
2: Sempre. Um grande abraço a você, meu irmão. Obrigado, viu? É o Ednei do Serra Verde abraçando a turma do Cavalão e Onça de Pitangui. Todo mundo com a gente. Deixa eu abraçar também ele, meu companheiro de todas as noites. Alô, seu Américo Petrizzi. Seu Américo, um abraço todo especial pro senhor também. Gratidão mais uma vez pela companhia, sempre com a gente. Gente, o seu Américo é meu amigo pessoal mesmo. Todo dia eu encontro com ele, a gente proseia, toma aquele cafezinho junto. A gente vai fazendo as amizades, né, seu Américo? Um abraço ao senhor. E ó, não tem dia que ele não tá lá com o radinho. E, gente, vou dizer pra vocês um negócio. Radinho de pilha, o clássico radinho de pilha, ele tá lá sempre, sempre sintonizado, sempre nos acompanhando no bairro São Francisco. Ótima noite, meu querido amigo. Por aqui chegando Marília Mendonça, às 9h13.

0: Alice!
1: Bora! Michel Teló com um clássico da música pop, né? Exagerado! Fechando mais uma sequência por aqui. Deixa eu te lembrar o seguinte, vem cá, presta atenção no que eu vou falar pra você, ó. Você que tá aí ligado com a gente, às 10 tem o nosso Modern Rancho. Aquele momento em que a gente mata a saudade, em que a gente se teletransporta pra aquele momento, né? De infância, de repente, né? Pra te pôr nesse aí que tá assim, na meia-idade. Pode ser? Ó, aquelas boas lembranças da música sertaneja, a gente vai voltar no tempo às 10. Então, o que você tem que fazer? Você tem que mandar pra gente aqui, através do WhatsApp 999740105. E aí, o que acontece? A gente vai registrando tudo e atende você. Você pode ficar à vontade. Você manda como áudio ou como texto e faz seu pedido, manda o seu alô, manda o seu recado, conta pra gente de onde você tá nos ouvindo, se é, né, no tradicional 105.5 através aí do seu radinho, né, no seu veículo, enfim, né, no aplicativo, na Alexa, manda pra cá que eu quero saber aonde você tá, o que você tá arrumando neste sextou, tá? É facinho demais. 37 é o nosso código diário, 999740105. Eu aguardo você com o seu pedido, tá? Vamos juntos. Daqui a pouquinho tem mais uma paradinha por aqui no Conexão. Não sai daí, não!
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1: Agora são 9:26.

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1: Ó, neste sextou, o Pará de Minas tem neste momento 24 graus. A umidade relativa do ar em 44% e tem poucas nuvens no céu.
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de volta com você às 9h31. É, meus amigos, daqui a pouquinho, às 10, o nosso Moda de Rancho. 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

Às 9h38, Lauana Prado, sinal de espaço, tá? Só vou beber mais hoje. É, meus amigos, é a nossa conexão. Vamos juntos por aqui. O que você acha de relembrar agora o som do Avic? Essa música é maravilhosa. Wake Me Up, é a cara do sextou, a cara do fim de semana.

0: Bruno Rosa com Israel e Rodolfo. A Vicky Wake Me Up, lá na Prado, sinal disfarçado. Só vou beber mais hoje. Ainda Diego e Arnaldo com Caminhonete Inteira. Participação de Rio Negro e Solimões. Agora 9h44, você sabe, né? Daqui a pouquinho o nosso Modre Rancho vem pedindo passagem. E claro, tá pra lá de especial pra você. Pra gente trazer a saudade de volta aqui dentro do Conexão. É já já, tá? Então, ó, peraí.
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0: Intervalinho, a gente já volta com muito mais por aqui, hein?
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0: Faltando 15 para as 10.
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1: 9h46.
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2: 9h48.
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0: LGS com Cowgirl, Amado Batista com Gustavo Lima, Alucinação, Hugo e Guilherme Vazou na Braquiara e o Luan Santana, Eu Sou Sentimento, com Luan Pereira. E assim, entramos aqui já na última hora do Conexão, porque o relógio já marca 10 em ponto. Você sabe, né? Depois do intervalo, nosso modo de rancho vem pedindo passagem. Então, ó, peraí, já ajeita tudo aí. Isso, já vai na geladeira, isso, já pega aquela, pode ser aquela outra também, isso, não tem problema, porque ó, tá demais, ó, tá demais, rapidinho eu volto, você não me abandona, prepara o coração, vai bater forte aí, de verdade,
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0: Pera aí, não me abandona não.
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0: Agora 10 e 1, boa noite.
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6: Agora 10h03.
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0: 10h04 começou.
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0: Chegou aquele momento pra lá de especial, nosso Moda de Rancho que vem pedindo passagem. Vem pedindo passagem pra você que tá aqui em Pará de Minas. Você sintonizado com a gente no 105.5. Você conectado com a gente. Multiplataformas, você que está no nosso aplicativo, você pela internet, você no JC Notícias, você na sua Alexa, vem com a gente que vai começar. É a saudade pedindo passagem, é a música sertaneja raiz, a música que marcou época, marcou história, marcou momento na sua vida. E eu já vou trazer para você aquele aperitivo, é só para você degustar o que, que vem por aí, ó. Presta atenção. Vai ter Guilherme Santiago. Pensa nesse clássico. Jair Rodrigues, hein?
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0: Tem mais.
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0: A Thaíde e Alexandre vão passar por aqui também. Tem mais, ó.
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0: Ah, eu chego a arrepiar aqui. Eu chego a arrepiar.

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1: 10 horas mais 6 minutos, a saudade tem som. E ele começa na viola. Tem modão que abraça a saudade. Onde a viola toca, o coração responde. Faz o seguinte, fecha os olhos, fecha isso. Porque um clássico sertanejo vale por mil ou mais lembranças. Ô Jair, canta pra gente.
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sequência, né? Bom demais isso, né, gente? Fala a verdade. Abraço, meu amigo Cláudio Gum, lá na Vila Maria, ligado com a gente. A Adriana tá no Santo Antônio. Também tem a Adriana lá do Santos Dumont. A Odete também tá ligadinha. Roberto Fúria, essa turma maravilhosa, sempre em sintonia. E quero abraçar também aqui, ó, o Tim. Alô, Tim, o Tia Galo Doido. Abraço pra você, Tim, pra Ana Paula e também a Alice. Uma música que elas adoram. Vamos atender aqui. Ele disse que hoje é sexta-feira, tomando uma gelada e um vermelhão no peito. Ô, coisa boa, deu. A boca virou um córrego aqui, meu irmão. Um abraço pra você, Tim, pra Ana Paula e também pra Alice, ligados com a gente, é no Castelo Branco, isso mesmo. Um abraço todo especial pra vocês aí, muito obrigado pela sintonia e pela companhia, valeu mesmo, hein, a presença de vocês aqui dentro do Conexão. E aqui é assim, aqui ó, vou trazer pra vocês agora aqui, ó. Seleção especial.

0: Um clássico da música sertaneja, Gian Giovanni. O grande amor da minha vida, convite de casamento, aqui no Sonzão da Espacial FM. Fechando nosso modo de rancho. Olha só que bacana, gente. Gian Giovanni, de Paulo e Paulino. Tivemos ainda, ó, foi dose dupla de Gian Giovanni, né? Leandro e Leonardo, Guilherme e Santiago e Jair Rodrigues. Que viagem gostosa no tempo, ó. Fica tristão que amanhã tem mais. Amanhã, sábado, tem? Sim, senhor. Tá? Às 10, você vai acompanhar com a gente e matar mais saudade por aqui, ó.
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0: E você não sai daí não, que eu já volto, tá? Trazendo muito mais por aqui dentro do Conexão. 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Agora 10h30, boa noite.
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0: de volta às 10h32, deixa eu ouvir.
1: Alô,
0: aqui, ó.
1: Manda uma olá pra minha mãe lá nos livros de Garatinga. A Lúcia, meu padraço, o Luciano lá que trabalha no Lorivaldo, lá o puxa-saco do Lorivaldo, o barrigudinho.
0: Boa, Gabriel.
1: É, Pepetinha tá aqui no grau já. Filho.
0: Já tá no grau.
1: Eita, Pepeta, gostosa, viu? Essa é Pepeta pra falar com você, viu? Gente boa demais, viu? Minha esposa na praia, pra mim. Aí você manda uma música pra nós aí, Gustavo Lima, Proibido Terminar.
0: Tá anotado, um abraço pra vocês, obrigado pela companhia, pela sintonia. Valeu, Biel! 10h33, Simone Mendes.
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0: que é o negócio?
1: É, Zé Neto e Cristiano.
2: Derreter a aliança?
1: Ai, ai, ai, 10h39 é o nosso Conexão. Daqui a pouquinho o resultado, hein? Resultado pra você curtir o Cê Tá Doido em BH, dia 29 de agosto. É daqui a pouquinho. Agora vamos trazer aqui, cara. Eu adoro. Bob Sinclair com aquelas mixagens maravilhosas do Vintage. World Hold On. 10h39, boa noite.

0: Davi, não mexe nas minhas gavetas.
1: Mexe nas minhas gavetas.
0: Pra fechar aqui, ó, o nosso penúltimo bloco do Conexão neste sextão maravilhoso. Coisa boa. E agora, bora lá. Vamos de resultado? Vamos de resultado? Você que participou, você que correu lá no aplicativo, cadastrou, tá aí torcendo, né? É hora de você saber quem vai curtir na boa, com acompanhante e tudo mais. É, com acompanhante e tudo mais. Você tá doido lá em BH, no Gigante da Pampulha, dia 29 de agosto. Panda, Icaro e Gilmar, Humberto e Ronaldo. Gente, é só showzão. É só showzão. É bom demais. É bom.

Padre Libério, final do telefone 9460. Também a Marilene Shirley de Queiroz Martins, do Jardim América, final do telefone 5868. E também a Natália dos Santos Duarte, lá do bairro Santos Dumont, 4982. O resgate, você sabe, Major Manuel Antônio 208, aqui no centro de Pará de Minas, em horário comercial de segunda a sexta, tá? São 7 dias para o resgate. E claro, vai curtir com a acompanhante e tudo mais. Fica ligado.

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2: 10h46.
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0: Leite e Romário com Jorge Matheus. Água no Zóio. Léo Foguete, Gustavo Lima e ainda Felipe Rodrigo gosta de rua. Pra fechar o Conexão no nosso sextou. Amanhã tem mais. Eu espero você, viu? Às 8 da noite. Pois é, acabou, né? Mas ó, amanhã eu te espero a partir das 8 da noite, agradecendo a você pelo carinho, pela companhia, pela sintonia, agradecendo a Deus a oportunidade. E eu desejo para você uma excelente noite de muito descanso. Espero que a sua semana tenha sido maravilhosa e foi uma delícia estar com você mais uma vez aqui no Sonzão da Espacial FM. Vem muito mais por aí, você continua ligado, viu? Grande abraço, fiquem todos com Deus e até amanhã, se Deus quiser. Ótimo sextou, juízo. Grande abraço, valeu!
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1: 11:01.
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1: 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Está começando mais uma edição do Clássicos da MPB. 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Começando mais um Clássicos da MPB.

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Voltamos, abraçando a turma bacana da saúde. Sempre ligados na gente. Valeu! E agora, mais uma sequência especial só de clássicos.

0: se joga.
1: Fim de mais um bloco no Clássicos da MPB. Intervalo rápido. E já já tem muito mais música para embalar o seu coração. É rapidinho.
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Que sequência linda, não? Pois é, mas infelizmente nosso programa fica por aqui. Mas prometemos muitos outros grandes sucessos da nossa música no próximo programa. Foi um prazer dividir essas 2 horas com você no Clássicos da MPB. Até o próximo encontro, com mais histórias e músicas inesquecíveis. Tchau!

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1: 11:59.
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3: Já está no ar a edição do nosso Cassete. Por aqui chegando eu, Diego Soares. Muito prazer. Seja bem-vindo, seja bem-vinda. Para você da cidade, toda a nossa região, forte abraço. Obrigado pelo carinho da sintonia e audiência. E aí, tudo certo? Tudo bacana? Pronto para mais uma viagem ao passado com o mundo da música? Isso, saudade. Recordar os bons tempos. Afinal, recordar é viver. Então, bora simbora. Começando então a edição de hoje do nosso Cassete, dando play na primeira. Trazendo aí o som de Kelly Key, Escondido, essa do ano de 2001.

0: Nenhum de Nós e a música Camila é o primeiro disco do Nenhum de Nós com 10 faixas. Foi lançado aí em 1987, consagrando seu carro-chefe como Camila, seu clássico absoluto. Canção até mais executada em rádios no ano de 1988 e 89. Conferimos também The Cranberries com Ode to My Family, do ano de 1993. Arerê, banda Eva, do ano de 1999. Kelly Key, do ano de 2001, com Escondido. Já já depois do intervalo tem mais cassete pra você.
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3: 19:00.
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0: Já de volta. Pra continuar, tem Dudu Nobre, A Grande Família, do ano de 1997.

0: Sangue do Samba, música da Raimunda, ano de 1997. Banda Cine, Garota Radical, 2009. Conferimos também da Lila, An Angel, de 1998. E Dudu Nobre, com A Grande Família, do ano de 1997. A música ficou marcada justamente também pela Grande Família, série de televisão brasileira de comédia, uma situação baseada no seriado homônimo exibido em 1972, que foi criado originalmente por Max Nunes e Roberto Freire. E depois foi produzida pela Rede Globo e exibida de 29 de março de 2001 a 11 de setembro de 2014. Tivemos aí Lineu, Nenê, Tuco, Bebel, Agostinho, Carrara e mais tarde até Floriano Carrara. Os Silva são uma família fictícia de classe média brasileira moradora de um subúrbio na zona norte do Rio de Janeiro. Através desse seriado, a música Grande Família de Dudu Nobre virou quase que um hino da música, né? Bom, depois do intervalo, tem mais cassete pra você. Fique travadaço, volto já!
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2: 00:37.
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5: De volta com mais Cassete em seu rádio. E tem o som de Claudinha Buchecha. Fico assim sem você.

0: Grupo Rouge com a música Ragatanga, lançada em 31 de agosto de 2002, inicialmente só no Brasil e em Portugal. Ragatanga tinha tudo para lançar o grupo ao estrelato e fez sucesso mesmo. A música bombou tanto que impulsionou aí as vendas do primeiro álbum do grupo, que já tinha mais de 950 mil cópias vendidas na época do show de estreia do Rouge, sendo até denominadas aí na época de As Spice Girls Brasileiras. O grupo por várias vezes tentou um retorno, mas não deu muito certo. Em 2012, em 2014, 2017, depois tentaram mais uma vez em 2018, mas em 24 de janeiro de 2019 o grupo anunciou por meio das suas páginas oficiais que entrariam em uma pausa por tempo indeterminado, mas que deixaram até para os fãs um último álbum, o quinto da carreira do grupo, lançado posteriormente em 1 de fevereiro. O cassete trouxe também o som de Tiziano Ferro, Embranato, que virou o hit no Brasil em 2003, quando foi escolhida para fazer parte da trilha sonora da novela Mulheres Apaixonadas. O sucesso foi tanto que trouxe Tiziano Ferro ao Brasil para gravar uma versão em português da música Serenere, que em outra ocasião também é muito bom de tocar aqui no cassete, hein? Hanoi Hanoi, Totalmente Demais, do ano de 1986, passou por aqui também. E Claudinha e Bochecha, Fico Assim Sem Você, lançada como segundo single de trabalho do álbum Vamos Dançar, de 2002. Foi durante a turnê de lançamento do sexto disco da dupla, Vamos Dançar, no 12 de julho de 2002, horas antes de viajar, que Claudinho ligou para Bochecha e avisou que iria em seu próprio carro, não com a van da banda como de costume. Após a realização do show na cidade de Lorena, em São Paulo, Claudinho foi vítima de um acidente de carro na rodovia Presidente Dutra, na manhã do dia 13 de julho de 2002, e acabou falecendo na cidade de Seropédica, na Baixada Fluminense. Bochecha vinha logo atrás da van com a equipe de produção e músicos. O intervalo é rápido, daqui a pouco eu volto com mais cassete pra você, recordando, matando saudade e você também conhecendo um pouco da música. Volto já!
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8: Meia-noite 58.
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0: Estamos de volta com o Cassete. Tem Eiffel 65, Blue.
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0: MC Perla, Eu Vou, do ano de 2006. Antes, Timbalada, Beija-Flor, do ano de 1993. Sandy Júnior passaram por aqui com A Lenda, do ano de 2000. E Eiffel 65, Blue, do ano de 1998. Pausa rápida no cassete e eu volto já já com mais sucessos do passado pra você.
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1: 1:19.
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4: Cassete de volta. Tem Grupo Molejo. A Dança da Vassoura.

0: Essa mulher não envelhece jamais e é considerada uma das artistas mais ricas do Brasil. Daniela Mercury cantando aí Rapunzel, do ano de 1996. Luca, Não Sei De Mais Nada, 2003. O cassete trouxe aqui JK e o Make Me Feel Good, do ano de 1993. Skank, Tão Seu, 1996. E o grupo Molejo, A Dança da Vassoura, 1997. Pausa rápida no cassete, já já tem Raimundos, Bom Chibom Bombom das Meninas. Tudo isso e muito mais aqui no cassete.
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0: 1 e 40.
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4: Cassete está de volta e tem agora Raimundos, Mulher de Fases.

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0: Se é da sua época, com certeza você cantou e dançou. Bom Chibom Bom Bom, das Meninas, lançado em 1999 pela Universal Music. Esse disco foi certificado com disco de ouro pelas mais de 100 mil cópias vendidas aqui no Brasil. Antes, Red Velvet com Lady Don't Cry, de 1995. Vanessa Camargo passou por aqui, Eu Quero Ser o Seu Amor, de 2001. RBD, Salva-me, do ano de 2005. Grupo RBD fez muito sucesso aqui no país com a novela Rebelde. Uma novela, uma série com temporadas que foi produzida pela Televisa e exibida no SBT nos anos de 2005. Raimundos, Mulher de Fases, foi lançada em 12 de abril de 1999 e que virou hit em todo o Brasil. Que fala da mulher ruim. Bom, a edição do nosso cassete vai ficando por aqui. Eu, Diego Soares, claro, deixo meu abraço, meu muito obrigado pelo carinho da sintonia e audiência. E na próxima edição, claro, tem muito mais saudade musical, relembrar grandes momentos da nossa vida, a trilha sonora de uma viagem, de um amor, a trilha sonora também do tempo que você estudava, tudo isso e muito mais. É uma viagem fantástica que o cassete sempre nos proporciona diariamente, 2 horas para você aqui na sua rádio favorita. Forte abraço a todos e até a próxima. Tchau, gente. Ó, pausa no cassete e até lá.
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1: 2h22.
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3: Olá, gente. O Back in Time está entrando no ar para fazer parte da sua noite. Eu sou Roger Pires e vou estar com você nessas 2 horas com muita música, recordando os grandes sucessos de todos os tempos. Johnny Rivers, Do You Wanna Dance?

0: Você ouviu no Back in Time, Secos e Molhados, o patrão nosso de cada dia. Tim Maia, pelo amor de Deus. Vamos fazer uma pausa para o intervalo e daqui a pouco estaremos de volta com o Back in Time. 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
2: 12h43.

poder de recordar através de grandes canções que você só acompanha aqui no Back in Time. Preta Gil, Espelhos d'Água.

0: Neste bloco ouvimos no Back in Time, Rita Lee, Amor e Sexo, Raul Seixas, Medo da Chuva. Após o intervalo, a gente retorna com mais uma super seleção. Aguarde aí.
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4: 3 e 5.
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0: Nosso boa noite para você que está no carro ouvindo a gente. Muito obrigado pela companhia. O Back in Time segue em frente tocando o melhor da música. Djavan, Nenhum Dia.

0: Deus.
1: No melhor do flashback, ouvimos Elis Regina. Alô, alô, Marciano. Nazaré, where are you now? Vamos fazer uma pausa para o intervalo e daqui a pouco estaremos de volta com o Back in Time.
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3: 3:27.

0: Aqui no Back in Time tocamos Guilherme Arantes, Amanhã, Mariah Carey, Without You. Uma excelente noite para você. Vamos a um rápido
1: intervalo.
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2: 3h47.
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0: Nosso boa noite para você que está ligado com a gente. Aqui você recorda as canções que marcaram para sempre. É o Back in Time na sua noite. Fábio Júnior, só você.

tocando as músicas que você gosta de ouvir. Boa noite para você que está ligado no Back in Time.

Nosso boa noite para você que está ligado com a gente. Aqui você recorda as canções que marcaram para sempre. É o Back in Time na sua noite.

0: Nesse bloco, ouvimos no Back in Time, Evinha, Casaco Marrom, Djavan, Fato Consumado. Vem aí mais um intervalo, o Back in Time volta daqui a pouco. Até já.
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1: 4 e 10.

fazendo você viajar no tempo. Mais um bloco do Back in Time, tocando a música que você curte. Paul McCartney, Ebony and Ivory.

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Nesse bloco ouvimos no Back in Time, Phil Collins, Another Day in Paradise, Nica Costa, I Believe in Love. E assim chegamos ao final de mais um programa. Segunda-feira estaremos de volta nesse mesmo horário com mais 2 horas de muito flashback para você. Aproveite bem o seu fim de semana e até lá.

0: 4h59.
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1: 5 horas.
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0: Bom dia, gente! Sábado chegou, final de semana! Começou a alegria, alegria, alegria já está no ar, hein? É hora de levantar ali o astral, aumentar o volume, deixar a viola, né? Deixar a viola tocar, gente! Tá começando o Viola Brasil aqui na sua Espacial FM. A partir de agora, até às 8, hein? Hoje até às 8, hoje não tem o Jornal da Cidade, então hoje nós vamos juntos até às 8 horas. Ei, coisa boa, hein? Tem música sertaneja, tem moda de viola, tem clássicos que marcaram história e aquela energia gostosa, né? Pra começar o sábado com o pé direito, né, gente? Pois é, então vem comigo, hein, Carlos Leite? Tá na hora, hein? É o Viola Brasil que está no ar. Então é sábado, é final de semana, é alegria, é Espacial FM. Vem com a gente, porque o dia está apenas começando, né? Então bom dia pra você que tá em casa, bom dia pra você que tá no seu trabalho, bom dia pra você que tá aí no trânsito, onde quer que você esteja. Obrigado, viu, pela sua audiência desde já, obrigado pela sua companhia, obrigado pela sua participação aqui no programa Viola Brasil. São 5 horas e 3 minutos, 5 e 3. Ah, você que já está participando aí pelo 999-74-0105, pessoal já mandando aí os recadinhos, já mandando os áudios, né? Pessoal já participando com a gente aqui no programa Viola Brasil. Obrigado, viu, gente? Que bom que nós estamos juntos nessa manhãzinha gostosa, né? Que fica muito mais gostosa com a sua audiência, que fica muito mais gostosa com a sua companhia. Olha a hora certa! São 5 horas e 3 minutinhos, 5 e 3. Ah, o pessoal trabalhando aí no transporte coletivo, né? Os motoristas aí de ônibus, trocadores, passageiros, os motoristas de vans também, né? Um abraço a todos vocês. Os taxistas, alô taxistas, alô os motoristas de aplicativos, meu abraço, gente. Obrigado, viu? Obrigado aí pela audiência, companhia e a participação de vocês aqui no programa Viola Brasil. São 5 horas e 4 minutos agora, 5 e 4, Viola Brasil. A programação é do Ricardo Alexandre, a direção é de Matheus Mendonça e do Ricardo Alexandre. Hoje é sábado, então hoje até às 8 você vai comigo.
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0: E o seu Viola Brasil, Viola Brasil, que começa bem demais com Zezé de Camargo e Luciano. É a primeirinha de hoje. Ei, sorriso, hein? Que sorriso bonito! Bom dia, bom dia, bom dia!

0: Viola Brasil, 5 horas 9 minutos, 5 e 9. Bom dia, gente.
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0: Olha a hora, são 5 horas 12 minutos, confirmando a hora certa para você, 5 e 12. É o seu Viola Brasil, seu programa de todas as manhãs, aqui pela sua Espacial FM. Abraço para você, viu, onde quer que você esteja. Obrigado aí pela sua companhia, sua participação no programa Viola Brasil. 5 horas 12 minutinhos, 5 e 12. Olha, você que está recebendo aí, né, o som da Espacial FM, aí no seu rádio, né, em outras cidades. Um bom dia para você. Como é que você está recebendo o som da Espacial aí na sua cidade, hein? Está chegando limpinho, aquele som limpinho. Como você está recebendo seu som? Não pelo aplicativo, né? Pelo rádio mesmo, né, gente? Pelo rádio. Como está chegando o som da Espacial aí na sua cidade? Manda um áudio para a gente falando como você está recebendo aí o som da Espacial aí na sua cidade. Você manda para a gente. É muito importante, né, gente? Para a gente levar cada vez mais qualidade para você, viu? Então você aí de outras cidades, né, que está recebendo o som da Espacial, como está chegando o som aí no seu rádio? Manda aí pra gente, manda um áudio pra gente, viu? Falando pela gente, tá bom? Aguardamos aí o seu recadinho, aguardamos aí o seu áudio. São 5 horas e 13 minutos. Jaqueline tá chegando com a gente, um abraço. O Antônio Cardoso lá do Patafufo tá sempre com a gente, né, Antônio? Abraço, bom dia, sábado gostoso. Opa!
1: Bom, Carlos, oi, bom dia. Manda pra minha moça Zezé de Camargo e Luciano, Flores em Vida.
0: Ah, você quer ouvir Flores
1: Espacial
0: em Vida?
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0: É aqui sempre, um abraço. E já começou hoje com o Zezé e Luciano, né, Antônio? Um abraço pra você, viu? Obrigado aí pela sua companhia aqui no programa Viola Brasil. Ah, também, quem tá chegando? Ednei Brasil, Ednei, um abraço, acordou cedinho hoje, um abraço, bom dia pra você.
2: Bom dia,
0: bom dia.
2: Na Espacial. É um sabadão abençoado pra nós todos, né, o Carlos Leite?
0: Tomara que seja, né, pra todo mundo, né,
2: Ednei? Vindo da Espacial, tem nada melhor.
0: Aí, fica bom demais, não fica?
2: Essas padeiradas, você acha que tem pão hoje?
0: Hoje tem, hoje tem.
2: Não tem pão, não.
0: Tem, o pessoal já acordou cedinho, viu, Ednei?
2: Não é bigode surubim, não, né? Assustador de sobração, não. É, Carlos,
0: pode, um abraço, pode, Janeiro, de jeito nenhum, viu?
2: E o Jussara.
0: Beleza.
2: Ouvindo o Espacial. Hoje, amanhã, o Ednei Brasil tá de folga.
0: Que coisa boa, hein? Que isso, hein?
2: É, porque...
0: Aí é bom demais, velho.
2: Passou agora a limpeza, né? Galpão, os galpões, né?
0: Sim.
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0: É sempre aqui.
2: Olha essa padeirada aí, Carlos Leite. Bom dia, Carlos Leite.
0: Bom dia, Ednei Brasil.
2: Ednei Espacial.
0: Ednei tá de folga hoje, amanhã também. Já tava de folga na terça-feira. Folga hoje e amanhã também, hein? Ei, agora daqui a pouquinho o pessoal começa a te zoar, viu? E o Ednei fala, você não trabalha não, Ednei? Só de folga. Reinaldo já acordou, Reinaldo já tá ligadinho com a gente, né, Reinaldo? Bom dia.
3: Opa. Bom dia, Carlos Leite.
0: Bom dia.
3: Agora vencer mais um dia, na paz de Deus.
0: Pois é, mais um dia, mais uma semana, né?
3: Exato. Hoje vai ter pouca gente aí falando aí, resultando seu ouvido aí, ó.
0: Hoje tem muita gente.
3: Sábado, né? Ninguém vai querer ir trabalhar.
0: Sei.
3: Ednei Brasil não vai trabalhar hoje não, mas já me atormentou aqui cedo aqui já. Mandou mensagem cedo aqui pra mim.
0: Já mandou mensagem cedo? O que é isso? Nossa, aí?
3: Nossa, já tava acordado, né? Fazendo meu cafezinho. Aí já começou cedo aqui já.
0: O que é isso,
3: também,
0: hein?
3: Tá aí te atormentando aí também aí.
0: Não, já tá ligado, já participou com a gente.
3: Foi expedido, tá bem. O Miguel da Barra.
0: Sei.
3: O Ednei Brasil, né? O Bigode Surubim.
0: Bigode Surubim.
3: Toda essa galera aí que esteja ouvindo o programa aí.
0: Beleza.
3: Todos vocês aí na rádio aí, tá bom? Um abração pra vocês aí.
0: Obrigado, viu, Reinaldo? Obrigado pela sua audiência, viu? Obrigado pela sua companhia aqui no programa Viola Brasil. Reinaldo falou assim, hoje vai ter pouca gente no Viola Brasil, porque hoje é sábado, nada. Moçada, mesmo não trabalhando, acorda cedinho para participar com a gente, né, aqui do programa Viola Brasil, né, Reinaldo? Abraço, viu? Bom dia para você. Obrigado aí pela sua companhia. A Renata tá lá no São Pedro, desejando aquele final de semana bem bacana aí para todo mundo, aquele ótimo final de semana, né, Renata? Também o Cowboy Chonado lá, tá lá em Caldas, ligadinho com a gente. Alô, Cowboy Chonado em Caldas.
4: Ô, Carlinho, bom dia, bom dia.
0: Beleza?
4: Manda uma música bem chonada aí pra nós, meu filho.
0: Mas agora,
1: Nós tá como? Tirando leite.
0: Retirando leite. Ai, ai.
1: Roberto, Zeca, Pedido, Papempa, todo mundo de Caldas, Colônia, Jaguar. Vambora, vambora, bom dia, bom dia.
0: Beleza. Obrigado, viu, cowboy chorando, tá retirando o leite aí, ouvindo a gente, né? Obrigado, viu? Obrigado aí pela companhia, sempre. Olha, o Marco Antônio tá com a gente também, do bairro São Luís, a Renata, né, no São Pedro. O Carlos, um abençoado, né? Dia abençoado e muita proteção divina para todos nós, né? Ligadinha com a gente, né, Renata? Um abraço, viu? Obrigado aí pela companhia. Fernanda Rafaela, um abraço. Fernanda Rafaela tá ligadona também aqui no programa Viola Brasil. Ei, Fernanda, abraço, viu? Obrigado aí pela sua audiência, obrigado pela sua companhia aqui no Viola Brasil.
5: Oi, Carlos, bom dia.
0: Bom dia. Tudo bem? Beleza.
5: É Fernanda Rafaela da Vila Ferreira.
0: Tudo bem, Fernanda?
5: Todos nós tenhamos um sábado abençoado, com muita paz e cheio de coisas boas.
0: Amém, que seja mesmo, né?
5: E depois você manda pra mim alguma música de Zezé de Camargo e Luciano, aquelas antigas mesmo.
0: Sim.
5: Cama de capim, é o amor.
0: Ah, tá bom.
5: Bora fazer uma caminhadinha, né, Carlos? Quando enferrujar.
0: Ei, aí.
5: Social FM, o sucesso é aqui.
0: É aqui
5: onde
0: sempre.
5: Você estiver. Um abraço.
0: Outro, obrigado, viu, Fernanda, pela sua audiência, obrigado pela sua companhia. A Fernanda Rafaela, ela vai fazer uma caminhada, mas ela vai com fone. Eu tenho certeza, né, que ela vai com fone, né, dona Joana? Eu acho que ela caminha com fone ouvindo o Viola Brasil. Ei, ai. Abraço, obrigado, viu, gente, pela audiência, obrigado pela companhia. Pimenta chegando, Pimenta temperando aí o programa Viola Brasil, né, Pimenta? Abraço pra você também, tá sempre aí com a gente, né, ouvindo o programa Viola Brasil, Pimenta. Olha, também queria mandar um abraço, um bom dia pro Franklin, tá ligado? Ele mandou um áudio pra gente, daqui a pouquinho o áudio do Franklin, né? Tá lá em Cachoeira de Almas, ligadão com a gente. Ele já mandou um áudio, daqui a pouquinho o áudio do Frank também aqui no Viola Brasil. Olha a hora, 5 horas, mais 19 minutos, 5 e 19. É a Ligação Urbana.

0: Bruno Marrone, alô, alô! Bom dia, ligação banda, você ouviu aqui no Viola Brasil. São 5 horas 23 minutos, 5h23. Abraço, viu? Obrigado aí pela sua audiência, obrigado pela sua companhia. Franklin tá com a gente lá em Cachoeira de Almas. Alô, um abraço, bom dia.
1: Bom dia, meu irmão.
0: Bom dia.
1: Então, né?
0: Tudo bem?
1: Arrancada a cachoeira aqui, mexer essa poeira e cascar fora para parar pra trabalhar.
0: Tem muita,
1: né,
0: poeira aí?
1: Vamos lá, né? Mexer o doce, né?
0: Vamos lá.
1: Falou, Carlos Leite.
0: Alô, Franklin.
1: Vambora, vamos pra cima do sábado, Carlos Leite. Com Deus, Nossa Senhora Aparecida.
0: Amém, viu? Obrigado aí pela sua audiência, obrigado pela sua companhia.

olha a hora, hein, gente? São 5 horas, 28 minutos, 5h28. Abraço pra você, viu? Obrigado aí pela sua audiência, obrigado pela sua companhia aqui no programa Viola Brasil. Como é que você tá recebendo o som aí da Espacial na sua cidade, hein? Como que tá chegando o som aí até você? É, não pelo aplicativo, né? Pelo rádio. Como é que você tá recebendo aí o som da Espacial? Tá bom? Ou o som da Espacial na sua cidade? É importante, né, gente? Você falar isso pra gente cada vez mais melhorar, né, a nossa qualidade, viu? É, então você aí que tá ouvindo a Espacial em outras cidades, como é que tá chegando aí o som? Tá límpido? Tá cheando? Como é que tá chegando aí na sua cidade? Manda pra gente, viu? Manda um áudio pra gente, né, é importante a sua informação, tá bom? Em qualquer lugar que você esteja, né, ouvindo a Espacial. Não pelo aplicativo, pelo rádio, né? Como é que tá chegando aí o som na sua cidade? São 5 horas e 29 minutos, confirmando a hora certa, 5 e 20.

0: 19 agora. O Cândido, lá de Onça de Pitangui, tá ligado com a gente. Ô Carlos, é um bom dia para todos que estiveram ouvindo o programa. Que Deus abençoe todos nós. Vamos que vamos. Isso mesmo, vamos que vamos, né, gente? O Antônio Cardoso está sempre com a gente, sempre ligado. Ele gosta demais do Zezé e Luciano. Já pediu uma música do Zezé e Luciano.
1: Ô Carlos, bom dia.
0: Bom dia.
1: Se não der pra você mandar a música do Zezé de Camargo e Luciano pra mim, Flores,
0: sei.
1: Você manda pra mim a música Paula Fernandes, Não Precisa.
0: Não Precisa.
1: Fazendo
0: favor,
1: obrigado, viu?
0: Epa, um abraço, viu? Obrigado, viu, Antônio Cardoso? Obrigado pela sua audiência, obrigado pela sua companhia. O Miguel também, lá de Onça de Pitangui, tá ligado com a gente, né, Miguel? Abraço, viu? Bom dia pra você, obrigado pela sua companhia sempre.
2: Bom dia,
0: Carlos. Bom dia.
2: Saí pedir oração pra minha família, pra sua família.
0: Ah, daqui a pouquinho, né, às 6 horas.
2: Zé Pozinha, Lírio.
0: Sei.
2: Todo o pessoal do Campeiro Grande, Onça de Pitangui.
0: Ah.
2: O Matheus Lame dos Peixes, Leandro.
0: Beleza. Gilvá,
2: Solange.
0: Todo mundo ligado aí com a gente.
2: Jepinho. E pros casalzinhos lá, o vovô Deus lá, que eu não sei o nome direito.
0: Sei.
2: Pedir oração pra eles também, que dá vida e saúde pra eles lá.
0: Ah, viu? Coisa boa.
2: Matheus é muito prosa ruim, se você tiver esse
0: psiquiatra. Que é isso, hein? Prosa ruim?
2: A gente bota ali.
0: Beleza. Qualquer dia a gente vai conhecer, né? Um abraço, viu? É o Miguel, lá de Onça do Pitangui, da Barra, né? De Onça do Pitangui. Abraço aí pra você, obrigado, viu? Pela sua audiência, obrigado pela sua companhia, né? Também o Paulo Sérgio tá ligado com a gente. Alô, Paulo Sérgio, um abraço pra você, obrigado, viu? E o Edinho do Escolar. O Edinho tá ligado com a gente também, né? Um abraço, viu, Edinho? Obrigado, né? Você tá sempre ligado, ouvindo o programa Viola Brasil. Pessoal de Bom Jesus do Oeste. Abraço, gente. Que coisa boa que nós estamos juntos também, né? O Edinho é do transporte escolar, né, Edinho? Um abraço, viu? Hoje tá de folga, né? Hoje, pessoal, transporte escolar, hoje tá de folga. Mas o pessoal acorda cedo, fica aí ouvindo o Viola Brasil, né? Obrigado, viu, gente, pela audiência. Obrigado pela companhia. A Expedita Mariano, um abraço, tá ligadona com a gente, sempre, né, mandando aquele alusão aí para as pessoas, né, para todos, né, pessoal da Fazenda Dolaria, abraço, viu, para todos vocês da rádio, viu, Carlos, também para Aparecida, Jussara, Emanuele, para o Pelezinho, né, Ângela Maria também, para o Reinaldo, Rodrigo, Dona Carme, Dejanira, lá da Lagoa Branca, né, Dejanira, um abraço para Penha, para o Antônio, para o Zé do Bar, turma toda aí, Eliane Nobre, né, e Matheus Leme. Também para Soninha, para Cátia, Aninha, Eduardo, Jesus, Raí e todos aí da Jaguara, né, gente? Abraço aí para todos vocês, obrigado, viu, pela audiência, obrigado pela companhia. Ela mandou um recadinho assim, a Expedito. Vamos tomar café, Carlos? Aí já mandou aquela foto, né, daquela garrafa de café maravilhosa. Também bolos, né? Não é um bolo, não. A Expedito fez 2 bolos hoje, hein? Nossa! E cada um parece estar mais gostoso que o outro, hein? Ah, se eu pudesse, hein, comer desse bolo aí. Obrigado, Miss Expedita, pela sua participação aqui no programa Viola Brasil. Minha Expedita mandando aí as fotos deste café maravilhoso, desse bolo delicioso, né? Um abraço, viu? Obrigado pela companhia. Quem está preparando aquele café gostoso também, preparando aquele almoço delicioso, é a Penha, né? Está lá na Jaguara, ligadinha com a gente. Né, Penha? Um abraço para você, obrigado. Carlos, também tô, viu? Tô aqui te ouvindo, tô ligadona no Viola Brasil. E a Penha já coloca, né, o som na altura lá na Jaguara, ouvindo a gente, né, Penha? Um abraço, viu? Obrigado aí pela sua companhia aqui no programa Viola Brasil. Daqui a pouquinho também a Penha manda aquelas fotos, aqueles vídeos pra gente, né? Só coisa deliciosa, né, Penha? Abraço pra você, viu? Obrigado aí pela sua audiência, companhia e a participação no Viola Brasil. Cleiton Rocha, hein, Cleiton? Bom dia,
3: Cleiton. Ô, Carlos.
0: Beleza.
3: Olha só pra nós aí, manda um alô pra toda a rapaziada aí, de às vezes já sem esquecer ninguém.
0: Pra não esquecer
3: manda
0: ninguém, né?
3: Meu pai, Oswaldinho, nós tá partindo pro Juazeiro, hein?
0: O Juazeiro?
3: Agora, o que nós vai fazer, nós não sabe.
0: Que é isso?
3: Manda um alô pra toda a família Rocha aí, toda a família Quintiliana aí. O Tonho.
0: Ah.
3: E a Penha na Jaguara.
0: Tão ouvindo.
3: Marcelinho, caminhoneiro.
0: Sei.
3: Marcelinho da Porta Baixo. Dizer que corta baixo, né?
0: Que é isso, hein?
3: Quem manda é a mulher.
0: Ei, aí, um abraço, bom dia também, um abraço para todos os caminhoneiros que estão aí ouvindo Viola Brasil. A turma do Volante Grande, ei, gente, um abraço, bom dia para vocês. E os 5 horas 34 minutos, 5h34, nossa, tantas pessoas chegando, Expedito já mandou um áudio, daqui a pouquinho seu áudio, Expedito, aqui no programa Viola Brasil. A hora certa, são 5 horas 34 minutos, canta, canta, Siriema, hein? 5h34, o Joaquim Lúcio também tá ligado aqui no Viola Brasil. Alô, Joaquim Lúcio, abraço, um bom dia para você, a Simone, né, o Paulo Vitor, bom dia, gente, Zé Henrique Gabriel.

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0: Fala Brasil, cair na realidade. Olha o Zezé de Camargo e Luciano também. Você ouviu Cama de Capim, né? Você ouviu, ligou, pediu e ouviu, hein? Aqui no Viola Brasil, Leonardo, Eduardo Costa, Laço Aberto também. Você curtiu aqui no Viola Brasil. São 5 horas e 49 minutos, 5 e 49. Olha os meus amigos retireiros. Alô, pessoal aí nos currais, aí retirando leite. Um abraço, gente. Obrigado pela audiência, viu? Obrigado pela companhia. 5 horas e 49 minutos. 5 e 49. É o seu Viola Brasil, seu programa de todas as manhãs, confirmando 5 e 49. Ah, você acordou agora, sintonizou na Espacial, um abraço. Alô, Elianinha, lá no Castelo Branco, Jardim Castelo Branco. Elianinha, o Tom Debreia, né? O seu esposo, abraço para vocês, viu? Elianinha, o Tom Debreia, ligadinhos aqui no Viola Brasil. Cleiton Rocha, né? Tá sempre ligado aí com a gente, né? Já mandou um recadinho, né? Né, Cleiton? Um abraço.
1: Ô, cara. Bom dia, bom dia. Olha,
0: bom dia.
1: Manda um alô pra toda a rapaziada aí de Azeite, sem esquecer ninguém.
0: Pra não esquecer olha, ninguém.
1: Olha, meu pai, Oswaldinho, nós tá partindo pro Juazeiro, hein?
0: Vai pro Juazeiro agora?
1: Nós vai fazer, nós não sabe.
0: Sei.
1: Manda um alô pra toda a família Rocha aí, toda a família Quintiliana aí. O Tom e a Penha Jaguara. Marcelinho, caminhoneiro. Marcelinho, bota baixo. Dizer que corta baixo, hein?
0: Mas na casa dele, quem manda lá? Esposa, ei, ai. 5 horas, mais 50 minutos. Vocês estão em Juazeiro, né? Boa viagem pra vocês, viu, Cleiton? Turma toda aí, né? Um abraço, viu? Bom dia pra vocês. Obrigado pela audiência. Obrigado pela companhia, viu? Aqui no programa Viola Brasil. Que bom que nós estamos juntos sempre. Olha, queria mandar um abraço pra Erlane. Erlane, um abraço. Tá ligado com a gente. Erlane, tá onde, hein? Tá ligada de onde? Um abraço, Erlane. Obrigado aí pela sua audiência. Obrigado pela sua companhia aqui no programa Viola Brasil. Que bom, né? Que nós estamos juntos. Aquele dia bem gostoso, aquele dia abençoado para todos nós, Erlane. Um abraço, viu? Obrigado aí pela sua companhia. O Fernando Cascavel Brabo tá ligadão com a gente, hein? Lá no bairro de Fátima, já acordou cedinho. Fernando vai fazer caminhada. Ele tá à procura da onça, né? Será que esse Fernando hoje encontra a onça, hein? Abraço, Fernando. Obrigado, viu, pela sua audiência. Obrigado pela sua companhia aqui no programa Viola Brasil também. Um abraço pro Cleiton Rios. Bom dia alegre, abençoado para todos nós, Carlos. Que Deus nos dê um final de semana com muitas graças, né? Coloca eu, você, a Isaí da rádio, todos os familiares e amigos nas orações de hoje. É claro, daqui a pouquinho, né? Às 6 horas tem a oração da manhã, a oração do poder também, né, Cleiton? Um abraço, viu? Obrigado aí pela sua companhia também no Viola Brasil. Hernânia, lá em Florestal. Hernânia, um abraço, viu? Obrigado aí pela sua participação também no Viola Brasil. Hernânia, Jaime, Ashley, Adrian, Nicole, Ruth, Carlos, Eduardo, né? Pessoal todo aí, Florestal. Ô, Carlos, então, coloca eu e meus amores na oração da manhã e do poder, né? Claro, com todo prazer, viu? É, ela falou, né? O Jaime, Ashley, Adrian, Nicole, minha mamãe Ruth, a dona Ruth. E o genro é o Carlos Eduardo, hein? Feliz sábado pra vocês também, viu? Obrigado aí pela audiência, obrigado pela companhia no Viola Brasil. 5 horas, mais 52 minutinhos, 5h52 agora. Guilherme Santiago, desesperadamente apaixonado. Bom dia pra você.

0: Guilherme, o Santiago no Viola Brasil, desesperadamente apaixonado. 5:56, 5:56. Um abraço,
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0: viu?
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0: Alô, Marcelo dos Reis, tá chegando também aqui no Viola Brasil. Um abraço, viu, Marcelo? Aquele dia bem gostoso, viu? Alô, todos os açougueiros ligados no Viola Brasil, os padeiros, né? Pessoal nas panificadoras. 5:57.

0: Ah, você ouviu Perdoa, né, com Christian Ralph? Essa música é linda, maravilhosa, né? 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Olha a hora certa pra você, viu? A hora certinha. São 6 horas, o Cuco marcando a hora certa. 6 horas! Chegando a oração da manhã com Padre Reginaldo Manzotti e logo em seguida a oração do poder no Viola Brasil.
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2: Bom dia, povo de Deus, bom dia, família amada, neste sábado, quero te dar a paz. Obrigado, Senhor, pelas graças recebidas e bênçãos dispensadas. Obrigado, Senhor, por esse sábado, por este final de semana que começa. Senhor, nosso coração se eleva para louvar e agradecer e pedir. É o que fazemos. Em nome do Pai, do Filho, do Espírito Santo. Amém. Senhor Jesus, o dia começa, a labuta continua. E lembramos, Senhor, Mestre, que curaste corações, o homem todo e todo homem. E é por isso, Senhor, que nas primeiras horas deste dia, queremos pedir a cura interior. Na Tua presença, colocamos os corações aflitos. Peço, Senhor, cure as más lembranças que provocam tormento em meu coração. Peço, Senhor, que a Tua misericórdia e os raios curativos possam curar os meus traumas que me afetaram na infância e ao longo da vida. Senhor Jesus, Tu conheces os problemas. E eu coloco todos os meus problemas, desafios do dia de hoje, no coração do bom pastor. Te peço, ó bom pastor, pelas chagas abertas em teu corpo, em teu coração, cure as feridas que estão no meu. Cure as feridas de minhas lembranças, a fim de que nenhuma delas me faça recordar com dor, angústia e preocupação. Cura-me, Senhor. E como fruto desta cura que eu consiga perdoar, e o perdão que me liberta, que eu consiga perdoar todas as pessoas que me ofenderam e me machucaram. Dai-me, Senhor, a cura interior como fruto do perdão. Senhor, curai os males físicos do corpo, as feridas abertas, essa dor que lateja, essa parte que a medicina não resolve, mas com fé, uma luz brilhará. Senhor, e eu te louvarei e exaltarei o teu nome. Senhor, no dia de hoje, eu me coloco na tua presença e peço: aceite-me, purifique-me e santifica-me, Senhor. Rezemos juntos. Pai nosso, que estais no céu, santificado seja o vosso nome. Venha a nós o vosso reino. Seja feita a vossa vontade, assim na terra como no céu. O pão nosso de cada dia nos dai hoje. Perdoai as nossas ofensas, assim como nós perdoamos a quem nos tenha ofendido. E não nos deixeis cair em tentação, mas livrai-nos do mal. Livrai-nos do mal. O Senhor esteja convosco. Ele está no meio de nós. Que a bênção de Deus nos livre do mal. Que a bênção de Deus recaia sobre nós. A água, a roupa dos enfermos, as fotos de família sobre este dia que começa. Em nome do Pai, do Filho e do Espírito Santo. Amém. Dai-nos, Senhor, a cura interior. Até amanhã.
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0: Deus de toda força e poder, dá-me hoje a segurança do teu amor e a certeza de que estás comigo. Peço ajuda e proteção para o dia de hoje, porque eu preciso de tua assistência e de tua misericórdia. Tira de mim o medo que me invade, tira de mim a dúvida que me perturba. Esclarece o meu espírito com a luz que iluminou o caminho do teu divino Filho Jesus Cristo aqui na terra. Que eu possa hoje, Senhor, receber toda a tua grandeza em mim. Sopra o teu espírito dentro de minha alma, para que eu sinta o meu interior fortalecido com a tua presença, minuto por minuto, hora por hora, dia por dia. Que eu sinta hoje a tua voz dentro de mim e ao meu redor, e em minhas decisões, eu perceba qual é a tua vontade. Que eu sinta o teu maravilhoso poder através da força da oração. E com este poder, a minha pessoa seja atingida pelo milagre que podes realizar a meu favor, suavizando os meus problemas, acalmando o meu espírito e aumentando a minha fé. Não me abandone, Senhor. Fica comigo para que eu não me desespere e nunca te esqueças. Levanta o meu espírito quando o encontrares abatido. Ajuda-me a seguir-te sem vacilar e sem olhar para trás. Entrego-te este dia, toda a minha vida e a vida de toda a minha família. Livra-nos, Senhor, de todo o mal que possa estar dirigindo a nós, ainda que seja por milagre. Eu sei, Senhor, eu sei que mais me atendes porque me amas e me escuta amorosamente. Desde já, eu te agradeço, meu Deus, meu Pai, e embora esteja com a alma inquieta, eu te suplico, dá-me poder de aceitar acima de tudo que se cumpra em mim a tua vontade e não a minha.
1: Olha, agora são 6:09, 6:09, um ótimo dia para você, um sábado bem gostoso, um final de semana cheinho de coisas boas, é isso que eu te desejo.
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1: O tempo tá bom em Pará de Minas, 18 graus agora, umidade relativa do ar 70% e o vento 6 km por hora.

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1: 6:12.
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2: A hora certa, 6:14.
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2: É bom estar aqui no Viola Brasil, melhor ainda estar com você, ter a sua audiência, ter a sua companhia, você que está chegando agora, sintonizando agora, um abraço para você, todas as vovós ligadas no Viola Brasil. Ei, vovó!
3: Ei, vovó!
2: Abraço, alô!
3: Alô, vovô!
2: Alô, vovô! Bom dia para todos vocês chegando e sintonizando aqui na Espacial, caminhoneiros, carreteiros, os motoristas de aplicativos, taxistas, motoristas de coletivos, você que está retirando leite, meu amigo do campo, meu abraço, em qualquer lugar que você esteja, qualquer cidade que você esteja, viu? Os motoristas aí de vans, ligadinhos com a gente, pessoal do transporte escolar, hoje de folga, né? Um abraço, Edinho, lá do Cavalão, tá de folga hoje, né, Edinho? Um abraço pra você, viu? Obrigado pela companhia. O Lucivaldo é o delegado, hein? Delegado é lá do sítio Cavalão, né, Lucivaldo? Um abraço. Lucivaldo é aquele, hein? Ah, ele toma aquele cafezão, depois vai fazer uma caminhada para gastar as calorias, eliminar as calorias. Né, Lucivaldo? Um abraço, bom dia, viu?
4: Delegado, bom dia.
2: É o delegado, bom dia. Sabador.
4: Na moda, vou acertar, já vou que o delegado aqui no sítio Cavalão.
2: Vou mandar agora, agora, viu?
4: Tomando um café, vou fazer uma caminhada ali, né?
2: Pois eu sabia.
4: Bom dia, Léo, para nós todos.
2: Amém.
4: Todo nosso final de semana.
2: Que seja bem gostoso aí para todos nós, né? Obrigado, viu, pela sua audiência, obrigado pela sua companhia. Onde quer que você esteja. Alô, Niltinho, Niltinho da Van, já acordou cedinho? Eu acho que ele vai trabalhar hoje, acho que ele deve fazer, deve levar algum, transportar, né? Trabalhadores no sábado, hein? Será? Ele trabalha no transporte escolar, mas ele não para, né? O Niltinho não para, tá sempre ouvindo a gente. Um abraço, um bom dia. Em qualquer lugar que você esteja, como é que tá chegando o som da rádio aí na sua cidade, hein? Na localidade que você está. Como é que tá chegando o som da rádio no seu rádio, hein? Manda pra gente um áudio dizendo como tá chegando, né? Como você está recebendo aí o som da Espacial, se tá límpido, né? Se tá chiando, como é que você tá recebendo aí o som da Espacial na sua cidade? Manda um áudio pra gente, isso é importante pra gente cada vez mais melhorar a qualidade do som pra você, viu? Pra chegar aquele som límpido, gostoso, do jeitinho que você merece, né? É importante pra gente saber, então. Manda aí seu áudio, viu? Como você está recebendo o som da Espacial aí no seu rádio? No aplicativo não, né, gente? No rádio, viu? Tá bom? Um abraço! Bom dia! São 6 horas, 17 minutinhos, 6:17, de Paulo e Paulino, com a voz maravilhosa também da Marília Mendonça, Estrelinha! Bom dia, bom dia, bom dia pra você!

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0: Milionário e o Marciano, ainda ontem eu chorei de saudade. Agora são 6 horas 27 minutos, 6h27, sucesso é aqui, Espacial, a mais ouvida. Bom dia pra você.
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0: A hora certinha, 6h27.
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1: 18 graus agora em Pará de Minas, umidade relativa do ar 70%, sem previsão de chuva, vento 8 km por hora.
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3: A hora certa, 6:30. 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

0: Olha, confirmando a hora certa para você, 6:31, 6:31. Alô, João Viegas está acordando aí. João Viegas, um abraço, viu? Também a Carla, né, sua esposa. Bom dia, gente. 6:31.
1: Simplicidade, quero.
0: Olha, um abraço para a Mônica, tá ligada com a gente do bairro Santo Antônio. O Juarez também tá com a gente, né, Juarez? Um abraço para você, viu? Obrigado aí pela sua companhia. Alô, Leia, lá do bairro Gutierrez, em Belo Horizonte. Já acordou também, né, a Leia? Tá ligadinha com a gente, hein?

terminar. 6 horas 32 minutos, 6h32. De manhã bem cedinho, né? Aquele café delicioso. Aquele cheirinho de café, hein? Pessoal aí no sítio, na chácara, em casa, onde quer que você esteja, viu, gente? Obrigado aí pela sua audiência, obrigado aí pela sua companhia no Viola Brasil. Olha a hora, 6h32.

0: Ah, o pessoal falou, Carlos, agora chove, hein, Carlos? Você foi cantar, hein, Carlos? Você tá chamando chuva, hein?
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0: Alô, Penha, um abraço lá na Jaguara, tá ligado com a gente? Obrigado, viu, pela audiência. Ah, ela mandou uma foto pra gente, tá tomando café na canequinha esmaltada, né, Penha? Aquela canequinha vermelhinha, né? Abraço, viu? Obrigado aí pela sua companhia, sua participação aqui no Viola Brasil. É a Penha lá da Jaguara, sempre ligada aqui no Viola Brasil. Quem tá tomando café na canequinha esmaltada também, hein? É a Ana, né? Lá na Nova Serrana. Coincidência vermelha também, né? Abraço, gente. Obrigado aí pela companhia. 6:33, 6:33.

um abraço quem tá com a gente ouvindo a Espacial FM. Ô, Carlos, tô ligado aqui, hein? É o Mário Lúcio. Ei, Mário Lúcio, lá do São José. Um abraço, Mário Lúcio. Um abraço pra você, obrigado, viu, pela companhia. O Mário Lúcio, nosso amigo lá do São José.

0: 6h34. Bom dia, viu? Você que está aí no seu trabalho, você que está em casa, onde quer que você esteja. Obrigado, viu, pela sua audiência. Obrigado pela sua companhia aqui no programa Viola Brasil. Ei, Carlos, estou aqui ligadinho. Bom dia, viu? Também o Ronaldo Martins, lá de Itaúna. Ei, Ronaldo, um abraço, bom dia.
1: Bom dia, Carlos.
0: Beleza, Ronaldo?
1: Você, Dona Joana, para todos os ouvintes.
0: Obrigado, viu?
1: A Joana achou que não ia vir, né?
0: Pois é, ué. Você chegou meio atrasadão, né?
1: Graças ao bom Deus, novamente.
0: Mas chegou, sábado, né, Ronaldo?
1: Né?
0: Beleza.
1: Estamos juntos. 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
0: É aqui Ronaldo sempre. Martins. Ô, Ronaldo, um abraço, viu? Obrigado pela sua audiência, obrigado pela sua companhia. É você que está aí ouvindo a Rádio Espacial em outras cidades. Ronaldo de Itaúna, né? O pessoal tem o pessoal de Betim, pessoal de Pequi, né? Sempre ouvindo a gente. Como é que está chegando aí o som da rádio na sua cidade? Hein? Como é que você está recebendo o som da Espacial aí no seu rádio? Está limpinho? Está chiando? Como é que você está recebendo o som da Espacial? Manda aí um áudio pra gente, falando, viu, como você está recebendo o som da Espacial, porque nós temos ouvintes, né, gente, de toda a região, e queremos levar sempre o melhor som, né, a melhor qualidade pra você, viu? Obrigado pela sua companhia. Sônia Silveira tá lá no São José também, tá ligadinha com a gente, né, Sônia? Um abraço, viu? Obrigado pela sua participação no Viola Brasil. Flaviana, alô, Flaviana, um abraço! Ela falou, bom dia, acordando com vocês, Flaviana Vieira, aqui do centro, bom dia.
2: Bom dia, Carlos.
0: Bom dia. Bem? Beleza.
2: Acordando diferente hoje, hein? Ouvindo especial já de madrugada.
0: Ei, coisa boa.
2: Bom dia, ótimo sábado.
0: Obrigado, viu? Obrigado pela sua audiência, viu, Flaviana? Obrigado pela sua companhia, né? E no programa Viola Brasil, coisa boa que nós estamos juntos. Ei, Zé Libério, um abraço lá em Pequim, ligadão com a gente.
3: Ô, Carlinhos, bom dia.
0: Bom dia. Tudo bem, Zé Libério?
3: O Márcio, o Hugo, Marcelão, o Andaldão da Recanda Lagoa, Dona Joana, Gabrielzinho. Falou, amigo.
0: Beleza.
3: Manda barquinho de ouro pra nós aí.
0: Barquinho de ouro.
3: Um bom dia a todos os ouvintes aí.
0: Bom dia, viu, Zé Libério? Obrigado pela sua audiência, viu? Obrigado pela sua companhia aqui no programa Viola Brasil, hein? Zé Libério, ele ouve a Espacial, né? É, lá em Pequi. Ei, Pequi, um abraço, viu? Daqui a pouquinho vai mandar um áudio pra gente, né? Falando como é que tá chegando o som da Espacial lá em Pequi, né, Zé Libério? Um abraço, bom dia pra você, viu? Pessoal lá de Itaúna, né? O Ronaldo também, ele tá mandando um áudio pra gente, Ronaldo, lá de Itaúna, dizendo como é que tá chegando o som lá em Itaúna, som da Espacial, Ronaldo. A Penha, manda um alô pro Cleiton Rocha, Carlos. E também a esposa, toda a família Rocha, família Quintiliano e todos os ouvintes, tá bom. Abraço para todo mundo, né, ligado na Espacial. A Penha mandou um vídeo aqui pra gente, hein? Tá preparando aquelas delícias também, aquele café gostoso, canequinha esmaltada, aquele queijo maravilhoso, né, Penha? Ei, coisa boa, hein? Um abraço aí, viu? Obrigado aí pela audiência, né? Obrigado aí pela companhia, participação. E mandando aí os vídeos pra gente ficar morrendo de fome aqui, né? É, um abraço, obrigado pela sua audiência, obrigado pela companhia sempre. Ela tá mandando um vídeo aqui pra gente, daqui a pouquinho a gente vai colocar o som desse vídeo aí, viu? Um abraço. Também a Regina tá com a gente lá em Leandro Ferreira. E lá em Tavares, quem tá ouvindo a gente? A Eva do Paulinho, né? Lá em Tavares. E a Regina é lá em Leandro Ferreira. Como é que tá chegando o som da Espacial, hein, Regina? Aí no seu rádio, aí, Leandro Ferreira, hein? Manda aí pra gente, viu? 6h38, 6h38 agora. Victor e Léo!

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1: 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Olha a hora, 6 horas 45 minutos, 6:45.

0: puxei mais ou menos assim.
1: É mais do que paixão, é mais do que prazer, amor.
2: É mais do que paixão, é mais do que prazer, hein? Amor que não tem fim. É o discurso ensaiado, você ouviu aqui no Viola Brasil com o Daniel. Um abraço pra você, viu? Onde quer que você esteja, obrigado pela sua audiência, obrigado pela sua companhia, sempre. Um abraço pra Mônica, tá ligada com a gente. Ei, Mônica, um abraço pra você, viu? Obrigado aí pela sua participação no Viola Brasil. Ei, coisa boa que nós estamos juntos. O Tom Debré tá ligadão no Viola Brasil. Ele e a Elianinha, né? Sua esposa. Ei, um abraço. Alô, Tom Debré, um abraço. Bom dia.
3: Bom dia, meu amigo Carlos aí.
2: Tudo bem?
3: Manda a música pra nós aí. Pra mim, pra Eliana.
2: É claro.
3: O G de Goiás tá lá na casa da minha sogra lá.
2: O G de Goiás.
3: Manda a música pra nós aí.
2: Um beleza. Bom
3: sábado. Com Deus.
2: Obrigado, para um ótimo sábado para vocês também, viu? O Tony, né? Tony Debré, o Toninho, a Elianinha, né? A sua esposa. Um abraço, gente. Obrigado, viu? O pessoal tomando aquele cafezinho lá agora e ouvindo a gente, né? A Ana, na Nova Serrana, o G de Goiás. Ei, G, G de Goiás. Tá ligadão também aqui no Viola Brasil. Um abraço, viu, gente? Então, todo mundo tomando aquele cafezinho gostoso. De manhãzinha, né? É bom demais. 6h50. Alô, um abraço pro Marco Túlio, tá com a gente também. Muitas pessoas chegando, né, participando com a gente. Daqui a pouquinho tem mais Viola Brasil. Intervalo rapidinho e voltamos já já, viu? Voltamos já já com muito mais pra você. 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
1: 6h51. 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
0: 6h54.
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4: Olha a hora certa, 6 horas 56 minutos.
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4: Confirmando, hein? Confirmando 6h57.
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0: Viola Brasil, Espacial FM, seu programa de todas as manhãs aqui pela sua Espacial. Você que está chegando, você que está sintonizando agora, né? Seja muito bem-vindo, seja muito bem-vinda, né? O Ronaldo está lá em Itaúna, ouvindo em alto e bom som, né, Ronaldo, em Itaúna. Abraço para você, obrigado, viu, pela sua companhia, sua participação aqui no Viola Brasil. Rosinete está com a gente também, Rosinete, já acordou cedinho, está ligadinha com a gente.
1: Oi, tá.
0: Oi.
1: Bom dia.
0: Bom dia.
1: Como é que vai? Tudo bem?
0: Tudo bem, graças
1: a
0: Deus, né?
1: Manda um alô para mim.
0: Mando,
1: pra toda
0: claro.
1: Minha família.
0: Com o maior prazer.
1: Para os Penha, para as Poderosas, para todas as minhas amigas aí de sempre. Aquele abraço para todos vocês aí no Espacial.
0: Obrigado, viu, Rosinete?
1: Final de semana para todos nós.
0: Para todos nós,
1: abraço,
0: se Deus quiser.
1: Cara.
0: Outro! Obrigado, viu, pela sua companhia. A Penha mandou pra gente um vídeo aqui, ela, aquele queijo delicioso, aquele cafezinho, né, Penha? Ei, ai, dona ai. Joana. Ei, coisa boa, hein? 6:59, 6:59. Um abraço pra você, obrigado, viu, pela sua audiência, sua companhia, sua participação, né, aqui no programa Viola Brasil. Márcio Frota já tá com a gente também. Ei, moçada que acorda cedo. Alô, Márcio, bom dia.
2: Bom dia, bom dia, bom dia.
0: Bom dia, bom dia,
2: cara, agora cai tempestade mesmo.
0: Agora cai?
2: Já começou a cantar, eu ia dar um passeio e não vou não, vou segurar.
0: Pegar choro aí. Tá precisando, tá?
2: Passeio tendo sucesso aqui, mano, o Brucão, Zé Lu, Zé Libera. Aqui estamos juntos e misturados. A música aí tá boa, viu? Canta o pica-pau de cada aí, ó.
0: Pica-pau tá bom. Pica-pau tá picando. Um abraço, Márcio. Obrigado, viu, pela sua audiência. Obrigado pela sua companhia. O Márcio tá sempre com a gente. Enio Rezende, São José da Varginha. Abraço. Ô, Carlos, manda um abraço pro meu pai, o Geraldo Afonso, lá na Fazenda Mata de São José. E o meu irmão também, Isael. Também a minha esposa, Eni. E meu filho, Elias, aqui em São José da Varginha. Enio, um abraço, viu? O seu papai Geraldo também, né? O Geraldo Afonso tá lá na fazenda Mata São José, né? Ouvindo a gente. Seu irmão também, o Israel, né? Sua esposa Eni, o filho Elias, lá em São José da Varginha. Abraço, gente. Obrigado aí pela audiência, viu? Obrigado pela companhia de vocês. Que bom que nós estamos juntos. Olha, tem mais pessoas participando com a gente, hein? O Marcelo, lá do bairro JK. Alô, Marcelo! Abraço, viu? Lá do bairro JK, um abraço pra você. O Antônio Cardoso também tá com a gente lá no Patafufo. Mandou um áudio daqui a pouquinho. Seu áudio, viu? Tarcísio Pereira tá com a gente. O Tarcísio é fãzão da Dona Joana, hein? Ele é fã da Dona Joana. É, Tarcísio, um abraço, viu? Obrigado aí pela sua companhia sempre, viu? É coisa boa, né? Ter a sua audiência, a participação aqui no programa Viola Brasil. O Marcelo do bairro Santo Antônio chegando aqui com a gente também. Agora tem o Guilherme Santiago com a Casa Amarela. 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

0: Eduardo Costa, Sapequinha, onde quer que você esteja, você tá ouvindo Espacial, abraço, viu? É o pessoal tomando cafezinho, mandando fotos pra gente, aquele bolo delicioso, aquele queijo delicioso, ou você que fez aquele biscoito aí, né, de trigo, né, aquele biscoito de farinha de trigo, nossa, moreninho, ligadinho aqui no Espacial, tomando aquele cafezinho gostoso, um abraço, viu, gente? Você que tá em casa, você que tá no sítio, você que tá na chácara, onde quer que você esteja, obrigado pela sua audiência, obrigado, viu, pela sua companhia no Viola Brasil. 7:11, confirmando a hora certa, 7:11, o sucesso é aqui.
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0: Daqui a pouquinho tem muito mais pra você, sai daí não.
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0: A hora certinha, 7:12 agora.
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0: Agora 7:15.
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0: 7:17.
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Olha a hora, são 7h18, 7h18 é o seu Viola Brasil, seu programa de todas as manhãs aqui pela sua Espacial FM. Abraço, viu, gente? Olha o pessoal trabalhando, onde quer que você esteja, você que está aí no barzinho, na padaria, onde você estiver, nos açougues, né? Os meus amigos, nossos amigos, sempre ouvindo a Espacial FM. Um abraço, né, pessoal que está aí no sítio, vai descansar a cabeça, né? Está na chácara, está tomando aquele cafezinho agora, ligou o rádio, está ouvindo a gente. Muito obrigado, viu, gente, pela audiência, muito obrigado pela companhia, viu?

7:19. Alô, dona Vera Lúcia Diniz, está ouvindo a gente, um abraço. Bom dia. David Edley, também um abraço, hein? Pessoal da Fazenda Boi Gordo, tá ligado aí com a gente. Abraço, viu? É, manda uma música aí pra gente, viu? Manda também pro Dr. César, que tá com a gente também, ouvindo lá. Onde ele tá, hein? Na Fazenda Balde Cheio, não é isso? Bom dia!

0: e o cheirinho de... Alô, Lindalva de Itaúna, bom dia, Cardi. Essa música é Vida de Fazenda, hein? Tô aqui direto, direto para o Recanto Macanudo, o sítio Recanto Macanudo. Abraço, viu, gente? Obrigado pela audiência, obrigado pela companhia, sempre, viu? Um recadinho aqui. Ah, o Juca falou que o Dr. César tá lá na fazenda, hein? Ele tá aqui com a gente fazendo uma cirurgia numa vaca e ouvindo a espacial. Ei, aí, um abraço, gente. O pessoal fazendo a cirurgia lá na vaca e ouvindo Viola Brasil. Um abraço pra vocês. Obrigado pela companhia.
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0: Alô, um abraço. Um abraço pra Leia, né? A Leia. A minha esposa Leia, lá no bairro de Fátima, ligadinha com a gente. Também a Leia, lá no Gutierrez, em Belo Horizonte. Bom dia.
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0: É, Carlos, agora, hein? Agora a chuva vem, hein, Carlos? É, depois dessa cantoria aí desafinada, hein? É, dona Joana, já começou, hein? O pessoal já começou a falar que tô de

0: abraço. O Ednei Brasil, o Zilzil tá com a gente. Alô, Ednei, um abraço.
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0: Opa!
2: É, Carlos Leite, escutei você falando aí. É...
0: O quê?
2: Ednei Brasil no sítio, né?
0: Ah,
2: é.
0: Tá
2: as
0: aí.
2: As criancinhas hoje vão chegar.
0: Sei.
2: Né?
0: Ei, beleza,
2: preparando
0: hein?
2: Tudo aqui. Matando um franguinho.
0: Epa, né? Coisa boa, franguinho caipira.
2: Né? E passar mais logo. Uma garninha passar mais logo com as criancinhas.
0: Aí vai,
2: né,
0: tomar galera? Uma geladinha, uma fininha, né?
2: E música bonita.
0: Tô sabendo,
2: na
0: viu,
2: fazenda de é bom demais,
0: bom,
2: né?
0: Bom demais, né? Nossa, aí fica a coisa que é melhor
2: fubá,
0: ainda.
2: Hein? O ritmo espacial.
0: Ei, coisa
2: e
0: boa.
2: E Dinei preparando tudo, dando aquela geral, né?
0: Então hoje que a coisa aí tá boa, hein?
2: Dinei tá folgado, né?
0: Ah, então
2: tá bom.
0: Coisa boa.
2: Bom dia, Carlos Leite. Você tá convidado,
0: dia,
2: mas o Carlos Leite não vem, né?
0: Eu vou. qualquer dia eu vou aparecer por aí, viu? Ah, esse franguinho caipira aí, hein, Dinei? Um abraço, viu? Bom dia, obrigado aí pela audiência, obrigado pela companhia sempre. Lindalva lá no sítio Macanudo, Hudson, né? Abração pra vocês, viu? A Marilene tá ouvindo a gente também, tá na chácara. Olha, não sei onde é a chácara, né? Mas tá na chácara. Não sei se é em Divinópolis. Tá ligadona com a gente. Obrigado, viu, pela audiência. Tomando aquele cafezinho gostoso e ouvindo o Viola Brasil. 7 horas 23 minutos, 7h23. Bruno Marrone.

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1: Viola Brasil, Espacial FM, 7 horas 29 minutos. Um abraço para Maria Aparecida, tá ligada com a gente, lá do bairro JK. Alô, Maria Aparecida. Um abraço, viu? Obrigado aí pela sua companhia. Também a Cidinha, lá do bairro JK. Alô, Cidinha. Um abraço. A Vanessa, né, ouvindo a gente. Obrigado, viu, pela participação. A Flaviana, aqui do centro, tá ligada com a gente também. Um abraço, Flaviana, obrigado pela sua companhia.
2: Oi. É isso que eu falei lá, né, no dia do aniversário, que é especial.
1: O que você disse?
2: A diferença que vocês fazem na vida da gente. Os meninos viajaram, né, parece que a gente acorda, parece que a casa tá vazia, né? Na verdade, fica, né? E a gente liga em vocês, parece que... Parece não,
1: preenche o espaço
2: com a gente, espaço que coisa boa espacial.
1: Ei, obrigado, viu, Flaviano? Falou que as crianças, os filhos, né, viajaram, tá sozinha, mas liga.

antena espacial e preenche o espaço, né? Que bom, viu? Obrigado, viu, Flaviano? Obrigado aí pela sua companhia também. Obrigado pela sua audiência. Obrigado pela sua participação também, viu? Aqui no programa Viola Brasil, 7:30.

mexe. Pois é, mas o que mexe mesmo é essa música, né, gente? Ah, você tá aí dando aquela reboladinha, hein? Ah, é quem não tá, pelo menos o pezinho, né? A dona Joana, o pezinho. Ei, ai, dona Joana. Pelo menos o pezinho tá aí, hein? 7 horas 33 minutos, 7h33. Vamos fazer um intervalo agora, voltamos já já, viu? É rapidinho, estamos de volta. Bom dia pra você.

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2: A hora certa, 7:34 agora.

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4: 21 graus agora, hein? Umidade relativa do ar 62%, vento 8 km por hora, sem previsão de chuva.
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4: 7h36.
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2: 7h37.
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3: É o seu Viola Brasil, seu programa de todas as manhãs aqui pela sua espacial. Alô Toninho, Toninho Piu Piu, tá ligado, hein? Lá no bairro de Fátima. Alô Toninho, um abraço, um bom dia pra você, obrigado, viu, pela sua companhia. Também a Cleusa, lá em Nova Serrana, hein, Cleusa? Um abraço, um bom dia pra você, a Cleusa, lá em Nova Serrana, ligadinha aqui no Viola Brasil, né? Um abraço. Olha também a Antônia do Walter Martins, tá ligada aí com a gente. Bom dia, meu amigo, bom dia. Dá um bom dia aí pro Paulinho Pedreiro e a Toninha, lá no Walter Martins. Então, alô pra vocês aí também, viu? O Paulinho Pedreiro, a Toninha no Walter Martins, ligadinhos aqui com a gente. Obrigado, viu, pela participação. Marco Antônio, do bairro JK, o Taquinho, lá em Limas, de Garatinga. Alô, Taquinho, um abraço pra você. Todo pessoal aí trabalhando aí, viu, nos açougues. Alô, moçada aí nos açougues, ligados com a gente, pessoal das padarias, do comércio em geral, né, das lanchonetes, todo mundo tá ouvindo Viola Brasil. Obrigado, viu, gente. Obrigado pela audiência, obrigado pela companhia. Te lembrando que daqui a pouquinho, às 8 em ponto, hoje é sábado, hoje começa às 8 em ponto, o Jornal da Cidade, né? Para você ficar muito bem informado, a informação inteligente para você. 7h40, Rick Renner no Viola Brasil, de Barretos a Nashville. Bom dia, bom dia, bom dia para você.

0: 7:43, 7:43, Rick Renner.
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0: Você ouviu de Barretos a Nashville? Agora são 7:43. Um abraço, viu? Alô, Patrícia! Tá ligado aí no programa Viola Brasil? Um abraço para Patrícia e o Ferrugem, lá em Bom Jesus do Pará. A filha é a Maria Rita, né? Abraço, gente. Obrigado, viu, pela audiência. Obrigado pela companhia de vocês, viu? É a Patrícia, Ferrugem, né? E o pessoal lá em Bom Jesus do Pará. Abraço, viu, gente? Obrigado pela audiência. Obrigado pela companhia. Um ótimo sábado e um ótimo final de semana aí pra vocês, viu? São 7:44. A Lucimar do Padre Libério também tá com a gente. Um abraço, um bom dia. Daqui a pouquinho seu áudio. Alô, um abraço pro Fernando do JK.

0: Ronaldo, Ronaldo no Viola Brasil. São 7h46. Fernando tá com a gente, um abraço. O Geraldo Daniel, lá do São Luís, um abraço, Geraldo. Obrigado pela companhia. Também a Bernadette, né, no São Luís, um abraço. Alô, Isabel e Roberto, lá em Divinópolis, também ligados no Viola. Bom dia, gente.
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0: 7h47.
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0: Olha a hora certa, são 7h49. 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
0: 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Cogran! 7h50, agora 7h50.
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0: 7h50.
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0: 7:51, 7:51 de volta com o programa Viola Brasil, seu programa de todas as manhãs, aqui pela sua espacial. Você que está chegando agora, você que está sintonizando agora, seja muito bem-vindo, seja muito bem-vinda. Chegou aí no finalzinho, né? A Lucimar está com a gente. Ei, Lucimar, bom dia!
1: Bom dia, cara!
0: Bom dia!
1: Excelente sábado para todos nós. Se der tempo ainda, manda uma música legal aqui para nós, no Calibério.
0: É aqui sempre. Obrigado, viu, pela sua participação aqui no Viola Brasil. A Jaqueline Gomes está com a gente também, está chegando, né, Jaqueline, lá em Onça de Pitangui. Alô, Jaqueline, um abraço. O João Viegas está ligadão com a gente também, o João Viegas, a Carla, a sua esposa, né? Um abraço, viu, gente? Que bom que nós estamos juntos. O Enio também está com a gente. Enio, um abraço, viu, Enio? Obrigado, viu, pela sua participação. A Regina de Leandro Ferreira. Sua mamãe, a Eva, lá de Tavares, ligadinhos aqui com a gente também. Mário Lúcio está ligadão, hein? Tá ligadão, né, Mário Lúcio? Abraço para você, viu? Obrigado pela sua participação também aqui no Viola Brasil. A Maria Antônia está com a gente lá do bairro JK. Alô, Maria Antônia, um abraço para você. Também Luquinha. Luquinha está ligado no Viola Brasil, do bairro Santo Antônio. A Erlane também está com a gente. Erlane, um abraço. A Erlane não falou de onde é, mas está ligadinha aqui com a gente, né? Obrigado aí pela sua audiência, obrigado pela sua companhia. E chegou ao final mais um Viola Brasil. Que peninha, que peninha. Tem problema não, tem mais Viola Brasil para você na segunda-feira, a partir de 5 horas da manhã. Então, gente, mais uma vez, muito obrigado, viu, pela sua audiência, muito obrigado pela sua companhia, muito obrigado pela sua participação, viu, aqui no programa Viola Brasil, nessa participação aí tão importante pra gente. Aquele sábado bem gostoso, cheio de coisas boas para você. Falando em coisa boa, né? Daqui a pouquinho tem Jornal da Cidade para você ficar muito bem informado. Eu tô indo embora, eu volto daqui a pouquinho, ao meio-dia, para fazermos juntos o Revista. Forte abraço, até o meio-dia! Tchau, tchau! Tchau!

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0: Motociclista inabilitado morre após colisão com carro na LMG 818 em Florestal. Idosa fica em estado grave após ser atropelada por moto. Homem é atropelado e agredido por motociclista após discussão por cão em condomínio. Menina de 10 anos é atropelada por carro ao atravessar na faixa e se levanta sozinha. Trabalhador é resgatado após rompimento parcial de plataforma elevada a 20 metros de altura. Plantação de quase 40 mil pés de maconha é encontrada pela polícia. Homem agride a avó de 88 anos e depois apanha de populares.
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0: Esses são alguns dos destaques do Jornal da Cidade que está começando. Agora são 8 horas, 2 minutos. 20 graus é a temperatura de momento em Pará de Minas. Está no ar a edição deste sábado. Hoje é 22 de agosto de 2026, um sábado especial do Jornal da Cidade. 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
0: 8 horas, 2 minutinhos, a sirene tocou. E se a sirene tocou na espacial é porque no jornal de sábado, que é especial, a gente traz primeiro as ocorrências policiais e depois vamos falar de muitos outros assuntos importantes aqui da nossa região, inclusive o campeonato de futebol amador que começa nesse final de semana. Vamos também destacar os dois acidentes que ocorreram ontem à noite em Pará de Minas, cobertura especial da espacial com o repórter Sérgio Viana. Mas antes, trazendo uma informação né, de Florestal, infelizmente mais um acidente com óbito. Um motociclista que não teve a idade repassada morreu após se envolver em uma colisão com um carro na tarde da última quinta na rodovia LMG 818 em Florestal. O Serviço de Atendimento Móvel de Urgência, o SAMU, foi acionado para atender a ocorrência. Para o local foi encaminhada uma unidade de suporte avançado de Pará de Minas. Quando a equipe chegou, o motociclista já estava sem vida. Segundo informações apuradas pela Polícia Militar Rodoviária, a motorista do Fiat Uno seguia pela rodovia sentido Pará de Minas Florestal, quando se deparou com a moto trafegando na contramão. Conforme o relato, o motociclista tentou retornar à mão correta de direção, mas não conseguiu evitar a colisão com o automóvel. Com o impacto, ele acabou morrendo no local. A condutora do carro foi avaliada pelos profissionais do SAMU, mas recusou o encaminhamento à unidade hospitalar. A perícia técnica da Polícia Civil esteve no local e realizou os trabalhos de praxe. Ainda segundo a Polícia Militar Rodoviária, o motociclista não possuía habilitação para conduzir motocicletas à categoria A. Durante o atendimento à ocorrência, o trânsito na rodovia precisou ser interrompido e ficou parado temporariamente. 8 horas mais 5 minutos, agora a gente traz um desses acidentes que ocorreram ontem à noite aqui em Pará de Minas. Um grave acidente de trânsito mobilizou equipes do Corpo de Bombeiros e Polícia Militar no final desta sexta-feira. Era por volta de 5 horas da tarde, na Rua Nova Serrana, situada aqui no bairro Nossa Senhora de Lourdes, em Pará de Minas, quando um jovem de 21 anos que não possui CNH perdeu o controle da direção de um veículo Polo e causou uma sequência de colisões na via. Segundo informações apuradas pelos militares, o veículo colidiu lateralmente contra um poste de iluminação pública, atingiu uma árvore em sua trajetória que estava desgovernado e ainda provocou danos na estrutura de uma residência próxima. A violência do impacto resultou na perda total do automóvel. Apesar da gravidade da colisão, o condutor sofreu apenas escoriações leves. Ele recebeu os primeiros socorros das equipes de resgate no próprio local do acidente e não precisou das intervenções hospitalares de alta complexibilidade. O motorista não apresentava sinais de embriaguez ao volante. Não havia passageiro no automóvel e nenhum pedestre ou morador ficou ferido. A polícia militar isolou e sinalizou a área para evitar novos incidentes, permitindo então a atuação do serviço de guincho para remoção dos destroços do veículo. A foto dessa batida já está no jcnoticias.com.br e em instantes também no @espacialfm. 8 e 7, vamos falar da CD Britas, porque se você precisa de areias, britas, cimentos, argamassas, peças hidráulicas e também postes de eucalipto, tudo isso você encontra na CD Britas. 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Agora mais um acidente, desta vez uma idosa ficou gravemente ferida após ser atropelada por uma motocicleta também nesta sexta-feira, na Rua Goiás, no centro de Divinópolis. O acidente foi registrado por volta de 12h50. Segundo o Serviço de Atenção e Atendimento, o SAMU, a Central de Regularização foi chamada para poder então atender essa ocorrência. No local, a equipe da USB3, que é a Unidade de Suporte Básico de Divinópolis, encontrou a idosa em estado grave. O motociclista, que também ficou ferido, apresentava estado de saúde moderado. Após receber os primeiros atendimentos, a idosa foi encaminhada para a sala vermelha do Complexo de Saúde São João de Deus. O motociclista foi levado para a UPA de Divinópolis. Até o momento, não foram divulgadas informações sobre as circunstâncias deste atropelamento. 8 horas mais 8 minutos, agora eu trago mais um acidente. Um carro capotou na noite da última quinta-feira, por volta ali das 9 horas da noite, após bater contra uma mureta de concreto na MG-050, altura da cidade de Divinópolis. De acordo com a Polícia Militar Rodoviária, o veículo envolvido era um Fiat Siena. A condutora, de 37 anos, seguia no sentido Divinópolis para Carmo do Cajuru, quando na pista lateral percebeu um veículo trafegando em frente em direção de baixa velocidade. E olha só, segundo o relato registrado pela polícia, a motorista deslocou o veículo para a faixa da direita, mas também encontrou outro automóvel em baixa velocidade. E aí, para evitar uma colisão, ela reduziu a velocidade e retornou para a pista da esquerda. Nesse momento, a condutora perdeu o controle da direção do veículo, que bateu contra uma mureta de concreto e capotou na sequência. 3 pessoas estavam no carro e sofreram lesões leves. 8 horas, 9 minutos, primeira pausa no Jornal da Cidade. Daqui a pouco a gente volta com mais informações, inclusive a respeito de um acidente grave que aconteceu no início da noite de ontem, aqui em Pará de Minas.
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1: 8 horas mais 11 minutinhos, estamos de volta nessa edição especial do Jornal da Cidade. De sabadão, eu sou Hugo Lacerda e te faço companhia até as 9 horas da manhã. Agora, olha só essa ocorrência, imagina o susto deste trabalhador. O Corpo de Bombeiros foi acionado nesta sexta-feira para atender uma ocorrência de rompimento parcial de uma plataforma elevada em uma edificação residencial vertical na rua Itapecerica, no centro de Divinópolis, o que significa em um prédio. Segundo os bombeiros, a plataforma estava em aproximadamente 20 metros de altura quando apresentou o rompimento parcial. Um homem permanecia no equipamento e precisou ser retirado pelos militares. A equipe realizou o acesso à vítima e iniciou os procedimentos de salvamento. O trabalhador foi retirado da plataforma com segurança e não apresentava ferimentos. Além do resgate, os militares atuaram na coordenação e no gerenciamento dos riscos durante a operação de recuperação e descida dessa plataforma, garantindo a segurança dos envolvidos durante o procedimento. Ao todo, foram empenhados 3 viaturas e 8 militares nessa ocorrência. A vítima foi retirada em segurança e, conforme as informações, não teve nenhum registro de feridos. 8 horas 13 minutos, agora eu trago informação de uma criança de 10 anos que foi atropelada enquanto atravessava a faixa de pedestres na rua Lagoas, no bairro Nossa Senhora de Fátima, em Santo Antônio do Monte. O momento foi registrado por uma câmera de segurança e mostrou a menina se levantando sozinha após o acidente. A mãe da criança contou que o motorista do carro não parou para prestar socorro e deixou o local sem ser identificado. A menina não sofreu ferimentos. A placa do veículo não foi identificada nas imagens da câmera de segurança. A polícia militar informou que o atropelamento da criança não foi registrado pela mãe. Segundo a mulher, a filha estava indo levar farinha para o tio, que mora perto da casa da família, quando foi atropelada. Após o acidente, a menina se levantou do chão e correu para entregar o item ao tio. Em seguida, voltou para casa sem comentar nada sobre o ocorrido. A mãe só soube do atropelamento porque um vizinho que presenciou a cena foi até a residência da família para informar o que havia acontecido. A menina reclamou de dores no tórax. Ela foi levada a uma unidade de saúde e passou por exames que não apontaram nenhuma anormalidade. Que sorte, então, que nada de mais grave aconteceu com ela. Mas uma pena também o motorista não ter prestado nenhum socorro à vítima. Poderia ter sido um caso mais grave. 8 horas 14 minutos, é hora de falar da Farmácia Cruzeiro. 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Tem mais ofertas ainda nas redes sociais da Farmácia Cruzeiro. 8 horas 15 minutos, um homem de 34 anos foi agredido por populares na noite da última quinta em Bom Despacho. Ele havia espancado a própria avó de 88 anos dois dias antes no bairro do Rosário. De acordo com a polícia militar, o homem estava embriagado quando agrediu a idosa. Ele também tentou atear fogo em um colchão e em algumas roupas, mas as chamas não se espalharam pela casa. Em seguida, o homem fugiu do local. A avó foi socorrida pelo SAMU e encaminhada à UPA da cidade para atendimento médico. Na noite de quinta-feira, populares então encontraram um homem e o agrediram por retaliação. Ele precisou ser atendido pelo SAMU e foi levado também à UPA. Não há informações sobre o estado de saúde dele nem sobre o motivo da autoria da agressão. A Polícia Civil está investigando o caso. Agora são 8 horas 16 minutos. Daqui a pouco a gente volta. É momento do intervalo. Acidente entre carro e caminhão fecha a rua Joaquim Peregrino, no centro de Pará de Minas. E a gente tem todos os detalhes aqui nas ondas da 105. Eu volto já já.
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1: 8 horas mais 18 minutos, essa notícia é destaque nas redes sociais da Espacial FM. Um acidente entre carro e caminhão fechou a rua Joaquim Peregrino, na região central de Pará de Minas. Uma mulher recém-operada que estava no automóvel, a qual sentia dores pelo corpo, foi encaminhada para uma unidade hospitalar. Durante o encerramento dos trabalhos da colisão de um carro contra o poste no final da tarde de sexta-feira, nós trouxemos aqui no primeiro bloco do jornal, militares do Corpo de Bombeiros foram acionados por populares para um segundo acidente de trânsito próximo ao local, dessa vez, como eu disse, na rua da esquina, né, da rua Joaquim Peregrino com a rua Nova Serrana. De acordo com a dinâmica apurada pelos militares, uma carreta que transitava pela faixa da esquerda realizou uma conversão à direita para acessar a rua Joaquim Peregrino, fechando então um veículo Fiat Uno que realizava a mesma manobra pela faixa da direita. Com o impacto lateral da estrutura do caminhão, o automóvel de passeio ocupado por 4 pessoas, 2 homens e 2 mulheres, foi arrastado por cerca de 10 metros até colidir contra uma residência. Apesar da gravidade da manobra, o condutor da carreta não sofreu ferimentos e nenhum dos 4 ocupantes do carro apresentava lesões aparentes. Apenas uma passageira foi conduzida à unidade de saúde por precaução, em virtude de um procedimento médico feito recentemente. A resposta das equipes de bombeiro foi imediata, devido à proximidade da ocorrência anterior. A resposta ao evento contou ainda com o apoio do SAMU, da Guarda Civil Municipal e da Polícia Militar para o atendimento, controle do tráfego de veículos e registro do fato. Tá aí. Todas as informações também e imagens desse acidente estão no arroba Espacial FM, reportagem completa de Sérgio Viana, que ontem voltava de uma ocorrência, aquela que nós trouxemos a respeito de um veículo que bateu em um poste, em uma árvore, em uma residência, e aí, voltando dessa ocorrência, se deparou com esse outro acidente. 8 horas 20 minutos, vou falar da SAMI. 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SAMI Materiais de Construção. 8 horas 21 minutos, um homem de 41 anos foi atropelado por uma mulher de 23 enquanto caminhava pelo estacionamento de um condomínio de prédios no bairro Duque de Caxias, em Betim, região metropolitana de BH. Após o atropelamento, a suspeita agrediu a vítima com socos e chutes, segundo informações da PM. A situação foi flagrada por câmeras de segurança do condomínio, que mostraram o momento em que a vítima é atropelada e em seguida agredida após desferir diversos socos. O suspeita, né, foge do local numa moto e ela não foi localizada. O homem sofreu lesões nas pernas, cabeça e nádegas. Ele foi encaminhado ao hospital e liberado. Aos policiais, a vítima contou que as agressões foram motivadas por um conflito relacionado a um cachorro que transitava pelo local. Segundo ele, a suspeita não queria o animal no condomínio. O crime está sendo investigado. 8 horas 22 minutos, olha só o que a Polícia Federal e a Polícia Civil de Minas encontraram aqui no Vale do Jequitinhonha, uma fazenda com plantação de cerca de 40 mil pés de maconha na cidade de Cachoeira do Pajeú. Um homem de 57 anos foi preso durante a ação. Havia ainda uma grande quantidade de maconhas em sacada. O local estava na mira da Delegacia de Pedra Azul há pouco mais de um mês. A ação começou após investigação da Delegacia da cidade apontarem estruturas de cultivo de cannabis sativa em larga escala, sobretudo em áreas rurais. Foram localizados 4 plantios em cidades como Virgem da Lapa, Gramogol, Porteirinha e Unaí. Esse é o 5º plantio localizado pela polícia. As investigações seguem em andamento. 8 horas 23 minutos, daqui a pouquinho vamos falar sobre o golpe do falso gerente. Eu volto em instantes, porque agora é intervalo no Jornal da Cidade Especial desse sabadão. 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
1: 8 horas 25 minutos, olha, a gente vai falar do golpe do falso gerente, mas antes vou chamar o Igor Araújo, que está conosco aqui no estúdio, para trazer uma informação que não deixa de ser curiosa e revoltante ao mesmo tempo. Muita gente tentando passar na autoescola, nas provas de legislação, e tem gente, Igor Araújo, aplicando o golpe, mas 13 pessoas tentaram aplicar esse golpe, mas não deu certo não, a polícia encontrou eles, né? Bom dia.
6: Bom dia, Hugo Lacerda. Bom dia aos ouvintes da Rádio Espacial FM do Jornal da Cidade. Caiu, hein? 13 pessoas com idades entre 23 e 60 anos foram detidas e conduzidas à delegacia após serem flagradas em um esquema de fraude durante uma prova de legislação de trânsito. Sabe onde? Nova Serrana, nesta quarta-feira. Deste grupo, 12 tiveram a prisão em flagrante ratificada pela Polícia Civil. De acordo com a polícia, o esquema foi descoberto pela própria banca examinadora durante o exame. Os fiscais identificaram candidatos usando papéis com anotações, contendo aí respostas e um dispositivo eletrônico para escuta remota. Olha aí, hein? O equipamento foi apreendido e um dos envolvidos precisou ser levado a uma unidade de saúde para a retirada segura desse dispositivo. A Polícia Civil constatou que a operação era organizada e visava levar candidatos de fora para realizar a prova em Nova Serrana. Nenhum dos detidos tinha...

0: ligado à logística deste grupo. Conforme a Polícia Civil, os 12 presos responderão pelos crimes de fraude em certame de interesse público e associação criminosa. Hugo Lacerda.
1: Igor Araújo, complicada essa situação. Muitas pessoas tentando de forma natural passar essas provas de legislação, enquanto algumas pessoas tentam aproveitar da boa vontade de outras, né?
0: Exatamente, Hugo.
1: Igor, vamos agora a mais informações, agradecendo o Igor Araújo, que está aqui conosco no estúdio, sempre atento a novas informações, se chegarem nós iremos trazer aqui, mas agora vamos falar do golpe do falso gerente. O Igor trouxe uma informação agora de fraudes em legislação, tem gente que também tenta aplicar golpes em agências bancárias. Olha, o chamado golpe do falso gerente vem fazendo novas vítimas e causando prejuízos financeiros para várias pessoas. Os criminosos entram em contato por telefone ou WhatsApp e se passam por funcionários de instituições bancárias. Para tornar a abordagem mais convincente, utilizam informações pessoais e bancárias, como o saldo da conta, além de uma linguagem semelhante à adotada pelos profissionais. Durante a conversa, os golpistas orientam a vítima a acessar links, escanear QR Codes ou inserir códigos diretamente no aplicativo do banco. A partir dessas ações, conseguem induzir o cliente a autorizar transferências, realizar movimentações financeiras e até contratar empréstimos. Em um dos casos relatados, um cliente desconfiou da abordagem depois que criminosos chegaram a clonar o telefone do gerente e utilizar a inteligência artificial para imitar a voz do funcionário, tentando dar ainda mais credibilidade à tentativa de golpe.
2: A experiência que eu tive foi do gerente do meu banco, que eu tenho muita intimidade, me ligar do número dele, meu celular identificou o número dele, apareceu Douglas Bradesco. Eu fui e atendi. A voz era dele e ele me falou, Cassiano, seu telefone foi utilizado, foi tentado um acesso na sua conta lá em Ubatuba, eu sou de Minas Gerais, e está entrando no seu telefone tentando mexer na sua conta. Então a gente vai precisar de fazer uma alteração do seu PIN urgente antes que eles mexam na sua conta. E nisso, pessoal, eu sabendo que é a voz deles, sabendo que é tudo direitinho, eu falei assim, Douglas, eu vou na agência para me fazer essa mudança aqui, eu não vou mexer no celular não, porque eu mexo muita coisa aqui, vai que tem algum link, espião, alguma coisa assim. Eu falei, não, Cassiano, precisa ser urgente. A voz da pessoa, celular da pessoa, do meu gerente. Eu falei assim, não, eu vou... Então tá, eu tô meio receioso fazer isso aqui. Falei assim, ah, você que sabe, pode vir na agência, a pessoa foi super profissional, mas quanto mais rápido possível é. Então eu estranhei, eu falei assim, Douglas, por que você não aciona qualquer botão aí, paralisa minha conta até eu chegar na agência? Aí ele veio todo profissional, é por causa da atualização desse PIN, eu preciso da sua senha e eu não vou te pedir a sua senha. E eu já achei um pouco meio estranho, né? E eu falei assim, não, Douglas, eu estou muito receioso, deixa eu estar indo aí. E eu falei, tudo bem, Cassiano, estaremos à disposição, vem aqui, e desligou o telefone. Quando eu cheguei lá, pessoal, eu falei, Douglas, que negócio é esse? Entrou no meu celular? Tá, o bicho está pegando? Eu falei, o que está acontecendo? Olha lá, Cassiano, você é mais um, quer dizer. Só sei que na fila lá, pessoal, do Bradesco, tinha uma pessoa que tinha perdido R$700, outra que perdeu 25 mil e outra perdeu 7, um negócio assim. Nesse trâmite do golpe. Falei, né, nós estamos aqui com um problema seríssimo. Já veio a polícia, já veio aqui umas duas vezes para pegar esclarecimento dessas coisas.
1: É isso, a vítima reafirma um alerta quanto aos perigos de golpe, principalmente com o uso da inteligência artificial.
2: Eu estou assustado com a inteligência artificial, então ela tem avançado bastante. O que eu estou compartilhando com vocês, compartilhando com os meus parentes aqui, principalmente idoso, né? Não faça movimentação bancária, eles estão clonando voz. A voz de um parente, você liga para você, você sabe que é ele, e vai lá e faz a transferência, não, desliga o telefone, volta a ligar, confirmar com outro parente que a pessoa está precisando de certa quantia mesmo, porque só estou compartilhando aqui, porque eu quase caí no golpe, e eu sou técnico celular, formado em técnico celular, então eu tenho uma noção de tecnologia. Eu já assustei com algumas tecnologias, né? Está assustador, mas agora, hoje, eu estou de boca aberta com essa inteligência artificial. Elas estão clonando tanto números, tanto voz das pessoas. Está assustador.
1: É isso, para evitar cair nesse tipo de fraude, a recomendação é nunca fornecer senhas, códigos de segurança ou dados de acesso por telefone ou WhatsApp, mesmo quando o contato aparecer e ser de um funcionário conhecido do banco. Também não se deve clicar em links ou realizar procedimentos no aplicativo a pedido de terceiros. Em caso de dúvida, encerre o contato e procure diretamente a agência. 8 horas 32 minutos. Olha só, em adesivo eleitoral em veículo.

0: para a perda da cobertura do seguro. Começou o período de campanhas. É importante você saber sobre esse tema. E os detalhes eu conto em instantes.
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4: Atenção, associado da Crédito Rural. Muita atenção. A Cooperativa de Crédito informa que, em hipótese alguma, solicita informação confidencial por telefone e nem realiza transações financeiras por telefone. Fique atento, não caia no golpe. Se você receber alguma ligação desta natureza, desligue imediatamente. Não caia no golpe. Não caia no golpe.
0: Agora são 8 horas 34 minutos. Olha, eu vou falar de multivacinação, vou falar também a respeito desse período eleitoral e alguns cuidados que devem ter, mas vou novamente chamar aqui meu companheiro de bancada hoje, Igor Araújo, para trazer mais uma informação policial e essa pesada, hein, Igor? É um pai com uma filha, questão de abuso sexual, a menina somente de 14 anos e um ato que estava se repetindo já há muito tempo, né?
5: Exatamente, Hugo Lacerda. Um homem de 31 anos é suspeito de cometer violência sexual contra a própria filha de 14 anos em Arcos. É isso aí. O caso foi descoberto após o conselho tutelar receber uma denúncia anônima e procurar a adolescente na escola onde ela estuda. A ocorrência foi registrada nesta sexta-feira e a Polícia Militar ainda não localizou o homem. Segundo o registro policial, o Conselho Tutelar informou a PM ter recebido a denúncia de que a adolescente seria vítima de estupro praticado pelo próprio pai. A adolescente foi localizada, então, nessa escola e, de acordo com a PM, contou aos integrantes do Conselho Tutelar que o pai estaria praticando atos de natureza sexual contra ela há cerca de 2 anos. Segundo o relato, o caso mais recente teria ocorrido nesta quarta-feira, 19 de agosto. Ainda conforme o documento, a adolescente diz que não sabia o que fazer porque os abusos teriam começado quando ela ainda era muito nova. Ela também relatou que sofria ameaças caso não aceitasse os atos ou contasse o que estava acontecendo para outra pessoa. Diante dos relatos, o Conselho Tutelar encaminhou então a adolescente ao Hospital São José, em Arcos, onde ela recebeu os primeiros atendimentos clínicos. A mãe da adolescente acompanhou o atendimento e então tomou conhecimento dos fatos relatados pela filha. As informações sobre a suposta violência sexual foram registradas a partir dos relatos colhidos. A Polícia Civil deve apurar os fatos e adotar as medidas necessárias, incluindo, quando cabível, exame pericial e médico legal realizados por profissionais habilitados. Durante as diligências, os militares receberam a informação de que o suspeito estaria com outra filha de aproximadamente 2 anos. A PM realizou buscas para tentar localizar o homem e a criança. Os policiais foram informados de que o suspeito havia deixado a menina de 2 anos sob o cuidado da avó materna e, em seguida, teria fugido. E até o momento, ele não foi localizado pela polícia. Hugo Lacerda.
0: Igor Araújo, mais uma vez, trazendo informações importantes aqui da nossa região. Igor, que durante a semana está no noticiário policial com as apurações de Sérgio Viana. E é isso, o nosso Jornal da Cidade sempre atento ao que acontece em Pará de Minas, mas também na nossa região. Igor, mais uma vez, obrigado por, nesse sábado, informar a população com informações Infelizmente é muito triste falar desse tipo de situação, mas a gente tem que trazê-las, né?
5: Exatamente, Hugo. A informação sempre aqui em primeiro lugar no Jornal da Cidade, na nossa Espacial FM.
0: Agora, notícia importante, viu, meu amigo? Dia da vacinação, dia D de multivacinação. Daqui a pouco o Igor vai levar o filho dele lá, sabe por quê? As unidades básicas de saúde e postos de vacinação ficarão abertas nesse sabadão em todo o país para crianças e adolescentes menores de 15 anos utilizarem e atualizarem a caderneta vacinal. É o dia D da campanha de multivacinação que começou no início do mês e segue até o dia 1º de setembro. Estão sendo ofertadas, né, 20 tipos de imunizantes do calendário nacional de vacinação, que protegem contra doenças como a meningite, a tuberculose, os cânceres associados às infecções por HPV. Em Pará de Minas, o dia D da multivacinação já começou, 8 horas da manhã, e vai até o meio-dia. Estarão abertas as UBS, JK, Recanto São Cristóvão, Nossa Senhora da Piedade e AME, além do Vacimóvel, que está aqui, ó, pertinho da Rádio Espacial FM, na Praça da Matriz. Agora são 8 horas 38 minutos. Atenção, hein? O período eleitoral começou e é preciso ter alguns cuidados. Motoristas que pretendem adesivar os veículos com propaganda eleitoral ou utilizá-los em atividades de campanha nas eleições desse ano devem informar previamente a seguradora do veículo para evitar problema em casos de sinistro. O alerta foi divulgado pela Federação Nacional de Seguros Gerais. Diante desse alerta, a nossa reportagem procurou a gerente-geral da Escala Seguros aqui de Pará de Minas, a Mônica Vitorino, o qual confirmou a adesivação como material eleitoral e o uso do veículo em atividades de campanha que podem ser considerados pelas seguradoras como um aumento de risco.
6: Eu falo que esse ano de período eleitoral, né, agora de 2026, a gente tem que atentar, porque cada seguradora tem um critério de aceitação com aqueles veículos que têm plotagem e algumas restrições também. Então, a gente pede que as pessoas que estão com a intenção de fazer uma plotagem no veículo para uso de divulgação, principalmente, tem que voltar o assunto aqui para o corretor dele, para estudar se na seguradora dele tem esse tipo de aceitação, para ele não ter algum tipo de comprometimento se caso vier a acontecer algum sinistro, né, que é algum acidente com o carro dele, e a seguradora identificar só nesse momento que o veículo está plotado com algum adesivo de questão eleitoral.
0: Olha só, a Mônica explica que o cliente pode tentar um endosso, também chamado de aditivo, que é um documento oficial que é emitido pela seguradora e formaliza qualquer alteração, inclusão ou exclusão de dados de uma apólice já ativa.
6: Pode ter alguma cobrança ou pode não ter aceitação. Então, isso a gente tem que ter mais clareza do que o tamanho do adesivo que ele vai colocar no carro, se ele vai colocar alto-falante para fazer algum tipo de divulgação. Depende de caso a caso para a gente levar para a seguradora, né, e enquadrá-lo. Durante o ano de seguro, qualquer mudança sua pessoal ou de utilização do carro, eu falo que o corretor tem que ser o seu melhor amigo para saber no primeiro momento o que, que mudou. Porque qualquer situação pode sim comprometer a cobertura do seguro. Então, para a gente não ser pego de surpresa, agora, principalmente a gente falando de ano eleitoral, tem que ser informado para a corretora, né, se tiver essa mudança, e todas as outras questões, você mudou de endereço, mudou o estado civil, mudou quem dirige mais, todas essas questões têm que ser ditas para a corretora para ficar certinho a apólice de seguro.
0: É isso, danos a adesivos, plotagens e envelopamentos geralmente não estão cobertos pelos seguros convencionais. A Federação dos Seguros ainda esclarece que adesivos pequenos, aqueles que são bem, aqueles redondinhos normalmente que o pessoal coloca, que são os botões dos candidatos, sem alteração na utilização do veículo e não comprometendo alguns outros dados do veículo, aí sim são cobertos pelas seguradoras.
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0: 8 horas 41 minutos, vamos ver o que é destaque nos principais jornais em circulação aqui no nosso país. 8h41, Jornal Globo, Lula lidera com 39% e Flávio tem 33% na corrida presidencial, de acordo com pesquisa. Folha de São Paulo, Tarcísio venceria em primeiro turno em São Paulo. Estado de São Paulo, Polícia Federal aponta indícios de empresários que fizeram pagamentos a Lulinha. Estado de Minas, em BH, Lula revela conversa com Trump sobre tarifaço. E Jornal O Tempo, Cleitinho lidera disputa em Minas Gerais com 32%. Patrus e Calil têm 12%. Casa mostra Datafolha. 8h42, próximo bloco, a gente traz esporte, a Taça Sicoob de Pará de Minas começa nesse final de semana. Vão ter 13 equipes disputando a competição.
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0: Está na hora do noticiário esportivo aqui no Jornal da Cidade. Olha, vamos começar falando sobre campeonato aqui em Pará de Minas. Taça Sicoob Pará de Minas, uma das maiores competições de futebol amador do Centro-Oeste Mineiro, está de volta. A Taça Sicoob Pará de Minas dá o pontapé inicial hoje, sabadão, abrindo a disputa que vai reunir 13 equipes. Na primeira fase, promete jogos quentes desde a rodada inicial. Na primeira fase, as equipes foram distribuídas em 3 chaves. Classificam-se para as quartas de final os 2 primeiros de cada grupo, além dos 2 melhores terceiros colocados no geral. O grupo A tem Grêmio, Atlético de Antunes, Cruzeiro do Sul, LR Construções e Avaí. O grupo B tem Carrossel, Vila Nova, Boca Júnior e Charuri. No grupo C, WS Construções, Paraense, Igaratinga e Rio. A partir da fase mata-mata, que são as quartas, semis e final, o regulamento adota o formato de jogo único. Seguindo o modelo de sucesso adotado no ano passado, os 4 semifinalistas da Taça Sicoob asseguram acesso direto ao prestigiado Campeonato Sicoob Pará de Minas 2026. Lá, os promovidos se juntarão às 8 equipes já garantidas na competição. Durante o lançamento da competição, que foi na quinta-feira, o Eugênio Mansur, presidente da Liga Desportiva de Pará de Minas, falou sobre as expectativas para o início do campeonato e as novidades desse ano.
11: A expectativa é a melhor possível, né? Mais um ano aí com o Sicoob, a Sicredi, o Sicoob Crédito Rural nos apoiando. Hoje a gente dá o pontapé inicial do campeonato com a entrega dos uniformes e das bolas para os clubes. Esse final de semana já temos uma rodada. E algumas novidades interessantes aí no campeonato, com a presença do Paraense voltando, do Cruzeiro do Sul, São José da Varginha, 2 equipes novas da cidade, Boca Júnior e WS, enfim. A gente vê que quando o trabalho é feito com responsabilidade, com transparência, os apoiadores aparecem e naturalmente a gente consegue trazer outras equipes para afiliar na liga também e participar conosco.
0: Com o patrocínio das cooperativas de crédito Sicredi e Crédito Rural, a competição organizada pela liga classifica o campeão para a Copa Itatiaia, reconhecida como o maior torneio do futebol amador do Brasil. Osmano França, diretor da Sicredi, e Breno Barbosa, presidente do Conselho da Crédito Rural, falaram sobre a importância de patrocinar o futebol amador aqui da cidade.
12: A 6ª edição do Campeonato Amador de Pará de Minas, né? O Sicoob Crédito Rural, o Sicoob Sicredi, nós somos patrocinadores, é uma parceria que nós temos das duas cooperativas, né, para abrilhantar aí o excelente trabalho que a Liga faz com o futebol amador de Pará de Minas. Tanto é que nós também patrocinamos o futebol feminino e o campeonato rural. Então, como todo ano, a gente, mais uma vez, a gente está participando, porque a gente sabe que é um campeonato sério, muito bem organizado, né? Que traz aí entretenimento para Pará de Minas, né? Os campos de futebol da nossa cidade ficam cheios. Então, enfim, a gente acredita muito aí no esporte em Pará de Minas, e as cooperativas, isso faz parte do nosso estatuto social, a gente poder colaborar aí com os eventos da cidade.
10: A expectativa é grande, sempre cada ano melhor, né? Que está acontecendo o campeonato, muito bem organizado pela Liga. E nós do Sicoob, Crédito Rural e a Sicred, sempre dando um apoio financeiro, né? O campeonato é todo patrocinado pelo Sicoob, né? Que são as duas cooperativas, Crédito Rural e a Sicred, inclusive a premiação do campeão e do vice, é patrocinado pelo Sicoob.
0: E olha, o campeão do Sicoob Pará de Minas 2026 vai embolsar R$10 mil, o vice R$5 mil. A rodada de abertura hoje, às 3h30, tem Cruzeiro do Sul e Grêmio, lá em São José da Varginha. No domingão, às 10 horas da manhã, tem LR Construções e Atlético de Antunes, no estádio Donizete da Silva Santos. Mais detalhes no JC Notícias e, claro, no decorrer da semana, a gente vai trazendo mais informações sobre um dos principais campeonatos de futebol amador daqui de Pará de Minas. 8 horas 48 minutos, olha só, falando de Atlético e Cruzeiro, o Mineirão pode deixar de ser a casa da raposa, isso porque o governo de Minas publicou um decreto que veta a publicidade de casas de apostas em estádios e em bens públicos. O clube foi notificado por isso pela CBF nesta sexta-feira sobre a decisão, mas até o momento não se pronunciou. Os jogos do Cruzeiro seguem então confirmados até esse momento para o gigante da Pampulha, mesmo porque hoje à noite, 8h30, tem jogo contra o Flamengo. A CBF, porém, não determinou que o Cruzeiro deixe o Mineirão, nem estabeleceu prazo ou punição para o clube no documento. A entidade informou que, nesse momento, não faz juízo sobre a forma, a validade ou a proporcionalidade do decreto estadual, mas ressaltou a necessidade de proteger as propriedades e a comercialização do Brasileirão e da Copa do Brasil. Falando em Cruzeiro, hoje, então, ele tem esse jogo importante contra o Flamengo, jogo válido pela 24ª rodada, seria uma revanche depois da eliminação na Libertadores. O duelo está marcado para 8h30 e vale a vaga no G4 para o Cruzeiro, que hoje é o quinto colocado. Para isso, precisaria vencer e torcer contra o Fluminense. O empate ou uma derrota do Fluminense no jogo diante do Remo já faria com que o Cruzeiro, vencendo, ocupasse essa quarta posição. As chances do técnico Arthur Jorge escalar uma equipe mista, olha, entre os desfalques, Jonathan Jesus, que levou o terceiro amarelo no último jogo contra o Corinthians, não joga. Para isso, João Marcelo deve ser o substituto. Além disso, ele deve poupar jogadores como Matheus Pereira, Fabrício Bruno, Caio Jorge, Gerson, que estão em todos esses mais ou quase 40 jogos no ano. 8 horas e 50 minutos, agora falar rapidinho do Atlético, que joga também hoje, 18h30, e pode ter o retorno do volante Fred. Ele está entre os relacionados para a partida contra o Internacional no Beira-Rio. Fred treinou uma vez só com a equipe, pode ser que não entre como titular, mas deve ser opção, principalmente porque o Galo perdeu Vitor Hugo, que está com uma lesão no edema do adutor da coxa direita. O jogador, então, não joga essa partida contra o Inter e dá espaço, quem sabe, para Fred, pelo menos no segundo tempo, poder estrear. O jogo é importante, o Atlético precisa se distanciar cada vez mais da zona de rebaixamento e tem um foco também no jogo contra o Cruzeiro na terça-feira. Então, pode ser que Eduardo Domingues poupe alguns atletas. 8 horas 51 minutos. Olha, na segunda-feira eu trago todos os resultados dessas partidas, porque a gente vai para o intervalo. E o tempo, hein? Será que vai chover? Será que vai continuar com esse tempo seco? Calor? Será que vai se manter intenso? Eu trago depois do intervalo. E daqui a pouquinho também já tem a prévia do Super Sucesso, né? Rodrigo Reis já tá na área. Será que ele vai invadir o estúdio hoje de novo?
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0: É isso, você sempre muito bem informado. É hora de conferir as condições do tempo. Olha, para hoje, a umidade do ar está abaixo da média, ela chega a 28%. E não há previsão de mudança no clima, pelo menos para esse final de semana. Para esse sábado, teremos ventos de moderado a fraco. E olha só, chegando a máxima de 25 km por hora. Vamos conferir a variação da temperatura. Em Pará de Minas, a mínima é de 18, com máxima de 30 graus. Em Maravilhas, mínima também de 18, máxima 31. Em Leandro Ferreira, a mínima é de 19, máxima 32 graus. Já em BH, mínima prevista de 19, máxima de 29 graus para hoje. Essa é a previsão para o final de semana. Mas o final de semana aqui na Espacial é de muita alegria e diversão. O nosso jornal vai chegando ao fim. Vou agradecer o Igor Araújo, que novamente participou com a gente. Ô, Igão, dá um recado, porque 4 horas da tarde você está de volta.
5: Com as graças de Deus, a partir das 16 horas, trazendo o programa Sertanejo Bom Demais. Eu convido a todos a participar.
0: E olha a caminhada lenta que o Rodrigo Reis tá vindo aqui para o estúdio. Vamos tentar chamar ele rapidinho para ver se ele dá uma palavrinha com a gente aqui no Jornal da Cidade. Ela tá pegando o fone de ouvido dele, acelerando o passo, porque depois do jornal tem super sucesso com o Rodrigo Reis, o qual hoje não sofreu nenhum tipo de ofensa aqui no ar. Isso é muito importante relatar, exato, porque a maneira que ele chegou aqui no estúdio. Rodrigo, tudo bem? Bom dia.
19: Bom dia, bom dia, pessoal. Quer saber uma coisa, uma dúvida aqui. Como é que vocês ousam usar meu santo nome em vão assim?
0: Não, na verdade, nós é...
5: Santo nome em vão, hein? Santo nome.
19: Poxa, tô chegando. Bom dia pra vocês. Bom dia, amigos ouvintes do Jornal da Cidade.
0: Na verdade, a gente quer aproveitar a audiência do Jornal da Cidade pra ver se sobra pra você. Aí, por isso que a gente já tá chamando alguma coisinha.
19: Muito bem, muito bem. Por favor, né? Amigos do Jornal da Cidade, continue com a gente. Tem super sucesso na sequência, né? Depois de um estúdio tão, né, abrilhantado, cheio de purpurina desse aqui, realmente...
0: Você sabe, né, que o Igor tá vindo ao sábado só por causa desse momento, né? Ele tá vindo ao sábado de manhã só por causa desse momento aqui, né?
19: Claro.
0: Pra poder interagir com você no ar.
19: Com certeza.
5: Fantástico.
19: Eu não peço oportunidade, não, né?
0: Ele falou que depois que você saiu do Conexão, quando você fazia o Conexão à noite, que aos sábados você se encontrava, a vida dele perdeu um pouco de sentido.
5: Pois é, eu fiquei triste demais, né? A gente tinha aquele dedinho de prosa ali, né? Na troca de microfones. Agora não tem mais esse dedo de prosa.
0: Sabe quem fica com inveja disso? O Sérgio Viana, que tá em casa, manda mensagem no WhatsApp. Falou que na vez dele, você nunca chega cedo.
19: É, rapaz, mas é coincidência, viu? É, né? Agora, o engraçado é ele querer conversar comigo aqui no ar, porque o cara fica 24 horas comigo ali dentro do estúdio, trancado ali, ó, eu e ele sozinho.
0: Mas lá ele fica no YouTube.
5: Fala assim. De forma alguma. Fico trabalhando concentrado, rapaz.
0: É, procurando as músicas das vinhetas, né?
5: Concentradíssimo.
0: Ô, Rodrigo, e o bom é que aqui na rádio, a gente tava brincando, questão da audiência seguindo. Carlos Leite começou com viola, a gente vem com o jornal Conexão, ó, Conexão desculpa. O Super Sucesso, depois tem revista, tem sertanejo e conexão. A audiência nossa que se mantém ativa o tempo inteiro, né?
19: É verdade. Inclusive, parabenizar aí, né? Agora já conversamos nos bastidores, né? O Anderson Henrique no programa Conexão realmente está fazendo um programaço muito bom. Carlos Leite, de volta às origens, né, do Viola Brasil. E realmente eu tenho que agradecer. Agradecer aí todos os ouvintes por, é claro, estar acompanhando a gente também no Super Sucesso. Realmente é motivo de alegria e satisfação ter essa turminha com a gente, né? Impressionante também, a gente pode falar, porque lá no bairro onde eu moro, no bairro de Peso agora, por exemplo, inclusive até o Lucas Fiel, o Pedrinho, vai mexer lá em casa hoje, já tá com o radinho ligado lá, e a vizinhança inteira sintonizada, ouvindo o Jornal da Cidade também.
0: Ele tá falando do Lucas, que já vai pedir o desconto no final do dia.
19: ou eu termino
0: a obra em dia, porque rapaz, qual que é a sua preocupação? É o pagamento ou a obra terminar no prazo?
19: Não, já acabou, o prazo já acabou, né? Tem que acabar de pagar também.
5: Assim, o dinheiro já acabou. Mas depois dessa chamada aqui, ó, no ar aqui, já tá pago, não?
19: Não é possível, né?
0: Não é possível. Só falta você passar o Instagram e o telefone
19: dele. Pois é, só falta isso agora, né? Mas eu, o bairro inteiro lá, ouvindo a programação espacial, isso durante todo o dia, né? Inclusive, estava acompanhando aí o Jornal da Cidade, essa edição especial de sábado. O pessoal não perde de forma alguma. Acorda cedo. Agora eu tenho a oportunidade de chegar na rádio um pouquinho mais tarde, né? Então eu acordo mais cedo, evidentemente, pelo costume do corpo mesmo, né? A gente tem esse costume quando acorda muito cedo. Muito tempo, né? O Igor, acaba que a gente costuma, né? E 4h30 da manhã,
5: relógio,
19: 3h30.
5: É o relógio biológico.
19: Já tô acordando e já tem gente ligando o rádio, 6h30, 7h, já tá comendo Carlos Leite e aí vai.
0: Não, eu te convido a participar do jornal mais cedo, porque a gente costuma ficar assistindo as TVs que ficam aqui no estúdio. Hoje estão ensinando sobre agachamento e o fator corpo do pé. Olha lá para você, atrás de você, ó. O pessoal tá agachando na televisão. Foi difícil hoje fazer jornal aqui sem conseguir rir dessa cena, viu? O Igor, o tempo inteiro. Você topa vir semana que vem a gente fazer os exercícios aqui ao vivo também?
19: Não, meu joelho não aguenta aqui, não. Eu não dou conta, não.
0: Agora o povo acha que a gente fica aqui. Né? Ô, Igor, o povo acha que a gente tem que ficar sério que o tempo inteiro é ter hora que não tem condição, não. O povo tá fazendo agachamento na Globo, gente. Pelo amor de Deus.
19: Isso aí é muita matéria sobrando.
5: Então, é muita informação.
0: É isso mesmo. 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A gente termina hoje o Jornal da Cidade agradecendo o Sérgio Viana, que ficou com a gente aqui durante todo o momento no ar e trouxe muitas informações também sobre os acidentes de ontem à noite. O Igor, participação especial hoje com a gente, mais tarde estará também no Sertanejo Bom Demais, porque agora, meu amigo, agora é com ele, o famoso Igão Careca.
5: Careca Azul?
0: Aí, nas ondas...
5: Corta o azulão da espacial.
0: Nas ondas da 105.5, microfone do Rodrigo vai ficar ligado só daqui a pouquinho. Corta ele agora pra gente finalizar o jornal. Um bom dia pra vocês. Daqui a pouquinho, Super Sucesso com Rodrigo Reis.
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0: Oi, oi, oi, oi, oi. Nove horas e quatro minutos agora. Bom dia, bom dia, bom dia, bom dia, bom dia. Com alegria para você que tá ligado com a gente aqui na programação Espacial FM 105,5 e tá começando a partir de agora o nosso encontro. Tá começando super sucesso para você. Mas que coisa boa, que prazer, que satisfação e que honra mais uma vez por estar com você aqui, viu? Na programação Espacial FM. Compartilhando muita alegria, muita descontração e energia positiva nessa manhã gostosa de sabadão. Eita, sabadão! É final de semana, é só alegria. É claro, evidentemente, que eu conto com a sua companhia, tá bom? Conto com a sua audiência e sua participação a partir de agora, você enviando pra cá sua mensagem em texto, sua mensagem em áudio, 99740105. Fica à vontade pra você participar, pra você interagir com a gente. Quero mandar bom dia pra você, onde quer que você esteja nessa manhã gostosa. Eita, o sabadão tá maravilhoso. Céu aberto, ensolarado. E mais um dia pra gente mexer o doce. Então vamos aqui, vamos pra você que está em casa, pra você que está no seu trabalho, pra você que está no seu carro, pra você que tá de boa, tá tranquilo e favorável. Não importa onde você esteja, o que importa é que estamos juntos e misturados aqui na programação Espacial FM, a número 1 do seu coração. Então bora começar, beleza? Aumenta o seu volume aí. Vamos que vamos, beleza?
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0: Todo dia, o dia todo, só pra você. Vamos lá, gente. 9 horas e 6 minutos. Pra começar, tem Diego Vitor Hugo, Tubarões. 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

0: melhor mexer com Brahma do que gente que não ama. E aí, você concorda com isso, Pereja? Fala pra mim. De verdade, você concorda com isso? Ah, eu concordo. Você tá doido. 9 horas e 17 minutos, Simone Mendes. Aqui na programação, Tina Turner, the best. Aqui no nosso encontro, batendo essa saudade pra você. Teve também Zé Neto Cristiano, seu polícia. Teve também Diego Vitor Hugo, Tubarões, abrindo pra você a nossa programação de hoje. Manda pra cá sua mensagem, deixa eu mandar bom dia com alegria pra você. Onde quer que você esteja ouvindo o nosso encontro. Pra você que acompanha a programação pelo aplicativo, a Michelle tá ligadinha com a gente, tá acompanhando o nosso encontro? Tá ligadinha com a gente? Tá trabalhando e ouvindo a nossa programação? Um abraço pra você, beijo, beijo, beijo. Excelente final de semana, hein? E aí, vou tomar uma hoje ou não vamos? Bora tomar uma? Um abraço pra você, tudo de bom aí, viu? E continue sempre com a gente aqui sintonizado. Sei que você custa, né, a sintonizar a gente aí no seu trabalho, porque o pessoal não deixa, né? Eu sou desses que eu falo a verdade mesmo, né, não? Né, Elizabeth? Tem que falar a verdade, né, Elizabeth? Ela custa, porque lá não pode, né? Então, já que você tem essa oportunidade, aproveite ao máximo a nossa programação aí e mais tarde, com o seu trabalho, você manda mensagem pra mim que hoje eu vou tomar uma com você, tá bom? Você leva a cerveja e a carne que eu como carvão e tá tudo certo, né, Peleja? Ah, 9 horas e 19 minutos. Se manda abraço pro Jorge Arruda em Nova Serrana. Também tá ligadinho com a gente aqui na nossa programação. Vamos, Jorgão. Tá sumido, hein, meu filho? Tô de olho em você, hein? Muito obrigado pela companhia, obrigado pela audiência. Ah, Elizabeth, ótimo sábado pra você no Recanto da Lagoa. Bom dia, Xanin. Bom dia, Elizabeth. O Peixe, tá ligadinho com a gente? Ô, rapaz, eu tô falando tomar uma e ele vem com... Não, uma porção de torresmo fritinho, rapaz. Olha que coisa boa. Esse aí tá bom demais da conta. Você tá doido. Esse tá pururuca, ô peixe. Um abraço pra você. Prazer ver você, viu? Pelas ruas da cidade, hein? Sempre muito bom ver você no seu corre também, companheiro. Tamo junto, viu? Tudo de bom pra você aí. Esse aparece torresmo pra mim. Cadê a Karina, Pereja? Um abraço aí, viu? Tudo de bom. Antônio Cardoso, no Patafufo, tá ligadinho com a gente.
1: Ah, oi. Bom dia pra você.
0: Bom dia.
1: Manda pra mim a música da Paulo Fernandes, Eu Sem Você.
0: Eu Sem Você.
1: Fazendo favor, obrigado.
0: Fica na sintonia que sua música já tá na ponta da agulha. Um abraço pra você, muito obrigado pela companhia. Esse é Antônio Cardoso. Tá do Patafufo, tá ligadinho com a gente aqui na nossa programação. O Hugo Lacerda participando com a gente aqui, ó, na nossa programação. Fala aí, doutor Hugo Lacerda. Acabou de sair do Jornal da Cidade, né? Mas o Jornal da Cidade não sai dele, ó lá. Você acredita? Fala aí, meu jovem protagonista do jornal.
2: Ô, Reis, oi. Beleza?
0: Beleza.
2: Aqui, saí do jornal, mas eu e você cometemos uma falha muito grande, né?
0: Ah, me conta aí qual
2: é a falha. Nós não aproveitamos a presença do Igor para dizer que amanhã é aniversário dos jesuítas do asfalto.
0: Ah, mano. É verdade.
2: É mesmo. Churrascão que vai estar pagando para a galera aí, né?
0: Com certeza, tá todo mundo convidado, né?
2: Pelo menos
0: de grátis.
2: Anúncio lá. Agora,
0: é de grátis.
2: Vai pagar de verdade ou não, sei. E a
0: eu
2: festa é
0: sei,
2: lá
0: não,
2: na Rua Alemanha.
0: É verdade.
2: Uhum. Endereço ali, acho que todo mundo conhece ali, salão de eventos, tem ali na Rua Alemanha, aniversário de um ano dos jesuítas. Reforça o convite aí pro Igão, cara.
0: Muito
2: churrascão
0: bem.
2: Pra galera.
0: É verdade, inclusive
2: um
0: tá na agenda, né?
2: Eu vi lá, mas tá tudo também na agenda cultural, tá?
0: Isso, no JC.
2: JCnoticias.com.br.
0: É verdade.
2: Inclusive a informação sobre o churrasco e o endereço na Rua Alemanha, num salão de festas.
0: Então tá tudo convidado aí.
2: Obrigado pela oportunidade de dar esse anúncio pro Igor aí, tá?
0: Imagina, é um prazer, meu amigo. Um abraço aí pra você, o Glacerda, os jesuítas do asfalto, o nosso amigo Igor Araújo, presidente do Motoclube. Tá fazendo aniversário, um aniversário na Rua Alemanha, comemorar lá o aniversário dessa galerinha, a galerinha do colete. Um abraço pra vocês aí, muito obrigado pela companhia, o colete de couro. Ô, peleja. Deixa eu mandar um abraço aqui pra Jussara, também tá ligadinha com a gente, lá no bairro Padre Ibério.
3: Bom dia, careca azul.
0: Ô, menina! Ô, Manuzinha! Ô, Manuzinha, sua pelejinha! Bom dia, bom dia, bom dia, com alegria pra você, princesa. Tá sumida, hein? A Beatriz São Francisco tá afim de ouvir KLB, ainda vou te encontrar. Beatriz, bom dia, muito obrigado pela sintonia. O João tá ligado com a gente! Esse cara... Ô, Peixe, você vai me desculpar. Ô, Peixe, eu tenho um respeito muito grande por você e pela Karina, você sabe disso, né? Mas eu tenho que falar uma coisa aqui, eu tenho que ser verdadeiro, né? Acho que uma das coisas que eu sou... É verdadeiro, meu amigo Peixe. E quem faz o melhor torresmo de Pará de Minas é meu amigo João. Esse aqui, vou te contar uma coisa, viu? Esse aqui é federale. Oi, João.
4: E meu bom filho? Dia, com muita alegria.
0: Bom dia, bom dia,
4: Pereira. De novo, hein?
0: E aí, meu
4: aí,
0: filho?
4: Aí, o João do torresmo aqui, ó. É. Manda um abraço pro Oswaldinho do Pastel lá, ó. É. Agora você vai ter que me aguentar aí de 9 até meio-dia, positivo.
0: Positivo.
4: Saudade de você, meu querido. Saudade. Um abraço.
0: Por onde você tá andando, meu filho?
4: Abraço pra turma aqui do açougue de São Luís aqui, ó.
0: Um abraço pra essa galerinha aí.
4: A Fran, a Yara e eu, né, e o Faraó.
0: Ah, trem chique, é Fran, né, e também a Sara, né? Fran, Sara e o Faraó. Esse camarada é federal. Ô, vou até mudar seu nome aqui então, João. É o Faraó do Torresmo. Ô, Fran, esse camarada faz um torresmo. Você deve conhecer, né? Você sabe, né? Esse camarada faz um torresmin, que eu vou te contar uma coisa, peleja. É, peleja. E o peixe... Ô, João, ô, Faraó, o peixe tá aqui, ó. O melhor torresmo da região é o da Karina e pronto, acabou. Rapaz, é porque você não provou do Faraó. Se você provar do Faraó, você vai mudar de ideia. Karina, me desculpa, mas eu sou verdadeiro. Né? Deixa eu mandar um abraço aqui. É brincadeira, gente. É brincadeira, gente. É brincadeira. Calma, vamos brincar com a torresmo não, né? Tem torresmo pra todo mundo e eu como qualquer um, tá bom? É só trazer pra mim uma bandejinha aqui que não tá dentro, né, não, João?
4: Igual você largar a serviço e você vem cá pegar o torresmo comigo aqui, né? São Luís aqui, viu?
0: Beleza, é disso que eu tô falando, meu filho. Ô, Michel trabalha pertinho aí, João. Ô, Michel, pode passar lá, viu? Pode passar lá e pode pegar o torresmo lá. Vai passar aí. Vai passar aí. Trabalha pertinho aí. Você acredita? Ah, deixa eu mandar um abraço aqui, ó, pro Lucas Fial, o pedreiro. Tá ligadinho com a gente aqui na nossa programação. Tá agarrado. Tá agarrado com... Ah, você arrumou outra papo pra poder ajudar aí o Diegão, o Mijão. Um abraço pra você. Oi, gente, o pessoal tá em casa trabalhando lá, o Lucas Fial, o Diego, né? Seu Jair também. Seu Jair do Carreto, esse é federale. Pensa no seu Jair que é gente boa. É seu Jair. Um abraço e muito obrigado. Aliás, seu Jair, obrigado pela gentileza, viu? Muito bom de prosa, bom de conversar, de trocar ideia, né? Agora o Lucas tá lá, agarrado com o Diego, né? Tá na areia lá. Né? E é o seguinte aqui, ó, a galerinha tá lá curtindo a programação. Um abraço pra vocês. Daqui a pouquinho eu tô chegando pra poder ajudar, viu? Daqui a pouquinho eu tô chegando pra poder ajudar vocês aí. Não esquenta a cabeça, não. Não terminem sem eu chegar. Porque eu quero chegar, eu quero carregar a areia também. Entendeu? Um abraço pra vocês aí, muito obrigado pela companhia. Aí eu acordei cedo hoje, o Diegão já tava esperando o Lucas chegar pra poder pegar o serviço, né? Aí eu fui atendi o Diego lá e tal. Aí ele falou assim: você quer o careca azul? Eu falei, mas tu é abusadinho, rapaz. Que careca azul que nada, rapaz. É, beleza. Um abraço aí pra vocês, muito obrigado pela companhia. Obrigado pela audiência também. Ô, Lucas, pode sim, viu, peleja? Pode levar aí. Pode levar tudo aí, peleja. Pode levar o tijolo também. E o Diegão tá lá com o cabelo roxo. Rapaz, ele passou uma berinjela no cabelo, olha lá. Tá tudo roxo, peleja. O que é isso aí? Ô, Diegão! Eu quero fazer igualzinho esse cabelo seu aí também, viu? Quero ser meu cabelo roxo assim também, peleja. A Maria Patrícia, a Capivara, tá ligadinho com a gente aqui na nossa programação. Muito obrigado pela sintonia aí. A Geise, tão recando da Lagoa, tá ligadinho. Manda alô pra mim, Geise. Claro que eu mando alô pra você. Você tá sumida, Geise. Um abraço. Muito obrigado pelo companheiro. Inclusive, aqui, ó. Você tá tão sumida que na seu nome aqui tá assim, ó. Geise do Recando da Lagoa. Entre parênteses, tá assim, Geise. Ó, ouvinte das antigas. E você sumiu, menina. Um abraço pra você. Muito obrigado pelo companheiro. Eu acho que quem escreveu isso foi o Barreto, né? Sério? Se eu pudesse tirar um print que eu te mandava, acho que o Barreto escreveu isso aqui, que ele gosta, que é ouvinte das antigas. É, Ziz, você tá sumida, menina. Um abraço a toda a família, muito obrigado pela companhia aí, obrigado pela audiência, viu? O Sérgio Luiz, vulgo Mau Mau, um abraço pra você. É, cheguei chegando.

0: Nada.
1: Manda também pro Kleber Pintor, pra
0: Clebão.
1: Valentina, pra Alice e pro Theo.
0: É isso aí.
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0: Cadê a Valentina?
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0: Valeu.
1: Sempre, em todo lugar.
0: Valeu, valeu, Juca. Tá sumido, Juca. Um abraço aí, muito obrigado pela companhia, pra Valentina, pra Alice também. Nosso amigo Clebão Pintor, gente boa. Muito obrigado pela sintonia, obrigado pela audiência. O Rinaldão tá aqui, ó. Bom dia, Peleja. Alô pro Fofonete de Pitangui. Fofonete, Rinaldo, tô te mandando um alô especial aqui, ó. Pro Binho, Henrique e Daniel. Um abraço pra essa galerinha também, Rinaldo. Hoje você tá com a tropa toda aí, né? Aí sim, hein? Olha o Binho lá, ó. Ô, Binho, ô, Binho. Fica com ciúme, não, Binho. Ô, Fofonete, eu sei que você já mandou um áudio aqui. Então é o seguinte aqui, ó. Vai, manda outro aí, tá bom? Que agora a galerinha que cresceu aqui, ó. A galerinha que aumentou. É o Binho, né? O cremosão do Binho. E o Henrique e também o Daniel, viu, Fofonete? Pode gravar o teu áudio aí que eu não vou nem mandar isso que você mandou aqui. Aí vai dar ciúme, vai dar problema lá na obra lá. Eu não quero confusão aqui não, viu? Não quero Discord aqui no programa não. É, né? Ah, Expedita, Mariano, cadê o cafezinho? Ô, Juca, a Expedita aqui, ó. Cafezinho doce, doce, doce, feito mel. Cafezinho ralim. Eita, cafezinho bom, Expedita.
2: Bom dia, Rodrigo Reis.
0: Ô, Expedita, você nesse horário, sua voz fica mais esperta, viu? Mais ligeira, né? De madrugada, sua voz fica, né? Mais na marcha ré, na marcha lenta mesmo, beleza. É. Fala, mulher.
2: Quero pedir música pra Penho, Antônio, Aparecida, Jussara, Manuela,
0: muito bem.
2: Dejanira Reinaldo,
0: uhum.
2: Pelezinho, Magrelo, Zé do Bar, todos nós aqui da Fazenda Olaria.
0: Alô, Fazenda Olaria!
2: A Kátia, Soninha.
0: Muito
2: Aninha,
0: bem. Aninha.
2: Jesus, Eduardo.
0: Muito bem, beleza. Muito
2: na
0: bem.
2: Jaguara.
0: Oh, Jaguara,
2: velho. E para todos da Rádio Santa Cruz, da Rádio Especial. E pro Carlos Luiz. Cadê o Reinaldo Caxanguana?
0: É, Espírito, acho que você trocou o cafezinho pela cachaça, né? É, Peleja, não tem problema nenhum não, mas não pode falar não, Peleja, não pode, Expedita, você me quebra. Aí você me quebra, ô Expedita. É, Maria Patrícia, você escutou, né? Sem comentários, né? Então vamos falar aqui, tá vendo? Ah, meu Deus do céu, vocês é difícil demais mexer com vocês tem hora, viu? É, Expedita, não, nem preciso justificar que não vai ter jeito não. Nem vem que não tem, vou te bloquear, tá? Porque agora você cometeu um erro grave aqui no programa agora. Não pode, Peleja. Até a capivara falou que, ó, que cachaça foi essa? Não pode. Você me quebra. Expedita, você me quebra desse jeito, mulher. É, Peleja. Tá vendo como é que pega no flagra? Tá vendo? Né, Fofonete? Tá vendo?
3: Bom dia, Xani. Mandou um abraço pra Penha, Bruno Wesley, os cremosão que derrete gostoso, o Binho, o Daniel, o Reinaldão. Xani, hoje você tá cremosão. O que aconteceu?
0: Hoje eu tô cremosão também. Tô igual o Reinaldão. Tô cremosão hoje, Fofonete. Tô cremosão pra você, Fofonete. Você não vai pedir pra mimiar pra você também, não, Fofonete? Ai, gente, é o seguinte aqui, ó, presta atenção, 9h30. Deixa eu mandar um abraço pra Dona Elza ligadinha com a gente, lá no bairro de Walter Martins, né? Ela falou que a Dona Elza falou que ia fazer bolo pro Xanin. Ah, bolo pro Xanin não, é bolo Xanin. Ela tá só. Não. Eu quero que ela faça bolo, é pra mim, né? Não é pra você, não, ué. E eu, vou ganhar nada, não? Pessoal, daqui a pouco eu tô de volta com muito mais pra você. O nosso encontro até logo mais ao meio-dia. Eu tô por aqui. Segura o pantil da viola aí. É, Lucas, você não quer nada que é dureza, só que é moleza.
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0: 9h30.

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0: 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Alô, Vantuil! Alô, Patrícia! Um abraço pra galerinha aí, viu? Cadê o Shell? Tá aí também, não?
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3: Pessoal, em Pará de Minas, agora marcando para você nesse momento 24 graus. Já tá quente, hein? Umidade 46%. Vamos beber água, gente. Ó, vamos beber água. A mínima na madrugada foi de 17 graus. É, começou a esquentar pro lado de cá, viu, gente? Máxima hoje podendo chegar aos 31 graus. Amanhã, domingão, o céu vai amanhecer parcialmente nublado. Porém, não há previsão de chuvas, viu, gente? Amanhã não. E amanhã vai predominar aí o céu aberto também, né? Só na parte da manhã vai ter um pouquinho de nebulosidade. A mínima na madrugada, marcando para amanhã, aumentando a temperatura, 18 graus, né? E amanhã a máxima podendo chegar aos 32 graus também, muito calor, né? Como eu falei desde dessa semana, né? No meio da semana, tem uma previsão de chuvas para segunda e na quarta-feira na região de Pará de Minas. Vamos aguardar para ver se a chuvinha vem, né? Segunda-feira está marcando chuva, gente. E temperatura caindo, viu? Na segunda-feira. A máxima na segunda-feira é podendo chegar aos 29 graus. A mínima é 17 graus, né? E na quarta-feira há uma possibilidade de chuvas mais intensas na região de Pará de Minas também. Vamos aguardar então para ver se a chuvinha vem. Não é verdade? Tomara que venha. O tempo está seco, né? Está precisando.
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3: 9h37.
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2: 20 para as 10.
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4: 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Oh,
2: muito bem, já de volta agora, 20 minutos, 19, agora 19 minutos faltando para as 10 até meio-dia. Super sucesso no mar para você aqui na programação Espaço FM, contando sempre com a sua companhia, a sua audiência aqui no nosso encontro. Você pode, é claro, mandar para cá sua mensagem. O que você está fazendo aí? Conta para mim se hoje está em casa, se está trabalhando, né? O que você está fazendo aí de bom? Me conte tudo. Um abraço para você, onde quer que você esteja, tá? Chamada mais alô, chamada mais abraço para essa galerinha que está ligadinha com a gente. A Rosinete está ligadinha com a gente. Oi, Rosinete, bom dia. Bom dia, com alegria, Rosinete.
5: Bom dia. Oi.
2: Bom dia, bom dia. Bom dia, com alegria.
5: Um alô pra mim aqui no Grão Pará, pra toda a minha família e amigos lá nos Penhos.
2: Mando sim, ué.
5: Pras poderosas.
2: As poderosas.
5: Pra todas as minhas amigas, aquele abraço. Uhum. E pra todos vocês aí na Espacial.
2: Obrigado.
5: Manda aí um abraço especial aí, ó, pra Sadona, pra Penha, pra Erlânia, pra Creu.
2: Uhum.
5: Pra Rosinha.
2: Rosinha.
5: E também pra Capivara.
2: A Capivara.
5: Anjo da Maria.
2: É isso aí.
5: Nossa, são tantos que a gente às vezes fala pras amigas, é por isso mesmo.
2: E é verdade.
5: Manda um abração aí também pro Banheiro. Não, lá em Itaém,
2: ô, Baianão.
5: Na Bahia.
2: É verdade, Baianão tá ligado com a gente. Tuquinha,
5: foi Edmar Barbosa e vai por aí.
2: E vamos que vamos. Valeu, Rosinete, um abraço pra você, muito obrigado pelo companheiro. Até a Capivara agora lembrou, até da Capivara ela lembrou, beleza. Um abraço aí, muito obrigado pela sintonia, obrigado pela audiência sempre. Ô, Rosinete, que bom ter você com a gente aqui, sintonizado e participando com a gente. A dona Sônia Silveira tá ligadinha com a gente. Alô, dona Sônia, bom dia. Bom dia, bom dia, com alegria, dona Sônia, muito obrigado pela companhia sempre, obrigado pela audiência, ótimo, abençoado final de semana para todos nós, né? Obrigado pela sintonia, tá? Obrigado pela sua participação aqui na nossa programação sempre. Deixa eu mandar um alô especial também aqui para quem mais? O Pretinho Pedreiro tá ligadinho com nós.
6: Ô, beleza, opa. Bom dia, tudo bem? Manda um alô aí pra galera aí, ó, o Pedreiro aí, o meu patrão aí, ó. Ele já tá trabalhando no Santos Dumont agora.
2: Aham.
6: Uhum. E no Lagoa, o Marcelo Lagoa.
2: Marcelo.
6: Manda um abração pra ele.
2: Ô Marcelo, um abraço pra você.
6: Marcelo Doce, que hoje eu não fui não.
2: Opa, Peleja.
6: Hoje eu tô só bebendo uma cervejinha, Peleja.
2: Mas antes das 10? Ô Peleja.
6: Tô agarrado, tô escutando a rádio, tô mandando aquela geladinha.
2: Rapaz, antes das 10 pode não, pode.
6: Muito bom pra você aí, você é o PM, que sucesso é aqui.
2: Um abraço pra você, muito obrigado pela companhia, o Pretinho.
6: Ah, manda um abração aí também pro Clé Pintor.
2: Clebão, gente boa.
6: O Clebão tá sumido, velho.
2: Tá sumido, Clebão, Pereira. Clebão,
6: cadê você, moço?
2: Ô, Clebão, Clebão é gente boa. Pensa num camarada gente boa. É o Clebão. O Clebão é um camarada federal, sempre aparecendo por aqui, o Pretinho. Você que sumiu. Um abraço pra você também. Muito obrigado pela companhia aí, obrigado pela audiência, viu? Aqui no nosso encontro. Fala aí, Fofonete.
7: Sani, pode me ligar, mas coloca aquela música internacional, aquela Love.
2: Ah, é? Meau, Fofonete. Meau. Um abraço pra você, Fofonete. Alô, Pitangui. Essa galerinha também ligadinha com a gente aqui no nosso encontro sempre. É muito bom ter essa galerinha conosco, né? É muito bom ter você com a gente aqui participando, interagindo, fazendo a festa com a gente. Eu fico muito feliz, viu? Fico feliz demais da conta que você tira um tempinho pra poder mandar pra cá sua mensagem. A Leonilda tá ligadinha com a gente. A Linha Antunes. Leonilda, bom dia, com alegria, Leonilda. Um abraço pra você. E aí? Tá de boa hoje? A Adri também tá ligadinha com a gente. E a Aldete ali no Santos Dumont. Muito obrigado pela sintonia também. Obrigado pela audiência. E vamos que vamos. O Peixe já mandou aqui. Ah, tá tomando uma original aí, Peleja? Tá tomando uma original aí? Você é Federale. Um abraço. Mas tá no sol aí. Aquela latinha tá no sol quente. Aí não, Peleja. Aí você me quebra aí. O Zé Antônio Cortella tá ligadinho com a gente. Adriano do São Cristóvão. Bom dia, com alegria, Adri. Muito obrigado pela sintonia também, obrigado pela audiência. E vamos que vamos. Expedita Mariana, e aí? Eu vou te bloquear aqui, menina. Depois daquela ali, depois daquela gafe, não é como é que faz, né? Como é que faz com você, hein, mulher?
8: Hein, Pelé? Eu não tô acreditando que você vai fazer isso, vai me bloquear, seu coração, não é isso?
2: Ah, é?
8: Você vai lembrar do meu cafezinho, não vai me bloquear.
2: Ah, será?
8: Muito cowboy, família, Roberto, Clice e família em Colônia.
2: Muito bem. Ai, valeu, valeu, Expedito, um abraço pra você, não te bloqueio não, tá? Pode ficar tranquila, pode ficar sossegada, que eu não tenho coragem de bloquear você mesmo não. Muito obrigado pela sintonia aí. 15 minutos faltando pras 10, se uma dá mais alô aqui pra quem mais ouvindo a nossa programação. O Lucas Fiel pediu uma música, manda aquela música, eu quero é praia, pra não, que música é essa, eu quero é praia, agora você fica pesado, hein? O locutor tem que identificar agora a música que o ouvinte pede, né, aleatoriamente. Você acha que eu tô com cabeça de lembrar que música é essa aí? Eu quero é praia? Canta um pedacinho pra nós aí, ué. Canta um pedacinho aí. Dá uma palinha pra nós aí. Não é o Zé Antônio Cortella, é um cara aí. 14 minutos pras 10, minha gente. Henrique Juliano agora pra você. Liberdade Provisória. 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

0: o que está no seu coração.
1: Porque se fosse eu falaria mais ou menos assim.
2: Ei, boa noite. Antes de te bloquear, eu só vim te dizer que a partir de hoje pode tocar o terror, fazer o que quiser fazer. A boca é sua, curte suas farras. Sinto mais nada.
0: Não, apaga, apaga, apaga.

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2: 9:10.
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1: 5 para as 10.
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1: Um minuto faltando para as 10.
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1: Pessoal, já de volta agora, um minuto faltando para as 10. Uma excelente manhã de sábado para você, maravilhoso final de semana, onde quer que você esteja, tá? Mais uma vez, te agradeço pela companhia, pela sua audiência também. Deixa eu mandar um abraço pro Rony Natanael, tá ligadinho com a gente. Aqui é fãzão da rádio. Fala, Rony, bom dia, bom dia, bom dia.
5: Oi, Rodrigo, tudo bem?
1: Tudo bem, você?
5: Toca qualquer música boa aí pra nós, tá bom? Uhum. Quer ver, qualquer não, né? Gustavo Lima, lógico.
1: Você quer qualquer uma do Gustavo Lima, né?
5: Oi, deixa entendi. Eu falando entendi. Da sua careca não, moço.
1: Ah, pois
5: vai
1: é.
5: Que você um dia resolve fazer um implante de cabelo, aí o povo não usou você mais.
1: Rapaz... Né?
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1: Pois é, eu já tô quase entrando em contato com a doutora Nara Nakano. Você acredita, Rony? Você acredita, beleza? Ah, te contar uma coisa. Deixa eu mandar um abraço aqui também para quem mais ouviu da nossa programação aqui, ó. Deixa eu mandar uma aula especial. A Adriana, deixa eu mandar um alô para ela no São Cristóvão. Ah, o Zé Antônio Cortella. Ele mandou aqui um áudiozinho pra gente, contando aqui um caos. Conta para nós um caos aí, Zé Antônio. Conta aí.
6: Compartilhar uma história aqui, rapidão.
1: Conta com nós aí, vamos lá.
6: Eu tinha 10 anos de idade.
1: Ah.
6: A minha avó... Uhum. Fazia que a comidinha lá de vó, arroz, feijão. Feijão, tamanho de uma bola de sinduca.
1: Eita, beleza. Que feijão é esse, hein? Feijão
6: abóbora de... e que torresmo, é. Cascai, que durão mesmo. Você não é no feijão, você não consegue comer, não.
1: Sei como é que é.
6: E piludo, torresmo caipira mesmo. Tinha até pelo, né? Piludo que tem. Aí colocou arroz, feijão, torresmo e.
1: Abóbora.
6: Abóbora. Aquela abóbora amarelinha que tá tem lá.
1: Gosto assim. Demais.
6: E eu não gosto de abóbora nem a pau.
1: Mas sério?
6: Vou comer que tem depressa lá pra acabar com ela, pra não ficar sem jeito. Falar com ela que eu não gostava. Uh-huh. Comi que trem.
1: Sei.
6: Aí eu olhei pra trás, já tinha comido abóbora tudo. Não, filho, não sabia que você gostava tanto de abóbora. Disse, não, foi lá, pegou mais duas conchas e jogou meu prato. Falei, puxa vida. Ô, meu Deus.
1: E agora?
6: Após você tá pensando no torresmo peludo aí, não é? Não tá?
1: Rapaz, tô... Você acredita que eu tô pensando em torresmo peludo no Presto Barba? Você acredita? Você acredita nisso, Pereja? É, Zé, mas antigamente assim mesmo, não é nem ligar pra isso, não é verdade?
6: Queimei a fire!
1: E cantou também.
6: Queimei a fire!
1: É, Zé Antônio Cortella, um abraço pra você, obrigado pela companhia aí. O nosso amigo Ricardo Geraldo, ô Melão, um abraço pra você no Bevedero. Ô Melão, um abraço pra você. E quero te agradecer, viu? Ontem nós recebemos aqui, ó, um delicioso pudim de pão. Deu nem vontade de dividir com a turma não, viu, Melão? Mas como eu sou um cara do coração bom, né? Nossa, tá bom demais, viu? Muito obrigado, Deus abençoe, viu? Ficamos muito felizes aqui, tomamos aquele café especial, né? Fica à vontade, tá bom, ô parceiro? Muito bom, muito obrigado mesmo de coração, viu? Valeu demais da conta. Top, top, top, topzera. Aí eu gosto demais de pudim de pão, nu! Você tá doido? A galerinha aqui curtiu também, viu? Todo mundo ficou de olho, viu? Ô Ricardo, se eu não dividir, você ia dar problema, viu? Se eu não dividir isso aqui, ia dar um problema danado isso aqui. 10 horas e 2 minutos. É, Leonilda, deu ruim, viu? Sobrou nada, você acredita? O Igor Araújo, ele comeu tudo. Só o Igor Araújo foi metade, né? Aí já viu. É, beleza. O Clebão Pintor tá ligadinho com a gente, tá ligado na Espacial. O Clebão, um abraço pra você. Tudo de bom, viu? Vamos mexer o doce, Clebão. Pretinho Pedreiro tá aqui na sua cola. Tudo de bom pra você aí. Muito obrigado pela companhia, obrigado pela audiência. Né, Rony? Fala aí.
5: Rodrigo, depois você manda um abraço aí pro Anderson Henrique, tá bom?
1: Ah, claro!
5: Fala pra ele que eu gostei demais dele, embora eu não conheci ele pessoalmente ainda.
1: Sei.
5: Mas se Deus quiser, eu vou conhecer ele pessoalmente. Você eu já conheço, né?
1: Verdade, então, nós já tivemos o prazer de
5: falar conhecer, com você, né? Eu gostei demais.
1: Obrigado.
5: Mas o Anderson Henrique, eu tô doido pra conhecer ele. Eu vou conhecer, então você fala pra ele aí que eu tô mandando um abraço pra ele, tá bom?
1: Muito bem.
5: E hoje eu não vou poder ouvir Conexão hoje à noite, não, porque eu vou estar num aniversário do meu tio hoje.
1: Uhum.
5: E eu vou voltar amanhã.
1: Certo.
5: Aí a gente conversa amanhã, tá bom?
1: Perfeito.
5: 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Você estiver sempre.
1: Amanhã, na verdade, senhor Rony Natanael, amanhã eu tô de folga, sabe? Amanhã também eu vou apreciar uma folga amanhã. E quem vai estar na manhã nossa, a partir das 9 da manhã, o Igor Araújo, vai estar comandando aqui uma manhã nossa a partir das 9, 9:30. Tá bom? Um abraço pra você. Tudo de bom aí. E não vai faltar oportunidade, não. Viu? Já comentei com o Anderson sobre a sua pessoa e não vai faltar oportunidade, não, viu? De conhecer, não. Tá certo? Um abraço pra você, Ronin. Muito obrigado pela companhia. A Beth também tá ligadinha com a... Ô, Beth, bom dia. Quase minha vizinha, né, Beth? Aí no bairro Nossa Senhora de Fátima. Muito obrigado pela companhia, obrigado pela audiência. Fala comigo.
7: Bom dia, Rodrigo. Bom dia.
1: Bom dia, com alegria.
7: Meu nome é Beth, eu sou do Nossa Senhora de Fátima. Uhum. Eu queria que você desse os parabéns, oferecesse uma música aí bem alegre, uhum, pra minha amiga Daiane, que tá fazendo aniversário hoje.
1: Parabéns, Daiane Priscila. Daiane.
7: Pro meu filho Pedro Henrique, que fez aniversário essa semana.
1: Parabéns também.
7: Que eu amo muito, muito, muito eles, né?
1: Coisa boa.
7: E eu queria dizer que eu tô muito feliz de você, da Espacial, ter passado o bastão, né, do horário de 9 horas pra você,
1: no lugar do Chiton,
7: que você é uma pessoa... Eu ouço muito você, eu ouvia de manhã, ouço agora. Uhum. Não ligo muito, né, não mando muita mensagem, mas Sim. Eu sempre ouvo os programas. Ouço os programas, uhum, e digo que você é uma pessoa especial.
1: Obrigado,
7: né?
1: Beth.
7: Não isso, diminuindo os outros locutores, mas claro, você é uma pessoa especial,
1: obrigado,
7: né?
1: Viu?
7: É uma pessoa da paz, é um camarada, muito gente boa. Então, assim, eles foram muito felizes de ter passado para você esse bastão, né? Espacial FM, sucesso aqui, onde você estiver. Bom dia para vocês.
1: Ô, Beth, muito obrigado. Fico até sem palavras para poder agradecer tanta gentileza, tantas palavras bonitas aqui para com esse humilde locutor que vos fala. Mas quando você disse que a felicidade foi... A Espacial teve a felicidade, né? Eu fui muito feliz, na verdade. Eu acho que a felicidade, ela é mútua, sabe? Porque eu também fiquei muito feliz em ter recebido essa oportunidade, né? E quando surgiu, né, tudo isso, e todo mundo já sabe que, né, que como que foi, tudo muito rápido, né? E para mim foi uma surpresa e impossível falar para você e para os ouvintes também, Beth, que é impossível a gente não ter, né, um certo receio, um certo medo da aceitação, né? E eu estou muito feliz porque não poderia ter sido melhor, né, a aceitação de vocês, ouvintes. Então eu fico muito feliz, obrigado pelas suas palavras, eu fico muito feliz de compartilhar com você também os meus dias. Espero que você realmente possa estar participando mais com a gente. Ficaria muito feliz em poder atender uma mensagem sua participação e mandar uma luz especial para você todos os dias aqui no nosso encontro, tá bom? Muito obrigado pela gentileza sempre. Que alegria ouvir mensagem assim, viu? Meu coração fica aqui, ó. Meu coração, ô Beth, meu coração não bate desse jeito, é capota, mulher. Um abraço para você, obrigado, viu? Felicidades, tudo de bom para os aniversariantes. A Dayana, né? E seu filho também, aniversariante dessa semana. Deus abençoe cada vez mais. Muito obrigado pela companhia, obrigado pela audiência. Vamos matar uma saudade aqui, ó. Aqui no nosso encontro, aqui no Super Sucesso. 10 horas e 7 minutos. Look set, The Look. 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Eita coisa boa. Vai, meu filho.

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3: 10h16.
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5: 10h20.
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1: 10h22.
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1: Muito bem, já de volta então para você, 10 horas e 23 minutos, a Beatriz está ligadinha com a gente. Oi Beatriz, bom dia, você está sumida, Beatriz? Bom dia, Xaninha, para mim, minha. Tá tomando cafezinho aí, tá? Ó, tá, você tá focada mesmo, menina? Tá muito focada, pãozinho integral, ovinho cozido, o negócio é atrás, já consigo que é, mas você tá focada mesmo, hein? Um abraço para você. O Pedro Henrique também tá ligadinho com a gente. Já chamou aqui, ó. Bora tomar uma? Separa meu copo que eu tô chegando, meu jovem protagonista do Senador Valadares. Cadê a Dona Meire? Cadê o Dudu? Um abraço para vocês e muito obrigado pela companhia, obrigado pela audiência, viu? Deixa eu mandar um alô muito especial também para Aline. A Aline tá ligadinha com a gente. Tá fazendo aniversário hoje, Aline! O Aline, sorria! Hoje é o seu dia, menina! Parabéns, parabéns, parabéns. Tá na flor da idade. 3.7? Ah, mas que coisa boa. Felicidades pra você, tudo de bom, viu? Ela mandou mensagem pra gente aqui, ó. Rodrigo, bom dia, tudo bem? Quero pedir a música da Cyndi Lauper. Hoje é meu nível, 3.7. E quero agradecer a Deus por mais um ano de vida e todas as experiências e bênçãos que estou vivendo. Um abraço aí a todos os ouvintes e locutores da rádio. Quero ouvir o miado do Xaninho. Ah, Aline, sério? Miau, Aline. Miau. Gosto muito do seu astral. Que Deus te abençoe hoje e sempre. Oh, Aline, obrigado, amém. Deus abençoe você também pela passagem do seu aniversário. Essa data tão especial, data tão festiva. Fico muito feliz, viu? Quando chega a mensagem sua aqui, eu fico muito feliz com a sua participação, viu? Continue com a gente aqui no nosso encontro. É um prazer muito grande receber você aqui no nosso super sucesso. Bem-vinda, bem-vinda sempre. Parabéns pra você, Aline! Tudo de bom, viu, minha querida? Depois você me conta aqui o seu bairro. Aliás, eu já até salvei o seu nome aqui na outras participações que você já teve aqui no programa. Depois só me conta aqui o seu bairro, porque na verdade eu me esqueci. Eu vou colocar o seu bairro direitinho aqui também, para deixar você registrado aqui nos nossos contatos aqui, tá bom? Muito obrigado pela companhia e parabéns para você mais uma vez. O Dudu tá aí lindão. Ô, o Dudu tá lindão mesmo, uai. Ô, Dudu! Ô, Pelejinha, cruzeirense, olha lá. Camisa Cruzeiro, tá feliz demais da conta. Hoje tem Cruzeiro e Flamengo de novo, viu? Ô Pedrão, né? Pensa. Ai, meu Deus do céu, o coração não aguenta, não.
5: Bom dia, Rei.
1: Bom dia, com alegria.
5: Menina super poderosa. Ah. E manda um miau aí pra nós, assim, ó. Miau!
1: Miau, Girlane. Miau. Um abraço pra você, Girlane. Muito obrigado pela companhia, obrigado pela audiência também aqui na nossa programação. As meninas super poderosas também sempre ligadinhas com a gente aqui no nosso encontro. Vamos que vamos, Peleja. Agora 10 horas e 26 minutos. Pessoal, semana que vem vai ter muitas surpresas aqui no nosso programa. Vai ter quadros novos também aqui na semana que vem, né? Inclusive, eu gostaria até de adiantar pra vocês, né? Algumas sugestões nós tivemos aqui. A direção e eu sentamos para poder ajustar algumas coisas, para poder melhorar ainda mais, né, o super sucesso, para poder deixar ele mais interativo. Então, já vou adiantando para vocês o seguinte: na semana que vem, né, a partir de segunda-feira, nós já vamos já entrar com um quadro novo aqui no nosso programa, né, que é o quadro dos aniversariantes do dia. Então, nós vamos tirar a partir das 11 da manhã, vamos ter os aniversariantes. Será um

0: conhece, né? É alguém que tá fazendo aniversário na segunda-feira ou que fez aniversário no final de semana, que não foi divulgado aqui, né? Fique à vontade para você participar com a gente. Então será um quadro específico, muito bacana, dos aniversariantes, todos os dias, né? A partir das 11 da manhã, aqui na Programação Espacial. E contamos com você, é claro, para que você mande um alô, mande um abraço, para que você parabenize aí, né, os aniversariantes. Inclusive, durante toda a programação, nós vamos estar juntando o máximo de aniversariantes possíveis, né, que tivermos aí no dia, para que possamos divulgar às 11 horas, né? Todos eles, assim, com mensagem, com as felicitações de cada um, né? Vai ser um quadro muito legal e contamos com a sua audiência, sempre a participação de todo mundo. Deixa eu mandar aula especial pro Ednei Brasil. Ah, ele aqui, ó, chegando. Fala aí, beleza. Bom dia.
1: Bom dia, Careca Azul no Espacial.
0: E aí?
1: É, tá eu, Fubá.
2: E na terça-feira vai ter mais.
1: A minha filha, Emily, tudo aqui no sítio.
0: Aí sim, e
1: o Davi. E o Davi.
0: Aí sim, hein?
1: Todo mundo aqui. De Guremina, maçã, carne. Mais tarde, né?
0: Aí sim.
1: Hein? É, Careca Azul.
0: É
1: muita canseira. Hoje o Ednei Brasil tá de folga e amanhã, né?
0: O que é isso? É férias aí.
1: Careca Azul,
0: beleza,
1: espacial.
0: Vamos que vamos, Ednei Brasil. Um abraço pra você, tudo de bom sempre. O Tico Tico Pedreiro, ó, o senhor Clóvis Eduardo de Castro Ferreira. Aí sim, hein? Mas tô completando aí, ó. Né? Mais uma primavera no próximo dia 30/8. Você vai entrar aqui nos aniversários do dia, né? No próximo dia 30. Que coisa boa, vou parabenizar você, viu? É, beleza, me lembra aqui, tá bom? Me lembra aqui, beleza. O Lucas Fiel tá aqui, também quer o bolo, viu, Xaninho? Mas eu nem ganhei bolo ainda, como é que você tá pedindo bolo? Você tá ficando doido? Você tá ficando doido ou o quê, beleza? Ah, beleza, beleza, assim me quebra aí. Cadê a dona Elza pra poder dar o bolo pra nós, beleza? Meu grito de amor, Zé Felipe. 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
4: 17 para as 11.

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0: E em Pará de Minas, marcando para você então nesse momento, 27 graus é a temperatura, a umidade 41%, céu aberto, ensolarado e calor, hein? Hoje máximo podendo chegar aos 31 graus.
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3: Então, 10 minutos faltando para as 11, até meio-dia. Eu tô com você aqui na programação Espacial FM, ao super sucesso no ar.
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3: Então bora que bora, seus pelejas. 9 minutos faltando para as 11. O Tico Tico Pedreiro tá ligadinho com a gente aqui na programação. Aniversariante aí do mês, né? A Carla Sibeli também tá lá ligadinho com a gente. Foi aniversário dela também esse mês de agosto, né? Só gente boa fazer aniversário em agosto. Você tá doido? Um abraço para vocês aí. Tudo de bom, viu? E aí, ô, gente boa, como é que você tá?
6: Fala comigo, Tianinho, Pelezinho. Como é que você tá, cabecinho de Kinder Ovo?
3: Tá bom.
6: O mais brioso da rádio. Oi, tô indo você aqui nas câmeras aqui. Da brioso, hein? O que que tá passando nesse trem aí? É, será?
3: Vou te mostrar que eu tô passando.
6: Oi, olha, Peoroba. Ô, Tianinho, meu filho. Manda uma lembrada aí, tá? Eu e o Bruno aqui, agarrado aqui, no biquinho aqui. Ô, Tianinho. Ô, Tianinho. Para com as gatinhas, hein? Nossa, eu vou colocar no outro locutor. Agora você dá essa miada aí. Dá vontade de pôr no outro, não pode pôr no outro, você.
3: Vai tomar banho, só. Vai tomar banho, só. Sai pra lá, Pereira. Não é pra você, não, hein? Ali, Beto, você tá achando que dormindo pra ele, não é pra você não, ué. Ah, vem fazer graça aqui pra você ver. Ah, a Beatriz falou que esse miau é uma delícia. Menina, menina! Ô, menina! Ai, ai, um abraço pra você, viu, Beatriz? Ah, até, ô, Tico. Aí, ó, a Beatriz gosta do miau, né? Miau. Deixa eu mandar um abraço aqui pro Júlio também, tá ligado? Gente, o Júlio mandou uma foto aqui pra mim, um vídeo, na verdade. Mandou um vídeo aqui pra gente. O Júlio, ele foi o felizardo aqui, ó. Né, da promoção Churras na Faixa. E o que que ele tá fazendo na hora dessa? Acredita? Acredita o que que tá fazendo na hora dessa? Hã? Churrasco. Você acredita nisso, Pereja? Ele foi o felizardo. E tá aqui, ó. Vou te contar uma coisa, hein, Júlio? E aí? Como é que você tá?
7: Fala comigo, Pereja. Bom dia, bom dia. Passando aqui pra agradecer vocês aí que eu ganhei no sorteio, hein? Tô aqui no clube aqui, ó, assando aquela carninha. Pelo churro na faixa, hein? Vamos que vamos.
3: Vamos que vamos, beleza. Um abraço pra você, muito obrigado pela companhia aí, obrigado pela audiência. O Churras na Faixa, fazendo um sucesso danado. E nosso amigo aqui, ligadinho com a gente aqui na nossa programação, ele mandou aqui também, ó, o nome da turminha que tá com ele lá, né?
7: Eu falei, mandar um alô pra nós, tá todo mundo ouvindo vocês aqui.
3: É.
7: Todo mundo ligadinho na Espacial, FM, o sucesso é aqui, hein? Bora que vamos.
3: Vamos que vamos, beleza.
7: É. Ó, manda um alô aí pro Júlio, pra Bárbara, pra Emily, pro Pedro, pro Bernardo, pra Bia e pro Nicolas. Todo mundo ligadinho aqui na Espacial, hein?
3: Aí sim, hein, Júlio?
7: E aproveitando o churra na faixa, né? Agora ele falou que todo mundo vai cadastrar.
3: Muito bem, todo mundo se cadastrando. Promoção Churras na Faixa. E o próximo sorteio, aí ó, já é dia 27, hein? É, próximo dia 27, tem sorteio no Sertanejo Bom Demais. É, faça como o Júlio, participe, fatura, tá lá, ó. Churras na Faixa, tá de boa, tá rindo à toa, né, Júlio? O Júlio tá rindo à toa, gente, tá no clube, tá sossegado e tá, vai comer um churrasquinho, já tá pronto, já, como é que é? Já assou aí, ô, peleja? Um abraço aí, muito obrigado pela companhia, viu? Obrigado pela audiência. E vamos lá, deixa eu mandar mais alô especial aqui pra Adriana e o Arthur Santo Antônio também ligados com a gente aqui na nossa programação. Bom dia, careca azul, como é que é? Cabeça de filtro de barro, mas você tá pegando muito pesado comigo, hein? Mereço isso não, mereço? Gente do céu, um abraço aí pra turma, estamos aqui grudados em você. Lá ele, quero ouvir a música da Angélica, Voo de Táxi. Caramba, rapaz, você tá pegando pesado mesmo, hein? Você tá doido, aí não, hein? Vou te contar uma coisa, tá bom, vou passar pra você aqui, tá? Espera aí, espera que eu vou passar pra você, segura o ponteiro da viola aí. Deixa eu mandar um abraço pra Adriana também e a Aldete no Santos Dumont. Meninas, beijo, beijo. A Margarida falou aqui, ó. Ai, ai, ai, miau, tá incomodando os machos. Ai, Margarida, só você mesmo. Muito obrigado pela companhia e obrigado pela audiência, tá? Ah, né? Miau. Ai, ai. 5 minutos faltando pras 11. Ah, vocês é muito engraçado. Vocês mandam fazer um negócio e depois fica xingando? Aí não, hein? Eita, beleza.

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2: 11:07.
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3: 11:14.
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3: Até ao meio-dia, 11 horas e 15 minutos. E a partir de meio-dia tem Carlos Leite comandando revista até as 4 da tarde. Nosso amigo Wilson Barreto vai estar de volta com você na segunda-feira, né? Isso mesmo, não é? Na próxima segunda, o Barretão está de volta com você na programação espacial. No revista. Enquanto isso, Carlos Leite hoje comanda então o revista a partir de meio-dia. Daqui a pouquinho já está chegando por aqui, viu? Já vai estar chegando por aqui para poder te fazer companhia, dando sequência na programação espacial FM, nas ondas da 105,5. Agora são 11:16.

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2: 11:25.

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5: 11:27.
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E já de volta, 11h30 agora. Bom dia, bom dia. Ótimo sabadão pra você. Final de semana é só alegria, né? A galerinha ligadinha com a gente aqui no nosso encontro. Deixa eu mandar mais abraço, deixa eu mandar mais alô pra essa turminha que não para nunca. A Jéssica Natália tá ligadinha com a gente, Jardim América. Bom dia, cheguei, Brasil. Um abraço pra você, Jéssica. Muito obrigado pela sintonia, obrigado pela audiência. Deixa eu mandar... Olha quem chegou por aqui, gente. A Cassinha chegou chegando. Oi, Cassielena. Bom dia, com alegria. Cassi, um abraço pra você. No Grão Pará, tá ligadinho com a gente aqui na nossa programação também. Bom dia, Xanin. Tô aqui cuidando das minhas unhas da mão. Manda alô aí pra nós. Um abraço pra você, Cássia. Muito obrigado pela companhia. Você tá com a Iraci aí, é? As meninas aí do salão. Muito obrigado pela sintonia, viu? Obrigado pela audiência aí. E bem-vindas sempre, sempre, sempre aqui no nosso encontro. Aqui no nosso super sucesso. 11h31. Até meio-dia, tô contigo. É o som das melhores. E agora tem Nauana Prado. Me leva pra cá. Escrito nas estrelas. Que saudade.

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3: 11:38.

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2: Em Prade Minas, marcando agora para você 28 graus, umidade 37%, céu aberto, ensolarado. Gente, máxima hoje podendo chegar aos 31 graus, hein? Calorão, hein?

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1: 19 para o meio-dia.
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2: 16 pro meio-dia.
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2: Pessoal, de volta, 15 minutos pro meio-dia. Deixa eu mandar abraço pra Cida Pires, está ligadinha com a gente. Sidoca, e aí, como é que você tá, menina? Miau, bom dia. Você mida aí, que meu gato mida aqui. Eu ri demais, sério. Ah, pois é, olhou pra ele também então, né? Uai. Ô Cida, um abraço pra você, minha querida. Muito obrigado pela companhia, viu? Obrigado pela sua participação também. E quem chegou por aqui, a sumida. Ela tá sumida demais. Aliás, você, né, senhorita Kátia Rocha? Né? Que de vez em quando, bem de vez em quando, a gente veio pelas ruas da cidade aí, né? Buscando os meninos na escola, aquela coisa arada toda. Né? Mas o Cleiton Rocha sumiu, né? Cadê as meninas? Né? A Camila? Um abraço pra todo mundo. Seu Oswaldinho, cadê seu Oswaldinho? Um abraço também. Gente, agora 14 meio-dia, ela chegou aqui, ó.
5: Fala comigo, peleja!
2: E aí,
5: que você tá
2: peleja?
5: Arrumando, rapaz?
2: Mas tamo por cá, né?
5: Hoje nós levantamos 4 horas da manhã, aquela turminha boa, sabe? Cleito Rocha, Cláudia Rocha, Marcelo.
2: Ah, cadê
5: até
2: a Cláudia
5: o Oswaldinho
2: Rocha?
5: Hoje veio com nós.
2: Isso,
5: pra fazer aquele servicinho lá, sabe? Só você sabe o que é.
2: E nem me chama por
5: aí,
2: né?
5: Aí nós ligamos na rádio. Mas hoje foi ver o Carlos Leite.
2: O Carlos Leite tava lá no
5: viola. Peleja.
2: Uai, Peleja.
5: Ah, não. Sentimos só a faltou de madrugada.
2: Ô, Kátia, mas deixa eu falar uma coisa com você.
5: Ô, Peleja. Oi. E aqui, aí você manda um abraço pra nós aí, viu?
2: Manda.
5: E se você ficar demorando me responder também, eu vou te bloquear.
2: Ô, menina.
5: Não tá aceitando isso, não.
2: Não, você não sente. Você não tem um coração ruim isso, não. Aqui, ô, Kátia, mas tem quase um ano já que eu tô aqui no Super Sucesso e quase um ano que o Carlos Leite tá no Viola Brasil. Como é que você me explica isso? Vocês sumiram mesmo, hein? Um abraço pra vocês e muito obrigado pela companhia. Obrigado pela audiência, viu?
6: Ô, Torresminha, onde é que vai ser o churro hoje?
2: Ô, Torresminha!
6: Vai churrasco, hein?
2: Ô, Torresminha! Vai ser na sua casa, hein? Cadê? Cadê a Gleice e o Marco poder chamar e eu poder comer um churrasquinho aí na sua casa? E aí, Torresminha? Um abraço pra você, viu? Muito obrigado pela companhia, obrigado pela audiência aí. Rapaz, o melão, você pegou pesado, hein? Agora você pegou pesado. Você é um contra-filé? Você é um contra-filé? Rapaz, aí não, aí é covardia. Agora, uma hora dessa, cara, 13 meio-dia, né? Eu tomei só um cafezinho com língua lá em casa pra poder vir correndo pra rádio. Você me vem com a carne assada desse tamanho aí, rapaz. E nem me chama. Você não tem coragem de chamar eu pra poder ir na sua casa agora. Você não tem coragem, aposto que não tem coragem. Duvido. Duvido ter coragem.
7: Ô, oh, Peleja! Bom dia, meu querido!
2: E aí, peraí.
7: Careca azul!
2: Bom não, meu jovem.
7: Você fica dando esses miadzinhos aí no programa aí.
2: Meau.
7: Depois você acha ruim, né?
2: Meau pra você.
7: Deu uma pancinha, ficar falando com você que o Paraná vai cortar você. O cara do vai pegar você, né?
2: Sai fora, senhor.
7: Depois você acha ruim.
2: E...
7: é,
2: beleza. Você tá com inveja.
7: Fica dando esses miauzinhos aí pra você ver. Vai.
2: Você tá com inveja, meu
7: miado. Vai pra você ver.
2: Tá com inveja.
7: Fala aí, pancinha. Esse miado seu aí. Dá pra falar que esse pitbull aí virou lesso, viu?
2: Ah, é?
7: Aí não, pitbull virou lesso.
2: É, então quer dizer que vocês dois estão andando juntos agora. Ah, é. Vocês dois agora estão juntos aí. Tá bom, né? Então tá, né? Vocês dois estão juntos, né? Vocês dois já juntinhos. Esse caminhoneiro que anda juntinho assim, sei não, hein? Sei não, hein? Ó, sei de nada. Ai, aí 11 minutos pro meio-dia. Deixa eu mandar um abraço aqui pra Dona Pen Jaguara. Tá ligadinha com a gente? O que que ela tá aprontando por lá?
8: Ó. Aô, Rodrigo, ó.
2: Opa.
8: Olha aí.
2: Tem feijoada aí hoje?
8: Isso aqui você não gosta, né?
2: Giló não.
8: Sei que você não gosta.
2: Ah, não, Tony. Giló. Ah, o Carlos Leite, chegou aqui já.
8: Olha aí.
2: Aí sim, hein? É. Vamos colocar água nesse feijão aí, ô Dona Penha. Ô Carlos Leite, giló, rapaz. Tem um giló com cebola ali que. Ô, Toninho, Não, beleza.
9: Boa tarde, bom dia.
2: Bom dia ainda.
9: É quase, né? Já é quase.
2: Ô, Carlos, tem a dona Pedro fazendo uma feijoada, mas tem uma panela cheia de giló ali, rapaz, giló? Você gosta de giló?
9: Eu como.
2: Tá certo, rapaz. Eu não aprendi
9: a degustar o giló. Mas giló é bom, Rodrigo. Giló é... Mas cada... giló é uma coisa estranha, né?
2: Rapaz, a pessoa
9: gosta ou detesta, né?
2: Ela ama ou odeia, né?
9: Ama ou odeia, isso mesmo.
2: É verdade. A dona Penha tá lá fazendo uma feijoada ali com o giló. Muito bem, dona Penha.
9: A comida dela é deliciosa, né? Pelo jeito, ela manda só vídeo e foto.
2: Eu nunca provei, não, mas pelo que ela manda aqui, eu vou te contar. Ela fala que eu tô apaixonada com o giló, eu amo. Muito bem.
5: Um alô aí também pra Cata Rocha, toda essa família Rocha aí. Pedro Rocha, todos os ouvintes.
2: Muito bem.
5: Tá com o Cleito aí, que vê se ele faz conta da minha mensagem de responder, viu, Cleito Rocha? Fala aí, Rodrigo.
2: Responde, não, senhor.
5: Fala no ar aí.
2: Nada.
5: Enrolado.
2: Responde nem eu.
5: Rocha enrolado demais.
2: Isso aí é, viu? Dá mais goteira.
5: Essas pelejinhas aí, viu?
2: Valeu.
5: Todos os ouvintes, toda a região.
2: Bom dia,
5: beleza.
2: Bom dia. Vamos ali, beleza. E, ô Carlos, por falar em giló, rapaz, olha aqui pra você ver, a Tatiana também, a Tatiana do Garrancho, gente boa, mandou aqui, bom dia, vem em casa almoçar com a gente. Sabe o que ela mandou aqui, descascando a hora dessa?
9: Giló. Hoje é giló. o sábado do giló.
2: Olha lá, ô Tati, aí não, beleza, uai. Ah, te contar uma coisa, aí não, é giló não, beleza. Beatriz tá aqui, ó, fitness, como é que é o negócio aqui? Hoje vou fazer uma lasanha de berinjela. Berinjela você gosta?
9: Berinjela é delicioso também. É difícil uma coisa que eu não como, viu, Rodrigo?
2: É mesmo?
9: É difícil.
2: Mas qual que, por exemplo, você não come ou não gosta muito?
9: Ah, tem duas coisas que eu não como, que é a jaca.
2: Jaca? Ah, é verdade, você come também aquela vez mesmo.
9: E tem um tempero também que parece com sal, eu esqueci o nome do... Mas também não gosto. Tem um cheiro de gasolina.
2: Rapaz, tempero aí.
9: Coentro, né? Acho que é
2: coentro. Coentro,
9: né?
2: Coentro realmente. Ai, coentro é verdade. Tem um cheiro de gasolina, é ótimo. Ai, ai. Vamos aqui, vamos. Cita aqui, ó. Giló, como é que é, Cida? Tem giló aí também? Vamos lá. Aqui também tem giló. Giló com farofa. Aí estragou a farofa, né? Um abraço pra você, viu? Muito obrigado pela companhia. Te mando abraço pra Bianca também, que tá ligadinha com a gente aqui na nossa programação. Lá no bairro São Pedro. Tá de folga hoje, né? Um abraço aí pra você. Muito obrigado pela audiência também aqui na nossa programação. E vamos que vamos. E a Penha falou o seguinte, que eu tenho duas coisas também que eu tô lembrando que eu não gosto nem sentir o cheiro, né? É uma fruta, é o caju. Caju não dá, e também da dobradinha. A dobradinha, misericórdia. Não gosto nem de sentir o cheiro. Eu não gosto nem de ver o cheiro.
9: O cheirinho realmente é muito bom, mas depois de pronto, né, Rodrigo?
2: Se souber fazer direitinho, né? Se souber fazer, né? É verdade. Eu gosto da dobradinha, é bom demais da conta. Nossa senhora, bom demais da conta. Você tá doido. Bom, gente, é o seguinte, eu não vou prolongar muito aqui, não, porque daqui a pouquinho tá chegando o Carlos Leite aqui com revista, né? Eu vou entregar para ele o programa muito tarde. E o Carlos já falou comigo o seguinte: todos os dias das férias do Barreto, eu só entreguei o programa para ele tarde, né? E eu achei que hoje eu conseguiria entregar para você meio dia em ponto, mas não vai dar. Foi mal.
9: Mas acontece, né, Rodrigo? Um dia ou outro acontece.
2: Um dia ou outro, né? Um dia e outro, né? Gente, 7 minutos faltando aqui para meio dia. Pera aí, daqui a pouco eu volto para poder me despedir de você.
10: 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Já diga Arnaldo e Zé Neto e Cristiano junto e misturado, hein?
11: Essa é complicada, hein?
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2: 2 minutos para o meio-dia.
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4: 12:01.
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2: 12:04.
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2: Ah, acabou o seu cara doce, né? Tô indo embora. Gente, eu falei com você durante o programa hoje que o Barreto ia estar de volta na segunda-feira. É mentira, viu? Vai estar não. Quase vai comandar aqui o revista mais uns dias ainda. Eu tô um retiro que eu falei. Ah, e por falar nisso, ele tá chegando. Aliás, já chegou, né? O Carlos Leite já chegou por aqui pra comandar o revista até logo mais às 16h. Eu volto na segunda-feira a partir das 9h aqui no Sobre o Sucesso com muita coisa boa pra você, muita novidade também, tá bom, gente? Muito obrigado a todos aí. Ótima e abençoada tarde de sábado pra você. Maravilhoso final de semana. Pensamento possível sempre. Guarde com muito amor e carinho, papai do céu dentro do seu coração. A gente se encontra por aí. Valeu, beleza. Obrigado pela sua companhia. Ótimo final de semana pra ti.

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3: Meio-dia 12.
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3: Meio-dia 13.
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Opa, boa tarde, tarde gostosa de sábado, que chegou daquele jeito, hein? Pra cima, pro alto, com muita, muita alegria. Tá no ar o Revista, viu? Seu programa de todas as tardes, aqui pela Sul Espacial FM, levando música, informação, diversão, brincadeiras e aquele astral gostoso que combina aí com seu sábado, hein? Essa tarde gostosa de sábado, a partir de agora até as 16h, mandando aí a energia. Quem está mandando aquela energia positiva, hein? É você, claro. Então aumenta aí o som, chama todo o pessoal aí, viu? Reúna aí todo mundo, vem comigo. Eu sou Carlos Leite, a partir de agora é alegria, hein? Alegria lá pro alto, lá pra cima. Revista de sábado, aqui pela Sua Espacial. A sua companhia perfeita pra começar a tarde, hein? Começar a sua tarde com o pé direito, depois da gostosa companhia do Rodrigo Reis, que apresentou para você aí o super sucesso. Então você vai comigo a partir de agora até as 16h. Você que tá em casa, você que tá no clube, você que tá... Ah, você que tá no trabalho, né? Muitas pessoas no trabalho, você que tá no trânsito, onde quer que você esteja. Mais uma vez, muito obrigado pela sua audiência, muito obrigado pela sua companhia aqui no Revista. E você que está participando com a gente pelo 999-740-105, né, nessa tarde de sábado, coisa boa, né, que nós estamos juntos, é, você enviando aí os seus recadinhos, enviando os áudios, participando com a gente, coisa boa que nós estamos juntos. Revista, a programação é do Ricardo Alexandre, a direção é de Matheus Mendonça e do Ricardo Alexandre, até as 16h, então você vai comigo, Carlos Leite. Daqui a pouquinho tem fofocas, tem brincadeiras. Ah, tem aquela charadinha pra você, viu? É, tá atento aí? É, tá atenta? Meio-dia e 16. E a gente começa bem demais a Revista de hoje com o Henrique e o Juliano, hein? Ah, rancorosa. Boa tarde pra você.

0: Baqueado, Lauana Prado com a Elba Ramalho esperando na janela, Cleite Romário, Aí Eu Chorei, é o seu Revista Espacial FM, a mais ouvida, sucesso é aqui juntos, eu, Carlos Leite, você e o Revista até as 4 da tarde. Você participando com a gente, muitas pessoas já chegando, enviando recadinhos pelo 999-74-0105. Daqui a pouquinho você participa com a gente, viu, aqui do Revista. A charadinha de hoje. Você tá atento aí, hein? Ah, quanto aí você tá tomando aquela geladinha, né? Tem gente que tá em trabalho, onde quer que você esteja. Tá em casa, tá fazendo nada, tá no seu carro. Presta atenção nessa charadinha para você responder pra gente, hein? Vamos ver se você tá atento ou atenta hoje, hein, nessa tarde. Olha, a charadinha é o seguinte: eu posso chegar antes de você, mas nunca posso ir embora depois de você. Eu posso mudar seu caminho sem dar um passo sequer. E quando você tenta me alcançar, eu já mudei de lugar. Quem sou eu, hein? Ah, essa charadinha, mas é fácil, né, gente? Pra pensar um pouquinho, né? Isso é muito fácil, muito fácil. Já tem gente correndo lá pro Google já, hein? Pra descobrir que a resposta dessa charadinha. Eu posso chegar antes de você, mas nunca posso ir embora depois de você. Eu posso mudar seu caminho sem dar um passo sequer. E quando você tenta me alcançar, eu já mudei de lugar. Quem sou eu? Essa é a charadinha de hoje. Fácil, fácil, né, gente? O pessoal já tá aqui respondendo, ó. Já chegaram algumas respostas. Certo não, viu, gente? Não tá certo não essas respostas aí, hein? Pode pensar direitinho. Meio-dia e meia, Espacial FM, sucesso é aqui sempre, tarde gostosa, sábado fica muito mais gostosa, né? Seu final de semana e o nosso final de semana fica muito mais gostoso com a sua audiência, fica muito mais gostoso com a sua companhia. O intervalo rapidinho, já voltamos com muito mais pra você. 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
0: Meio-dia e 31.

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1: Pois é, o tempo tá bom em Pará de Minas, umidade relativa do ar tá 68%, o vento está 8 km por hora, 31 graus.
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0: É o show das suas tardes aqui pela sua Espacial FM, a mais ouvida. O sucesso é aqui juntos até as 16h, hein? Te lembrando que a partir das 16h tem um sertanejo bom demais com o Igor Araújo, hoje até as 8h, hein? Hoje o Igor de 16h até as 8h, no sertanejo bom demais. Hoje não tem Voz do Brasil, né, gente? Agora 12h36, você tá no clube, tá? Que coisa boa, tá aí ouvindo a gente. Um abraço, viu? Bom descanso pra você, você que tá na chácara. Marilene tá na chácara ouvindo a gente. Alô, Marilene, boa tarde pra você. Obrigado, viu, pela sua audiência. Obrigado pela sua companhia. Pessoal chegando aqui, participando com a gente, né? Alô, queria mandar um abraço pra Daiane. Daiane Lisboa tá ligadinha na Espacial. Ei, Daiane, boa tarde pra você.
1: Olá, bom dia. Me chamo Daiane, sou de São Paulo. Quero mandar um forte abraço para o meu cunhado, José, do Ceará.
2: Alô, José, aqui é a Marcela. Um forte abraço, tamo junto.
1: Beijo do Bruno de Amarillo. Tchau, te amamos.
0: É, a turma aí ligada com a gente, um abraço, viu? Obrigado aí pela audiência, obrigado pela companhia de vocês, viu? Coisa boa, né, que nós estamos juntos. Também aqui no Revista, o Jorge Arruda de Nova Serrana. Ô Carlos, tô aqui agarrado até as 15h, Espacial FM, todo dia ouvindo, né? Todo dia ouvindo vocês aí. Que bom, viu? Obrigado, viu? Jorge Arruda tá lá em Nova Serrana, tá agarrado até as 15h aí no trabalho, já mandou fotos pra gente também. Bom trabalho pra você, bom restinho de trabalho, né? Daqui a pouquinho tá indo embora, né? Daqui a pouquinho tá indo descansar, né? Coisa boa! Olha, o Alessandro também tá com a gente. Alô, Alessandro. Alessandro não falou de onde é, mas tá ligadão aqui na Espacial, né, Alessandro? Boa tarde pra você também. Marisa também tá com a gente. Também não falou de onde é. Tá ligada aqui no Revista também, né, Marisa? Um abraço pra você. Rodrigo Pena. Alô, Rodrigo. Andréia. Ah, Bebelzinho da orelhinha em pé, hein? Será que tá por aí também? Boa tarde, gente!
3: Boa tarde, Carlos.
0: Beleza?
3: Bora! Sábado, hein?
0: Ei, coisa boa, hein?
3: Você sumiu, hein? Agora você sumi, não tá nas noites nossas, mas aí, eu falei companhia pra gente.
0: Agora tá de manhã.
3: Rodrigo Pena entrando em ação, hein?
0: Começar os trabalhos.
3: André Aparecida, tomando aquela gelada.
0: Epa, hein? Nessa tarde, hein?
3: Também queria mandar
0: Memelzinha.
3: Pra minha esposa, pra Memelzinha, olha ele em pé. Um abração pra vocês aí. Sábado, hein? Só para amanhã depois do
0: Fantástico. Ei, Rodrigo, um abraço pra você, viu? Muito boa tarde, né? É, a gente, nós estivemos juntos, né? Aí à noite durante muito tempo. Agora, para toda de manhã, tua tarde, um abraço, viu? Rodrigo Pena, Andréia e a Melzinha. Melzinha deve ter ficado bravo, chamei de Bebelzinha, hein? Que é isso? É, Melzinha, orelhinha em pé, tá aí firme também com a gente, né? A pet da família. Abraço para vocês, viu, gente? Obrigado pela audiência, obrigado aí pela companhia, né? A participação de vocês aí, tão importante pra gente, viu? Coisa boa que nós estamos juntos e o Rodrigo tá lá, né? Tá preparando aí, já tá com o churrascão, né, Rodrigo? Já vai começar, já acho que já vai colocar aí na brasa, hein?
3: Olha aí, Carlos Leite, fazer uma suã com arroz daqui a pouco.
0: Ele vai fazer suã com arroz.
3: Vai, suãzinha carnuda, açougue de prêmio.
0: Essa tá boa demais, viu? Um abraço aí, viu, Rodrigo? Rodrigo, vai fazer aquela suãzinha com arroz, hein, daqui a pouquinho. Ai, coisa boa, hein? Aí coloca aquela cebolinha, aí fica bom demais, né? Abraço aí pra vocês, viu, gente? Obrigado pela audiência, obrigado pela sintonia. Vão com a gente, né? Vocês vão com a gente. Até logo mais, né, Rodrigo? Um abraço, viu? Obrigado aí pela sua companhia. O Alessandro, eu sou do bairro Walter Martins, Carlos. Tô aqui em casa tomando uma cervejinha. Ah, e tá ouvindo Espacial. É o Alessandro, né, lá do Walter Martins. Sábado, tarde gostosa de sábado, né, Alessandro? Tá em casa tomando aquela geladinha e ouvindo a gente, hein? Que coisa boa, viu? Obrigado aí também pela sua sintonia. Pessoal respondendo a charadinha de hoje, né? A charadinha de hoje é muito fácil. É só pra descontrair, né? Nessa tarde aí gostosa, sábado, que fica mais gostosa com a sua companhia. E a charadinha de hoje é a seguinte. Eu posso chegar antes de você, mas nunca posso ir embora depois de você. Eu posso mudar aí o seu caminho sem dar um passo sequer. E quando você tenta me alcançar, eu já mudei de lugar. Quem sou eu, hein? Essa é a charadinha de hoje. Quero ver se a moçada tá esperta, hein? Quero ver se a moçada tá esperta aí. Já chegaram aqui algumas respostas, né? Falou que é a sombra. É, mas não é a sombra não, viu, gente? Meio dia e 40. Tem gente falando que é o buraco. Buraco? Eu, hein? Meio dia e 40, o Antônio Cardoso tá com a gente lá do Patafufo. Antônio, um abraço.
4: Reis, que bom que você tá aí no programa da tarde.
0: É?
4: Manda uma música pra mim da Paula Fernandes, sou eu sem você.
0: Eu sem favor. Você?
4: Espacial FM, sucesso
0: é aqui. É, o Antônio, acho que será que já tomou umas e outras, hein? Ele falou assim, ô Rodrigo, tá, que bom que você tá aí à tarde também. Ei, Antônio, um abraço, viu? Muito boa tarde pra você, obrigado, viu, pela sua audiência, obrigado pela sua companhia. Tá sempre com a gente, né, Antônio Cardoso? De manhã, à tarde, à noite, não faz dieta, né? Maria das Graças, onça de Pitangui. Ei, Maria, um abraço.
5: Boa tarde,
0: tudo bem?
5: Tenho uma boa tarde, que Deus te abençoe.
0: Amém,
5: muito.
0: Amém,
5: você Maria
0: também.
5: Maria das Graças, onça de Pitangui.
0: Onça de Pitangui.
5: Eu quero que você passe uma música para mim. Pode ser qualquer música, Eduardo Costa, qualquer uma dessas.
0: Oferecer para
5: toda a minha família, Cleberson, o gatão de Capoeira Grande. Tá bom? Um abraço, boa tarde, com Deus.
0: Boa tarde, obrigado, viu? Pela sua companhia, sua participação aqui também no Revista. Coisa boa! Olha a Beatriz Silva. Ô, Carlos, fiquei curioso, hein? Que tempero que tem cheiro de gasolina? Que é isso, hein? É, eu acho que é o coentro, né? O coentro tem um cheirinho de gasolina, não tem, não? Pois é. Eu tava conversando agora há pouco, né, com o Rodrigo, a gente comentando aí sobre coisas que a gente não gosta. Ele me perguntou alguma coisa que eu não gosto de jeito nenhum. Eu falei com ele que é o coentro, porque tem um cheirinho de gasolina, né? Cada um tem um gosto, tem um paladar, né, Beatriz? Abraço pra você, viu? Obrigado aí pela sua companhia também aqui no Revista, né? Coisa boa, né? Estar com você, ter a sua participação também aqui no Revista. Pessoal chegando, pessoal participando com a gente, você vai comigo, Carlos Leite, até às 16h e o Revista. Boa tarde, Alegre, Rose do Novo Horizonte. Ô Carlos, a resposta para a sua charadinha hoje é o futuro. Ela acha que é o futuro, hein? Um abraço, viu? É a Rose Campos participando com a gente aqui do Revista também. Será que é, hein? Daqui a pouquinho tem a resposta, viu, Rose? Abraço pra você, hein? Será que ela acertou ou não, hein, gente? É a Rose do Novo Horizonte, ligadinha aqui no Revista. Boa tarde, obrigado pela sua companhia. A Beatriz Silva falou assim, Carlos, coentro é horrível mesmo, não gosto de forma alguma também. Parece salsinha, né? Parece mesmo, né? Às vezes a gente compra enganado, né? Só não engana com o cheiro, hein? Agora, 12h43, sucesso é aqui na Espacial. Diego e Vitor Hugo, é o pirulito vermelho. Boa tarde pra você.

Que lembrança, hein, gostosa, Los Hermanos, Ana Júlia, agora meio-dia e 49. E o pessoal aí nos restaurantes, ligadinhos com a gente. Ê, moçada, um abraço, viu? Obrigado aí pela companhia. Alô, Vani, a Vani tá ligadinha com a gente, hein? Obrigado, viu, gente, pela companhia, participação de vocês também aqui no Revista. Maiara Maraíza.

0: Maiara Maraíza, Chá de Cama. Meio-dia 52, Espacial FM, sucesso é aqui sempre.
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0: Revista. Olha, mais um intervalo, nós voltamos já já com muito mais pra você, com muito mais participações aqui no Revista.
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0: Meio-dia e 53.
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1: Meio-dia 55.
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3: Meio-dia 56.
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0: Aqui tem Amizade Viva no ar, é o seu revista comigo, Carlos Leite. Até às 16h, hein? Pessoal participando aqui com a gente. Abraço pra vocês, brigadão aí pela companhia sempre nessa tarde gostosa. Sábado fica muito mais gostosa com a sua audiência, mais gostosa com a sua companhia. Olha, um abraço pra Vera Leite, bairro das Graças. Carlos, tô aqui ligadinha no programa Revista. Obrigado aí, boa tarde, viu, pra você. Obrigado. Eu que agradeço, viu, sua companhia, sua participação, viu, Vera? Também aqui no Revista. Ô, Carlos, queria pedir uma música pra mim, pro meu amigo baiano, o meu sobrinho Ítalo e a minha irmã Josiane. Estamos aqui na colheita do tomate em Jaguara. É o Leandro, né, que mandou um recadinho pra gente, né, Leandro? Um abraço, então, pra vocês aí, na colheita aí do tomate, hein? Nessa tarde de sábado, o pessoal trabalhando, né, gente? Colhendo aí os tomates, né? Então, é o Leandro, o baiano, né, seu amigo, seu sobrinho Ítalo, a irmã Josiane. Moçada, um abraço. Alguém tem que trabalhar nesse Brasil, né, gente? Um abraço, viu? Viu, Leandro, trabalhando aí, né, no sábado, na tarde de sábado e ouvindo esse especial. Manda um vídeo pra gente aí, vocês aí no tomateiro aí, né, gente? E colhendo o tomate, e ouvindo a Espacial FM pra gente colocar no Instagram, tá bom? Viu, Leandro? Um abraço aí pra vocês, obrigado, viu, pela audiência, obrigado pela companhia, sempre aqui na Espacial. Que você sabe, aqui você está em primeiro lugar, sempre! Meio-dia 58, David Angeley. Alô, um abraço, David, um abraço. Obrigado aí pela sua audiência, companhia. A Vera Lúcia Diniz também. Pessoal todo aí, né, curtindo a gente.
1: Boa tarde,
0: abraço.
1: Boa tarde. Deus abençoe você, toda a família.
0: Ah, todos nós, né?
1: Toda a família espacial.
0: Obrigado, viu, David?
1: A mama.
0: Dona Vera, Lúcia.
1: Um abraço lá para Dona Maria do São Cristóvão.
0: Ei, Dona Maria.
1: Marcelão, Tonzinho, Edinho, Paulinho.
0: Turma toda ligada com a gente, né?
1: Dona Zilda do JK. Mamãe tá mandando um abração para Tem e para Rosinete.
0: Ah, elas estão ouvindo aí a gente, claro.
1: Boa semana para nós, hein?
0: Daqui a pouquinho. Tá bom, David? Um abraço aí pra vocês, viu? Obrigado aí pela audiência, obrigado pela companhia de vocês aqui no programa Viola Brasil, do Revista, né? Do Viola Brasil. Vocês estão também todas as manhãzinhas, né? Ouvindo a gente, né, David? E a Dona Vera, né? No Viola Brasil de manhãzinha também, 5 às 8, né? Um abraço aí pra vocês. Obrigado, viu? Pela audiência, obrigado pela companhia. A Cleusa de Nova Serrana. E Cleusa?
2: Boa tarde, meu amigo.
0: Boa tarde.
2: Abençoada tarde pra você.
0: Obrigado, viu, Cleusa? Para todos nós, né?
2: Te dê saúde.
0: Amém. Manda
2: ilusão para Joana, para Simone, minha filha, e para todos que estiverem ouvindo.
0: Tá bom.
2: Um abraço.
0: Turma toda tá ligada.
2: E que Deus tome conta de toda a família espacial. Um abraço.
0: Isso mesmo.
2: Uma boa,
0: né?
2: Tarde. Deus te conheça.
0: Boa tarde para você também, muito obrigado, viu, pela sua companhia aqui também no Revista. A Lúcia de São José da Lagoa. Ê, Lúcia, ligadinha com a gente.
3: Bom dia, Carlos.
0: Boa tarde.
3: É a Lúcia de São José da Lagoa.
0: São José da Lagoa.
3: Como é que tá aí, tudo bem?
0: Beleza.
3: Quanto tempo, moço?
0: Pois é, ué, tamo juntos.
3: Nossa, eu sumi por vocês, né? Quanto tempo, beleza. Com Deus aí, tchau. É a Baiana, a Lúcia.
0: É a Lúcia Baiana com a gente lá de São José da Lagoa. Um abraço, viu? Obrigado também pela sua companhia, né? Obrigado aí pela sua participação mais uma vez também aqui na Espacial, aqui no Revista. O Jailton tá com a gente, hein, Jailton? O Jailton só falou assim, boa tarde, Carlos. Mas ele sempre tá na hora do almoço, ele fazendo aquele tiragosto delicioso, né? Hoje ele não mandou fotos pra gente, não. Mas geralmente manda fotos daquele tiragosto delicioso, da geladinha, aquela geladinha que não falta, né, Jailton? Principalmente no sábado, tarde de sábado, né, Jailton? Abraço aí pra você também, obrigado, viu, pela sua companhia. Obrigado aí pela participação, né, aqui também no Revista. Mauro Lúcio tá com a gente, tá do bairro JK. Alô, Mauro Lúcio, um abraço pra você. O Rodrigo Pena já participou com a gente, a Andréia, a Memelzinha aí da orelhinha em pé, hein? Pessoal fazendo aquela suanzinha com arroz também, né? Cada um fazendo uma coisa mais deliciosa que a outra, né? Nessa tarde, né, de sábado, nesse final de semana, o pessoal fica lá inventando coisas, né? E sai cada coisa deliciosa, né, gente? 1:02 agora tem Murilo Ruf. Ô, saudade, hein? Saudade estranha. Boa tarde pra você. Música.

0: Guilherme Benuto, aqui no seu Revista Milionário. Imagina a gente milionário, hein? 1:12 agora. Sucesso é aqui especial. Olha quem tá com a gente, Maria das Graças, lá de Onça do Pitangui. Chegou mais gente, hein? Que bom, viu, Maria das Graças?
1: E tem também a minha nora, Raildinha, de Belo Horizonte, tá acabando de chegar.
0: Aí Raildinha?
1: Depois você passa a música pra gente. Posso claro. Um sertanejo bom, viu?
0: Pra tá bom.
1: Leites, boa tarde, fica com Deus.
0: Boa tarde, obrigado pela sua companhia. Agora 1:13.

0: Sammy Rico com o Zezé de Camargo em Estrada da Vida. É o seu Revista Espacial FM. Você que está aí na chácara, no sítio, na fazenda, onde quer que você esteja, né? Nessa tarde gostosa de sábado, está em casa, mais pessoas, né? Estão aí no trabalho, outros estão aí também aí na colheita do tomate, hein? Ouvindo a gente, um abraço para vocês. Obrigado, viu, gente, pela audiência. Obrigado pela companhia. Tem gente que está comendo um doce de leite agora, delicioso. Porque imagina, Carlos, pensa aí num doce de leite com sabor de café. Que isso, hein? Doce de leite com sabor de café? Desse eu nunca comi. Deve ficar gostoso. Café com leite é gostoso, né? Abraço, viu? Obrigado aí pela audiência, obrigado pela sua companhia, sempre. O Jailton tá com a gente, né, Jailton? Um abraço. Falei que ele tava tomando aquela geladinha e ele tá lá tomando a geladinha perto da caixa de som de um tamanho, né? Ah, tá na maior altura espacial, revista, né, Jailton? Um abraço e ele tomando aquela geladinha e curtindo a gente. Obrigado, viu, pela audiência, obrigado pela companhia. A Tati tá com a gente, né, Tati? A Tati falou que tava fazendo jiló. Agora ela mandou uma foto da farofa de jiló. Falou assim, ô, Carlos, o Rodrigo falou mal do jiló, mas olha o que virou o jiló. Aí ela mandou uma foto da farofa de jiló, hein? Pela foto da deliciosa, né, Tati? Ficou deliciosa essa farofa aí de jiló, né? Eu não falei que não gosto, não, né? Eu falei que eu não gosto de coentro, né? Rodrigo que falou que não gosta de jiló. Mas essa farofa aí tá deliciosa, hein, gente? Nossa, nesse horário começa a dar aquela fome, viu? 1h17. Obrigado, viu, pela audiência, obrigado pela companhia, você que tá participando com a gente, né? É, um abraço pra Marilene também, tá na chácara agora, né, Marilene? E em sintonia com a gente. Muito obrigado, viu, pela sua audiência, muito obrigado também pela sua companhia aqui no Revista. Pessoal, respondendo aí a charadinha dessa tarde, né? Essa charadinha tá fácil demais, né, gente? É o seguinte, eu posso chegar antes de você, mas nunca posso ir embora depois de você. Eu posso mudar seu caminho sem dar um passo sequer. E quando você tenta me alcançar, eu já mudei de lugar. Quem sou eu? Essa é a charadinha dessa tarde, hein? Agora 1h18, você que está chegando, participando, enviando seu áudio, daqui a pouquinho você participa com a gente, viu? Aqui no Revista, porque aqui você sabe, aqui você está sempre em primeiríssimo lugar. Aqui tem amizade. Aqui tem, viu? Aqui tem amizade viva no ar.
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0: 1h18.
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2: 1:20.
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3: 1h22.
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0: só, gente ligada na gente, ao seu Revista, seu programa de todas as tardes aqui pela sua Espacial FM, onde quer que você esteja, viu? Obrigado aí pela sua audiência, obrigado pela sua companhia, pessoal participando com a gente, pessoal respondendo também a charadinha de hoje. Abraço, viu, gente? Obrigado, viu, pela sua companhia, sua participação aqui no Revista. Olha, uma boa tarde para a Rose Campos, a Rose que já respondeu, né, a perguntinha de hoje, da charadinha, né, respondeu a charada. Ela falou que é o futuro. Seria o futuro, hein? Seria o futuro? Tem mais gente respondendo. A Regina, lá de Leandro Ferreira, falou que é o tempo. É uns falando que é o futuro, outros falando que é o tempo, outros falando que é um buraco. Que é isso, hein? 1h23 agora no Regina, um abraço pra você, obrigado, viu? Tá lá em Leandro Ferreira, ligadinha com a gente, Cowboy lá de Caldas, ei Cowboy, um abraço pra você também, obrigado aí pela companhia aqui no Revista.
1: Manda uma moda aí pra nós, bom modão aí o Cowboy, manda o Cowboy esse sabadão.
0: Beleza?
1: Garrado no leite.
0: Garrado aí, retirando leite. É de manhãzinha, à tarde, né? Pessoal retirando leite, né, gente? Um abraço, viu? Obrigado aí pela companhia. Coisa boa, né? Que nós estamos juntos sempre também, né, Cowboy? Retirando o leite aí, ligadinho aqui no Revista. Obrigado, viu? Pela companhia. 1h24 agora, o sucesso é aqui, Espacial FM. O Ronaldo Martins está lá em Itaúna, ligado com a gente também. Alô, Ronaldo.
2: Boa tarde, cara.
0: Boa tarde.
2: Tudo bem? Para você, Dona Joana, e para todos os ouvintes.
0: Muito obrigado, viu, Ronaldo. Novamente. Coisa boa.
2: Na escuta. Espacial FM, sucesso é aqui, onde você estiver.
0: Ei, Ronaldo, um abraço para você também, viu? Muito boa tarde para você, né? Onde quer que você esteja. Ronaldo tá lá em Itaúna, ligado com a gente. Agora 1h25, te lembrando que às 3h20 tem discoteca do Revista, né? Às 3h20. A Simone tá com a gente, do bairro JK. Alô, Simone, abraço para você, viu? Obrigado aí pela sua audiência, obrigado pela sua companhia. O Valtinho também tá com a gente, do bairro JK. Alô, Valtinho, um abraço aí para você também. 1h25. E agora, no seu Revista, tem Gustavo Lima chegando, hein? Fala mal de mim. Boa tarde para você.

0: Santana, Morena, também Michael Jackson, Black or White, você curtiu aqui no seu Revista 1h35 agora, hein?
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2: 1:35.

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5: 30 graus agora em Pará de Minas, umidade relativa do ar 30%, vento 8 km por hora.
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5: 1h37.
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4: 1h40.
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0: É, tem fofoca, tem brincadeiras, tem muitos prêmios pra você, tem charadinha, que tem de tudo, hein, gente? Abraço, viu? Obrigado aí pela sua companhia, obrigado pela sua participação. Vamos juntos até as 16h, eu, Carlos Leite, você e o Revista. Às 16h tem Igor Araújo, viu? Apresentando pra você o sertanejo bom demais até às 20h. Hoje não tem Voz do Brasil, né? Hoje até às 20h. Sertanejo bom demais. 1h42, Maurício do Santos Dumont tá ligadinho com a gente. Alô, Maurício, boa tarde. Beleza?
1: Tranquilo.
0: Tranquilo. Preparando.
1: Manda minha beira, Elisângela. Está aqui preparando aquele belíssimo almoço para
0: Epa,
1: nós.
0: Epa, coisa boa. Aí é bom demais, hein? Preparando aquele almoço delicioso, ouvindo especial. Obrigado, viu, gente, pela audiência. Obrigado pela companhia de vocês. A participação, né? Tão importante aí pra gente, viu? Muito obrigado aí pela companhia. A Regina de Leandro Ferreira. Alô, Regina, um abraço. Ô, Carlos, quero mandar um abraço pra minha prima, que mora em Itaúna. É a Silvia. Tá bom, tá dado aí um abraço, né, pra Silvia lá de Itaúna. Tá ligadona também com a gente aqui no Revista, né? A Silvia, que é a prima da Regina. Obrigado, viu, gente, pela companhia sempre de vocês também, viu? O Jailton tá com a gente. Jailton preparando aquele tiragosto delicioso, hein? Não deu pra entender o que é o tiragosto dele ainda não, viu? Mas, pelo jeito, tá delicioso. Tá tomando uma geladinha, preparando aquele tiragosto delicioso, né? E ouvindo a gente, um abraço. E o Jailton, obrigado aí pela companhia sempre, né, de vocês aqui no Revista também, viu? A Maria das Graças, né, em Onça do Pitangui, super ligada com a gente também, né, Maria?
2: Opa! Isso, manda minha música aí agora, que a minha visita chegou, viu? Minha filha, minha nora, manda a música pra mim agora. Pode ser qualquer uma. Eu prefiro sertanejo, viu? Manda pra mim, por favor. Um abraço, fica com Deus.
0: Que bom que você tá com a gente, né, Maria das Graças? Aí suas visitas também que já chegaram, né, que estão curtindo a gente, né, Maria? Maria das Graças de Onça do Pitangui. Tá sempre aí com a gente. Ela prefere uma música sertaneja. Eu acho que ela gosta demais da Marília Mendonça, não gosta, não? Essa voz maravilhosa da Marília Mendonça chegando aí pra você. Que coisa boa! Aí a tarde fica mais gostosa, né, com a sua audiência e a

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Lembrança da Legião Urbana, Tempo Perdido, 1h53, é o seu Revista Espacial FM, é a mais ouvida, o sucesso é aqui. Olha, um abraço para você que chegou, você que sintonizou agora na Espacial. Alô, Adriana Cássia, lá do Cores de Minas, tá ligada com a gente, né? Um abraço, muito boa tarde para você, 1h53 agora.

Corpo Nu, aqui no seu Revista. Aqui tem, viu? Aqui tem amizade viva no ar.

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2: 1h57.
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2: 1h59.
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8: 2:02.
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Manda aquela que eu quero ouvir, hein? Ah, um abraço pra você, onde quer que você esteja. Obrigadão aí pela sua audiência, obrigado pela sua companhia. Fernando César tá com a gente. Ô Carlos, boa tarde pra todos da rádio. Manda uma música aí do Phil Collins pra mim, hein? Ah, um abraço, viu? Obrigado aí pela companhia. É o Fernando César, quer ouvir o Phil Collins. Ah, também a Nair, né? A Michele, a Raquel, Vinícius, Marlene, Austregésilo, né? A turma toda, um abração pra vocês, obrigado, viu? Pela audiência, obrigado pela companhia. O Jailton falou, Carlos, tá fazendo aquele frango no capricho. Ah, realmente, hein? Esse frango delicioso. Ah, agora a água já tá secando aí. Nossa, hein? Aí você vai tomar uma. Será que vai, Jailton? Já tá tomando todas. Abraço pra você, sábado pode, né? Sábado, tarde gostosa, sábado que fica muito mais gostosa com a sua audiência, fica muito mais gostosa com a sua companhia. 2:04 agora, sucesso é aqui, sempre com o Felipe e o Rodrigo. É uma média boa, né não? É 7, nota 7, passa de ano, é uma média boa, né? Boa tarde pra você.

0: Zé Neto e Cristiano, Derreter Aliança, Rain Shine Help People, você curtiu aqui no Revista.
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0: Agora 2:13. Olha, um abraço para você, onde quer que você esteja. Obrigado, viu, pela sua audiência, obrigado aí pela sua companhia. Você que está participando com a gente pelo 99974-0105. Aqui você sabe, né? Você está em primeiríssimo lugar sempre. Um abraço para você, onde quer que você esteja. Olha, um abraço aí para Simone, tá ligadinha com a gente. Alô, Simone. Obrigado, viu, pela sua audiência, obrigado pela sua companhia.
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0: Sucesso é aqui na sua espacial, né? Um abraço, viu? Alô, Maria de Lourdes está com a gente. Alô, Maria, um abraço para você. Obrigado aí pela sua companhia sempre. 2:14.
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0: Varejão das tintas, confirmando a hora certa, 2:14.
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0: 2:16.
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2: Confirmando pra você, 2:17.
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Sua música toca no Revista. Um abraço pra você que tá chegando agora, você que tá sintonizando agora. Muitas pessoas aí nos clubes, ligadinhos aqui com a gente, né? Aqui no Revista, um abraço pra vocês, viu, gente do clube. Você que tá em casa, né? Tá aí na sua cama, deitadinho aí, tá deitadinha. Aproveitando essa tarde gostosa de sábado, que fica muito mais gostosa com a sua companhia. A sua audiência, hein? Que coisa boa que nós estamos juntos. O Vantuir tá com a gente lá da Vila Maria. Também a Simone lá do bairro Esplanada. Alô, Sandra, lá em Divinópolis também, tá ligadinha com a gente, né? Pessoal lá em Betim também, ligado aqui no Revista. Abraço, viu, moçada de Betim. Obrigado aí pela companhia de vocês. 2h19, nós vamos juntos até as 16h. Às 16h tem Sertanejo Bom Demais com Igor Araújo. Agora tem Jorge e Matheus, hein? São 5 regras.

0: Danilo e Davi aqui no seu Revista, aqui pela sua Espacial FM. Não mexe, hein? Não mexe nas minhas gavetas. Túlio Milionário, Casca de Bala, você curtiu também aqui no Revista. Seu programa de todas as tardes aqui pela sua Espacial FM. Mais um intervalo rapidinho e voltamos já já com muito mais pra você.
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0: 2h32.

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2: 31 graus agora em Pará de Minas, 68% umidade relativa do ar, 8 quilômetros a velocidade do vento.
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2: 2h37.
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É o show das suas tardes aqui no Revista. Um abraço para você, viu, onde quer que você esteja. Obrigado aí pela sua audiência, viu? Obrigado pela sua companhia. Você que está participando com a gente sempre, né? É, o Jailton tomando todas aí, ligadinho com a gente. Fernando César também, um abraço. Marilene está lá na chácara curtindo a gente. Um abraço para você também. Alô, Sandra! A Sandra lá do Jardim das Piteiras. A Sandra também ligadinha aqui no Revista. Um abraço para você também. Beatriz Silva! Alô, Beatriz! Que bom que nós estamos juntos, viu? Obrigado aí pela sua companhia. O Antônio Cardoso ligadão com a gente. O Alessandro, turma toda ligada com a gente, né, gente? 2h39 às 3h20 tem discoteca do Revista. Nessa tarde gostosa. Tarde gostosa de sábado, final de semana. Que fica muito mais gostosa, né, com a sua audiência. Que fica muito mais gostosa com a sua companhia. Você tá no sítio? Opa! Você tá na chácara? Ei, coisa boa, hein? Em sintonia com a gente, muito obrigado, viu, gente, pela audiência, muito obrigado aí pela sua companhia. 2h39 tem Israel Rodolfo chegando aqui no Revista pra você. Perdoou? Perdoou nada.

Luiz Fonsi, Despacito, aqui no seu Revista. Diego Arnaldo, Relógio Parado. 2h48, sucesso é aqui. Um abraço, viu? Você que chegou, sintonizou agora. O Jailton tá mandando um abração pro seu filho, o Heitor Gabriel, e também pra sua mãe, a Lelis. Um abraço, né? O Heitor, Heitor Gabriel, Lelis, Jailton, a turma toda aí ligada com a gente. Obrigado pela companhia.

0: a mala? Mala é falsa, hein? Felipe Araújo, aqui no seu Revista Espacial FM, a mais ouvida, o sucesso é aqui, 2h51 agora. 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
0: 2h52.
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3: 2h54.
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3: 2h57.
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Aqui tem Amizade Viva no Ar, é o seu Revista 2h58. Onde quer que você esteja, obrigado, viu, pela sua audiência, obrigado pela sua companhia, né? Que bom que nós estamos juntos. É gostoso, né, ter a sua audiência, companhia, sua participação aqui no Revista. A Sônia Silveira no São José, ligadinha com a gente, um abraço, desejando aquela tarde bem gostosa aí para todo mundo. A Vanessa também do bairro Esplanada, Luiz Cláudio também está com a gente. Alô, Luiz Cláudio, abraço para você, viu? Obrigado aí pela sua companhia. O Getúlio do bairro JK. Alô, Getúlio, abraço para você, tá ligadão com a gente, Getúlio. Também Simone do Esplanada, tá chegando aqui no Revista, vamos juntos. Até às 16h, hein? A partir das 16h, tem Igor Araújo apresentando para você o sertanejo bom demais. 2h59, olha, daqui a pouquinho, às 3h20, tem discoteca para você. A discoteca do Revista, viu? Daqui a pouquinho, às 3h20. Espacial FM. É a mais ouvida, o sucesso é aqui. 999-74-0105, você participando com a gente nessa tarde gostosa, sábado, que fica muito mais gostosa, né? Com a sua audiência, que fica muito mais gostosa com a sua companhia. Andreísa chegando com a gente. Alô, Andreísa, um abraço para você. Também Tati Garrancho. Ei, Tati, um abraço, viu? Obrigado aí pela sua companhia. Tá sempre ligada com a gente também. Lúcia Baiana também, né? Lúcia Baiana, São José da Lagoa. Ligadinha aqui com a gente também. Um abraço para você. Paulo Sérgio, do bairro JK. Alô, Paulo Sérgio, um abraço para você. Vera Leite, bairro das Graças. Alô, Vera, um abraço. Beatriz Silva também com a gente. Um abraço também para Maria Antônia. Maria Antônia é lá de Itaúna. Alô, Itaúna, um abraço para todos vocês. São 15h agora. Chegando Felipe Rodrigo, é o caos, hein? É o caos de alguém.

0: Lelelê, se eu te pegar, você vai ver João Neto e Cristiano. O grupo Bom Gosto, Curtindo a Vida, Luan Santana, Acordando o Prédio. 3:11, sucesso é aqui, Espacial FM, é a mais ouvida. Alô, Marcos Vinícius, tá ligadão com a gente. Abraço, boa tarde pra você. 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
0: 3:12.

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1: 3:13.
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3: Agora 3:16.
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É, foi rapidinho, intervalo, já estamos de volta, 3h16, você participando com a gente, você que tá aí no trânsito, ligado ou ligada aqui no Espacial FM, meu abraço para você, você que tá em casa, você que tá no seu trabalho, onde quer que você esteja, pessoal aí nos sítios, né, fazendo aquele churrascão na chácara e curtindo a Espacial, ou você que tá aí no seu trabalho, onde quer que você esteja, ouvindo a gente, viu? Muito obrigado pela sua audiência, muito obrigado pela sua companhia. Pessoal, participando também pelo 99740105. Aí a nossa tarde fica muito mais gostosa, porque nós temos a sua audiência, nós temos a sua companhia. Agora com Matheus e Cauã. É problema. Boa tarde para você.

0: Espacial FM é o seu revista. Um abraço para você, onde quer que você esteja, viu? Obrigado pela sua audiência, obrigado pela sua companhia. Os Barões da Pisadinha, Recairei, você curtiu aqui no seu revista. Fernando Sorocaba, Cancelado, Matheus e Cauã, É Problema. 3h26, daqui a pouquinho, depois do intervalo, tem Discoteca do Revista.
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0: 3h26.

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5: 30 graus agora em Pará de Minas, umidade relativa do ar 27%, vento 10 km por hora.
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5: 3h28.
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8: 3h31.
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8: 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Um abraço para você.

0: 3h32, chegou aquela hora de relembrar, de matar saudades aqui no Revista. É a discoteca chegando.
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0: melhor do Gypsy Kings aqui na discoteca do Revista El Chan, dança da cordinha. Olha também, você curtiu Reia. E também os Mamonas Assassinas, Pelados em Santos. Discoteca do Revista em Discoteca está de volta na segunda-feira às 3h20. Aqui você está em primeiríssimo lugar, sempre. É o show das suas tardes.
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0: 3h47.
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0: Confirmando 3h48, espacial, a mais ouvida.
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4: 3h50.
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4: Olha, daqui a pouquinho tem o sertanejo bom demais, hein? Aqui na Sul Espacial FM.
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1: 3h52.
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Tá chegando ao final, mais um Revista. Tava tão bom, não tava? Esse nosso encontro tava tão bom, né, gente? Mas sem problema não, tem mais Revista pra você na segunda-feira, a partir do meio-dia. Sabe aquele restinho de tarde gostoso, aquela noite maravilhosa? É isso que eu te desejo. E aquele final de semana espetacular, cheinho de coisas boas, é isso que eu te desejo. Olha, falando em coisa boa, né? Tá chegando aí o sertanejo bom demais. Igor Araújo tá chegando. Ele vai apresentar pra você o sertanejo bom demais até às 8. É, então hoje, Igor Araújo, hein? De 4 até às 8. Hoje não tem a voz do Brasil, né? 3h55. Forte abraço pra você. Eu volto na segunda-feira, às 5 horas da manhã, pra fazermos juntos o Viola Brasil, tá bom, gente? Forte abraço. Bom final de semana. Até segunda. Tchau, tchau, tchau, tchau. 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
2: 4 e 1.

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2: 4:04.
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4: 4 e 6.
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0: boa tarde pra você na sintonia da nossa Espacial FM. A partir de agora é mais um programa no ar, o nosso Sertanejo Bom Demais.
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0: Ótima tarde pra você, na sintonia da Espacial FM. A partir de agora, o nosso Sertanejo Bom Demais.
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0: Senhoras e senhores, sejam todos bem-vindos. Boa tarde encalorada pra você de sábado. E a partir de agora, irá acompanhar mais um programa na nossa Espacial FM. Estamos chegando, hein? O nosso Sertanejo Bom Demais. E com você, te fazendo companhia até as 8 da noite na Espacial.
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0: 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E tá feliz demais, porque hoje tem festa na mercearia. Ô, Sozé!
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0: Vambora, Sozé, vamos trabalhar, né, Sozé? São 4 horas e 9 minutos. Gente, que calor é esse, gente? Que calorão é esse, hein? O tempo tá mudado, né? O tempinho que tá difícil. Mais um abraço pra você que tá se refrescando nesse exato momento, pegando aquela piscina. Hã? Tem aquela piscina em casa, tá aí nos clubes. Não é mesmo? Chácaras, sítios, ranchos. Para você que está tomando uma gelada nesta tarde de sabadão, tá sintonizado com a gente, acompanhando aí a nossa programação. Para você que está trabalhando, né? Eu sei, você que está trabalhando aí, mas está sintonizado com a gente. Boa tarde, excelente trabalho. Vambora, Sozé. A tarde, aqui ó, na nossa Espacial FM, o nosso Sertanejo Bom Demais é bem animado, é bem agitado. Aqui não tem tempo ruim não, hein? Vamos lá!

Coração Sertanejo. Oh, essa é boa também, né? É saudade, é Espacial FM, é muito bom ter você na nossa sintonia, você marcando presença aqui na nossa programação neste sabadão. Ô, sabadão gostoso, hein? Tá descansando? Excelente descanso pra você, mas que calor, hein, gente? Que é isso? Que é isso? Que calorão é esse, hein? Mas vamos lá, né? Hoje não poderia ser diferente, nós temos perguntinha aqui no nosso programa, né, Sozé? O senhor caprichou na pergunta aí, Sozé? Caprichou? Vamos lá, vamos trazer a nossa brincadeira de hoje. Atenção! Hoje, vale ou não vale? Nós vamos trazer aqui uma informação e você irá dizer se essa informação vale ou se essa informação não vale. É a seguinte a informação, preste atenção. Os cantores Rio Negro e Solimões são primos de segundo grau. Essa informação vale ou essa informação não vale, hein? É a dupla Rio Negro e Solimões. Os cantores Rio Negro e Solimões são primos de segundo grau. Vale ou não vale? A partir de agora, envie sua mensagem aqui pra gente no 99974-0105. Eu quero saber de onde você está nos acompanhando, está nos ouvindo, hein? Fala pra mim! Em que lugar você está acompanhando o Sertanejo Bom Demais? O sinal aí tá chegando bacana? Tá limpinho? Envie sua mensagem. Tô te aguardando, hein? 99974-0105!

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0: Eduardo Costa, Amores Imortais. Gente, 4 horas, 26 minutos. É muito bom ter você aqui, ó, na nossa sintonia, na nossa audiência, acompanhando aí a nossa Espacial FM. Agora são 4 horas, 26 minutos. Hoje nós temos aqui a seguinte brincadeira no nosso programa, né? Hoje vale ou não vale? Atenção! Atenção, atenção! A dupla Rio Negro e Solimões. Os cantores Rio Negro e Solimões são primos de segundo grau ou não são primos de segundo grau? Vale ou não vale, hein? A dupla Rio Negro e Solimões são primos de segundo grau? Participe com a gente no 999-740-105. Deixa eu mandar um abraço aqui, Sozé. Tá participando, tá marcando presença na nossa Espacial FM. Diretamente de Patos de Minas. Quem é que tá marcando presença em Patos de Minas? É o Paulo Cardoso. Ô, Paulo, um abraço pra você. Um abraço a todos aí em Patos de Minas, acompanhando aí o sertanejo bom demais, a nossa Espacial FM. Nós só temos a agradecer a audiência. A Alessandra também ligadinha com a gente. Ô, Alessandra! Ótima tarde, Alessandra. Ela tá pedindo pra poder mandar um abraço aqui, sozinha, ao namorado dela, o Anderson, no Jardim das Oliveiras, e tá dizendo aqui, olha, Igor, a respeito desta informação, não vale, tá bom? Não vale. E parabéns pelo programa. Sucesso sempre. Ô, Alessandra, um abraço pra você. Nós que agradecemos o carinho e a participação aqui na nossa Espacial FM no Sertanejo Bom Demais. Então a informação não vale não, Alessandra? Ai, ai, ai, ai, ai, ai. E o Fofo?
1: Boa tarde, pela hoje. Boa tarde, sou Zé. É verdadeiro. Ah, eu queria ser primo do Zé Neto, só pra olhar no buraquinho da fechadura.
0: Que isso, ô Fofo. Sossego facho. Sossego facho, Fofo. Um abração pra você, viu, Fofo? Muito obrigado pela participação. O Denil Teixeira, ô Denil. Tá no bairro Padre Libero dizendo que a informação não vale. Olha o Denil aí. E ela chegou, Sozé, diretamente de Esmeraldas. Ô, Sônia.
2: Boa tarde, Igor Araújo. Realmente você tem razão. O tempo está louco. Mas ouvindo a Espacial FM, a gente refresca corpo, mente e alma. Obrigada. Sônia de Esmeraldas.
0: Ô, dona Sônia, nós agradecemos o carinho aí em Esmeraldas, viu? Muito obrigado pela participação, minha amiga Sônia. Seja sempre bem-vinda ao nosso Sertanejo Bom Demais, a nossa Espacial FM. Muito obrigado pelo carinho. E tem mais alôs, tem mais participação. Alô, Miguelzão.
3: Boa tarde, Sozé, Igor Araújo e o Miguel da Barra. Gostaria de mandar um abraço pro Matheus lá no Rio do Peixe, Matheus. Os irmãos dele lá. Lá, eles não pede seu programa não, Igor. Eles tá com uma ordenhando uma hora dessa lá, Matheus. Passou aqui em casa hoje aqui, vou te contar as horas de uma garrafa de café minha aqui. 10 horas da manhã daquele almoço ainda. E tudo que tava na mesa ele limpou. Comeu tudo. Ainda levou meus peixes, tudo tá no freezer aqui. O cara é desgramado.
0: Que é isso?
3: Ô, uma pessoa botar aí, Igor Araújo, não perde seu programa, fica ligado direto, o rádio lá no curral lá, mesa fartureta na casa deles, queijo, biscoito à vontade, você tem que ir lá uma hora pra dar um passeio, você vê o que é pessoal maravilhoso, Edivado, Peixicão, Solange, que é a esposa do Divá lá, um abraço pra eles, que Deus abençoe a todos, abençoe vocês da rádio também, especial, um abraço.
4: Ô Ivo, aqui é o Miguel da Barra de novo, essa informação...

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2: 4:31.

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1: Gente, nesse momento, tempo aberto com a temperatura marcando 29 graus. A umidade relativa do ar, 27%.

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1: Gente, é um sertanejo bom demais. Boa tarde pra você na sintonia. Pra você que tá aí marcando aquela presença nesse sabadão. E a turma tá que tá, né, Sozé? Pessoal, ó, participando com a gente, mandando aí as mensagens de texto, de áudio. Hoje vale ou não vale? A dupla Rio Negro e Solimões, os cantores Rio Negro e Solimões, são primos de segundo grau. E aí, essa informação vale ou essa informação não vale, hein? Participe você também, tá bom? 999-740-105. Deixa eu mandar um abraço aqui a Thaís Moreira. Ô, Thaís, um abraço pra você. Tá lá na Fazenda Grotão. Tá marcando presença juntamente com a Leilane. Um abraço a todos que estão acompanhando aí a nossa Espacial FM. Igor, boa tarde. Manda um alô pra gente aqui. Tá eu e a Carol. Sou eu, Marcelo. Estamos indo em Belo Horizonte. Estamos praticamente chegando aqui na Savassi. Olha aí, hein? Marcelo, um abraço pra você. É uma Marcelo de Betim, né? Seja sempre bem-vindo também. Muito obrigado pela participação, tá bom, Marcelo? Bom passeio sintonizado na nossa Espacial FM. Um abraço! O Robinho também participando, dizendo que a informação não vale, viu, Sozé? E tá dizendo que hoje vai comparecer lá, Sozé. Porque hoje ele vai arrastar o pé na mercearia, Sozé.
2: Hoje tem festa na mercearia.
1: Opa! Tem forrozão na mercearia. Alô, Robinho! Aquele abraço aí! O Leandro! Ô, Leandrão! Tá abraçando aqui o Matheus, né? É a turma que trabalha lá na Barra. Na verdade, em Rio do Peixe, né? E tá abraçando aqui o Miguel lá na Barra. Tá falando que o Miguel é gente fina, gente boa demais. Só não presta, mas é gente boa. Leandrão, um abraço pra você aí em Rio do Peixe. Trabalhando na ordenha e acompanhando aí a nossa programação. Eita, povo bom, só! É gente atrás de gente quando você pensa que não vai chegando mais gente, né? E o Ronaldo?
3: Boa tarde, seu Zé. Sabe, essa informação não vale não, viu? Eles não são primos. É, ué. Espacial FM, o sucesso é aqui e onde você estiver. Ronaldo Martins.
1: Ronaldo, aquele abraço pra você. Não vale então a informação não, Ronaldo. Seja bem-vindo, viu? Obrigado pela participação. Vambora, vamos trazer saudade. O que o senhor arrumou pra gente aí, Sazé? André e Andrade, que beleza. Traz aí, ó, vamos lá.

0: Zezé. Diga, Marc Luciano.
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0: 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Clássica da dupla Zezé de Camargo e Luciano, né? É com esta que Zezé comprou a Fazenda É o Amor, viu? Foi com essa música, apenas essa. Deu ele a grana o suficiente, né, Zezé? Pra comprar aquela Fazenda É o Amor, hein? Eita, musicão! Gente, 4 horas 47 minutos. Tem abraço, né? Tem participação. Quem é que tá chegando agora?
2: Opa, boa tarde. Ô, manda um alô pra nós aqui, ó. No Capitão Teixeira aqui, eu, minha esposa Natália, a Perpétua, a Manuela, minha filha Alice, meu cunhado Pedro, a esposa dele Jaqueline Guiar. Manda para nós um Zezé de Camargo Luciano aí, é para que beber numa aqui.
0: Ô, Gabriel, um abraço pra você aí na Capitão Teixeira, viu? Obrigado pela participação, um abraço a todos que estão aí em sua casa, batendo aquele papo agradável e acompanhando a nossa programação. A gente agradece o carinho. Tem mais abraços.
3: Boa tarde, meu lindo. Boa tarde, José, meu lindo. Respondendo a sua perguntinha aí, não vale não, lindão. Beijos. Boa tarde, José. Bom final de semana e que papai do céu abençoe vocês.
0: Adriana, beijo pra você também. Bom final de semana. Não vale não, Adriana. Hoje vale ou não vale, hein? A dupla Rio Negro e Solimões, os cantores Rio Negro e Solimões, são primos de segundo grau. E aí, essa informação vale ou essa informação não vale? Participe no 999-740-105. Deixa eu mandar um abraço ao Juca. Ô, Jucão! Tá ligado com a gente lá na Fazenda Boi Gordo, tá lá na sintonia. Um abraço pra você, viu, Juca? Seja sempre bem-vindo. Muito obrigado pela participação. Cumprimentando aqui o amigo César. É, Sozé, olha aí, hein? A turma lá na Fazenda Boi Gordo, marcando presença na nossa espacial.

e Marrone! Inevitável! Gente, 4 horas e 52 minutos, você acompanhando o nosso programa, o Sertanejo Bom Demais, uma ótima tarde na Espacial!

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3: 4:53.
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2: 4:57.
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1: 4h59.
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1: É o sertanejo bom demais, é a nossa Espacial FM. Ótima tarde pra você de sabadão. Você que tá tomando todas e outras mais, né? Você que tá aí nas chácaras, ranchos, sítios, fazendas, cidades vizinhas, me dando aquela carona também, trabalhando. Um abraço, tá bom? Deixa eu mandar mais um alô aqui, ó. Ele cochilou, viu, Sazé? Cochilou. Ô, Gabriel! Um abração pra você, Gabriel. Cochilou aí, né? Seu alô já foi, meu amigo. Mais um abraço mais uma vez, viu? Muito obrigado pela participação aqui no nosso Sertanejo Bom Demais. Igor, boa tarde. Sou eu, o Alessandro. Tô aqui no bairro Walter Martins. Tô agarrado aqui tomando uma gelada e acompanhando a Espacial FM. Alessandro, Alessandro! Cuidado com essa gelada, Alessandro! A tardezinha só tá começando? Pra muitos, sim, né? Pra Alessandro, faz tempo! Ele começou a tarde, né, Alessandro? Um abraço. E o Cowboy?
2: Manda uma música aí pra nós. Boa tarde. Cowboy, Sandra, Varginha, Zeca, todo mundo aqui dos Caldas, Colônia, Jaguara. Manda uma moda bem chonada aí pra nós, meu filho. Ainda precisando. Sabadão vai estar como? Tirando leite. Eu e o Casca de Bala.
1: Ô, Cowboyzão, um abraço pra você, pro Casca de Bala. Cowboy, Cowboy. Eita. Quase que... Quase não, né? Não saiu, né, Sazé? Cowboy, agora sim. Ô, Cowboy. Ave Maria, que é isso, hein? Um abração pra você, Cowboy. Um abraço é o Casca de Bala, que acompanha o nosso programa também, Sertanejo Bom Demais, lá nos Caldas, viu? Tá lá nos Caldas trabalhando e marcando presença. Hoje vale ou não vale? A dupla Rio Negro e Solimões, os cantores, né? Rio Negro e Solimões, são primos de segundo grau. Essa informação, ela vale ou essa informação não vale? Os cantores Rio Negro e Solimões são primos de segundo grau. Vale ou não vale?
3: Ô, Igor Araújo, aqui é o Antônio Cardoso. Essa pergunta que você tá fazendo aí é mentira. Ela não é válida, não, viu? Eles não é primo coisa nenhuma, é mentira pura.
1: Antônio Cardoso, no bairro Patafufo. Antônio, não vale então não, Antônio. Que é isso, Antônio? Muito obrigado pela participação. A Valéria também chegando por aqui. Como é que é o negócio aí, Valéria?
4: Oi, Igor, boa tarde, meu amigo. Tudo, né? É, a Valéria aqui do Hamburgo. Manda um abraço pra Bebel, pra William, pra Jennifer. E, oi, essa resposta da pergunta aí do Rio Negro Solimões é falsa, viu? Eu também sei que eles me conheceram numa rapa de sapato. Eu acho, não tenho certeza, é falsa.
1: Valéria, Valéria, será que é falsa, Valéria? Um abração pra você, pro William, que tá aí sem fazer nada, lavando vasilha, né? Ah, também pra Bebel. Todo o pessoal bacana do bairro Dom Bosco acompanhando a Espacial FM, acompanhando o Sertanejo Bom Demais. Nós só temos a agradecer a audiência e o carinho. Vambora, vamos trazer mais uma! Vitor e Léo, o Granfino e o Caipira!

Leonardo! A Marie! Até uma da boa, hein, Sazé? Gente, 5 horas e 12 minutos. Um abraço, viu? Pra você que tá aí na sintonia, pra você que tá acompanhando o nosso programa Sertanejo Bom Demais na nossa Espacial FM. Alô, Isabela! Tá no bairro Santos do Monte, dizendo que a informação não vale não, Sazé. A Isabela tá falando que não vale não. A Eliana também ligadinha no Walter Martins. Um abraço pra você, Eliana. Uma ótima tarde na Espacial.

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2: 5:13.
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1: 5:16.
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3: 5 e 18.
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1: Gente, é o nosso programa, 5 horas 19 minutos desta tarde de sabadão. Um abraço, viu, pra você que tá na escuta do nosso programa. É, Sozé, e a turma tá que tá, viu, Sozé? Tem gente aqui, Sozé, tá pedindo fiado, Sozé.
2: Fiado nem se o mundo acabar.
1: Ô, que é isso, Sozé? Hoje tem forró na mercearia e a turma já começa, né, Sozé, a pedir aquele fiado. Ainda mais hoje, 22 de agosto. Estamos aí quase que no final do mês, a grana de muitos já foi embora, né, Sozé? E a turma pede sempre o fiado, né? Porém, o pessoal tá sempre recebendo aí um não grátis, né? Ai, ai, ai. Bom, vamos lá, vamos trazer mais abraços, vamos trazer mais participação. Coronel Maciel no Recanto, Coronel! Um abração pra você, moço. Obrigado pela participação, seja sempre bem-vindo. Alô, Railson!
3: Boa tarde, Igor Araújo. Meu nome é Railson Silva, sou do bairro Recanto da Lagoa. Manda um abraço para o meu pai Paixão do Recanto da Lagoa e para o meu tio Nelson. Nelson da Capitinga. Espacial FM, o sucesso é aqui.
1: Railson, um abraço pro seu papai, o Paixão, né? E o Nelson, né? Ô, Railson, obrigado pela participação, viu? Seja bem-vindo ao nosso programa Sertanejo Bom Demais, a nossa Espacial FM. Deixa eu mandar um alô também aqui. A Ana Paula tá marcando presença no bairro São Cristóvão, dizendo que a informação não vale, Sozé. A Ana tá dizendo que não vale não, Sozé. Ai, ai, ai, ai. Ó, os cantores Rio Negro e Solimões são primos de segundo grau, segundo a informação que Sozé tá trazendo aqui, hein? Os cantores Rio Negro e Solimões são primos de segundo grau. A informação que Sozé tá trazendo, vale ou não vale, hein? Participe no 99974-0105!

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5: Gente, o tempo continua aberto, nenhuma previsão de chuva no momento. A temperatura 28 graus, a umidade 29%.
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5: 5:35.
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3: 5h37.
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1: É o sertanejo bom demais na nossa Espacial FM, 5 horas 38 minutos. Olha, eu quero ter aquela conversa com você de coração para coração. É isso mesmo. Ó, não deixe a vida passar enquanto você espera o momento perfeito, viu? A gente vive dizendo, né? Quando eu tiver mais dinheiro, quando eu resolver esse problema, quando as coisas melhorarem, quando eu conseguir isso, aí eu vou ser feliz. Mas a verdade, gente, é que a vida está acontecendo agora. Este momento, ele não volta. Este sábado não volta. O abraço que você pode dar hoje não deve ficar para amanhã. A ligação que você pode fazer hoje não precisa esperar. Aquela mensagem que você pode enviar para aquela pessoa especial não precisa esperar. A palavra eu te amo não precisa ser adiada. Agradeça enquanto pode, abrace enquanto pode, perdoe enquanto há tempo. Diga às pessoas importantes o quanto elas são importantes, porque a vida não avisa quando determinadas oportunidades serão as últimas, viu? Por isto, aproveite mais, reclame menos, valorize mais, ame mais, sorria mais, ó, e não espere perder alguma coisa para descobrir o quanto ela era importante. Talvez a felicidade que você está procurando não esteja em algum lugar distante, talvez está escondida nas pequenas coisas que você está deixando passar todos os dias. Pense nisso, hein? Que Deus abençoe o seu sábado, que você tenha tempo para quem ama, paz para o seu coração e motivos para sorrir. E que quando esse dia terminar, você possa olhar para trás e dizer: hoje eu vivi, hoje eu agradeci, hoje eu aproveitei a vida. Aproveite a vida. A vida é agora. Gente, 5 horas 41 minutos. Um abraço, viu? Você que está aí acompanhando o Sertanejo Bom Demais. Lembrando que a partir das 18 horas, nós vamos trazer o nosso momento da oração.

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2: 5,52.
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4: 5h55.
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8: 5,58.
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0: Bar Menotti, Fabiano. Um degrau na escada. Essa ficou bonita demais, né, Zezé? Na voz de César Menotti Fabiano. Que maravilha, gente. Bom, nós vamos trazer a oração de final de tarde e início de noite. É hora de falar com Deus.
1: Quando eu quero falar com Deus, eu apenas falo.
0: Senhor meu Deus, colocamos em tuas mãos todos os ouvintes da nossa emissora, suas famílias, seus sonhos e suas lutas. Pai, renova em nós a fé para acreditar, a esperança para esperar e a coragem para seguir em frente. Quando os problemas parecerem grandes demais, lembre-nos que o Senhor é maior que qualquer dificuldade. Abençoa cada lar, consola quem está triste, fortalece quem está cansado e não permita que ninguém perca a esperança, Pai. Que possamos confiar que dias melhores virão e que mesmo nos momentos difíceis, o Senhor nunca nos abandona. Que o nosso coração termine este sábado cheio de gratidão e de fé. Pai, abençoe a todos que estão acompanhando esta oração. Em nome do Pai, do Filho e do Espírito Santo.

0: Franco e Moraí, amargurado, modelso. Grande abraço pra você, uma ótima noite na Espacial, você curtindo o sertanejo bom demais. Hoje, vale ou não vale a informação do seu Zé, é essa aqui que ele tá trazendo aqui no programa, né? É, só Zé, você não é brinquedo não, hein? Ó, a dupla Rio Negro e Solimões, ou seja, os cantores Rio Negro e Solimões, são primos de segundo grau. E aí, essa informação vale ou essa informação não vale? Os cantores Rio Negro e Solimões são primos de segundo grau. Vale ou não vale? Participe com a gente no 99974-0105. Intervalo chegando e quando a gente voltar, né, sozinho do intervalo, vamos trazer participações, mais abraços no nosso sertanejão. Não saia daí, participe você também, hein?
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5: 6:16.
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3: Sanfoninha retada, hein, senhor? Gente, 6 horas, 17 minutos. É o Sertanejo Bom Demais nesta noite de sabadão. Você marcando aquela presença aqui na nossa programação. Um abraço, viu? Onde quer que esteja sintonizado com a gente. Nós vamos trazendo a luz, né, Sozé? Quem é que tá chegando agora aqui no nosso programa?
4: Oi, boa tarde, Deus. Que lindas palavras você falou, hein? Moveu eu e muita gente aí, tem certeza. O mundo precisa disso. Mais humildade, mais amor, né? Mais paz. E mais eu posso fazer, mais faz, né? Então deixar para amanhã. Falou muito bem, o espaço é tendo sucesso aqui. Tamo junto, meu amigo. O Márcio Frota, manda a música para aqui. Tô no recanto.
3: Ô, Márcio Frota, eu agradeço o carinho, viu? Você que tá acompanhando sempre, né, a nossa Espacial e Sertanejo Bom Demais, nós só temos a agradecer a sua audiência. Um abraço para você e para toda a sua família aí no recanto. Tem mais abraços, Sazé, tem mais alôs no bairro São Francisco. A Beatriz Rodrigues, ô Beatriz! Um abração para você, viu, Beatriz? E ela tá dizendo, Sazé, que a informação não vale não, hein? A Beatriz Rodrigues, lá do bairro São Francisco, dizendo que a informação não vale não, Sazé. A dupla Rio Negro e Solimões são primos de segundo grau. Os cantores, né, Rio Negro e Solimões, são primos de segundo grau. Vale ou não vale essa informação? Ah, deixa eu mandar um abraço ao Laerte Macedo, também ligado com a gente no recanto. Ô, Laerte, seja bem-vindo. Muito obrigado pela participação também, hein? O Cláudio chegando por aqui. Ô, Cláudio! Está em Tavares, Sozé. E adivinha o que, que ele está fazendo lá em Tavares, Sozé? Tomando todas e outras mais. Ô, Cláudio! Que vidão, hein? Hoje pode, né, Cláudio? Um abraço a todos de Tavares que acompanham o nosso programa. Vambora, vamos trazer mais uma!
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0: Mineiro e Marciano, Aline! Essa é bonita também, hein? E você acompanhando no Sertanejo Bom Demais, na nossa Espacial FM. Deixa eu trazer abraços, Sozé. Deixa eu trazer mais participação. O Antônio, o Antônio.
1: Os cantores não são primos de segundo grau, viu? Essa pergunta não vale. Esse negócio não vale, viu? Fala com o pessoal que não vale, não.
0: Antônio, não vale não, Antônio. Boa noite pra você também, seja bem-vindo. Hoje vale ou não vale? Os cantores Rio Negro e Solimões são primos de segundo grau. E aí, vale ou não vale?
2: Boa noite, meu amigo Igor Araújo. Oi, Igor, aqui quem fala é o Laerte Macedo, de Pará de Minas. Tô te ouvindo aí, Igor, no Espaço FM. Olha o Igor aí de Pitangui.
0: Ô, Laerte! Um abraço pra você, viu, Laerte? É o Laerte Macedo, né? Tá sempre ligado no Recanto. Nós só temos a agradecer o carinho e a participação, tá bom, Laerte? Tem mais, hein?
3: Ô, meu amigo, boa tarde. Manda um abraço pra minha mãe em Onça de Pitangui e pra minha irmã Elisângela em Nova Serrana, pro meu cunhado Getúlio lá no Concesso Elias em Nova Serrana e pra minha mãe Maria Baiana em Onça de Pitangui. Ela que é o Arthur, nós somos ligados no Padre Libério em Pará de Minas. Um abraço aí, com Deus.
0: Ô, Arthur, um abraço pra você também, rapaz. Boa noite, bom sabadão, Arthurzão. Gente, 6 horas e 31 minutos. Você está acompanhando o nosso programa Sertanejo Bom Demais de sabadão. Um abraço a você que trabalha nesse exato momento. Tem muita gente trabalhando, né? Nesse exato momento, mais sintonizados acompanhando o nosso programa. Nós só temos a agradecer o carinho. O intervalo vem aí e daqui a pouco eu volto.

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3: Dia de temperatura 26 graus em Pará de Minas, tempo continua aberto com a umidade marcando 32%.
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3: 6h34.
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0: Leonardo! Eita, forrozinho danado no bom, hein, só? E hoje tem, né, Sozé?
1: Hoje tem festa na mercearia.
0: Opa, tá todo mundo convidado, hein? Hoje tem, ó, o Rala Bucho Rastapé na mercearia do seu Zé, mercearia Boca Ardida, lá da comunidade do Pau Furado. Que beleza! Bom, nós vamos fazer um intervalo e já já estaremos de volta trazendo mais abraços, trazendo mais participações. Hoje, vale ou não vale? A informação é essa. Os cantores Rio Negro e Solimões são primos de segundo grau. Essa informação vale ou essa informação não vale? Aí, participe você também. 9997

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2: 6:47.
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1: Gente, temperatura 26 graus em Pará de Minas, o tempo continua aberto. A umidade relativa do ar marcando neste momento 33%.
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1: 6h48.
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3: 6:51.
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3: É isso aí, te fazendo companhia até as 8 da noite, levando o melhor da música sertaneja no nosso programa Sertanejo Bom Demais. Não só a música sertaneja, mas aqui você confere também, né? O sertanejo clássico, os forrozões, né, Sozé? O sertanejo raiz, ô trembão! Ótima noite de sábado e nós vamos trazendo mais participações. Quem é que tá chegando agora?
4: Boa noite, boa noite, boa noite, Igor Araújo. Tô aqui em Betim, tô aqui com o meu sobrinho Heitor Manuel, cara de trator. E tô aqui com a Fabiola Maiara, minha filha. Estamos ligados em vocês aí. Fala, Heitor.
5: Heitor.
4: Fala aí, Igor Araújo.
5: Ei, Igor Araújo. Ei, Igor Araújo.
4: Estamos ligados aqui, você, meu garoto. Manda um alô pra nós aqui, tá bom?
3: Fabiola e Heitor, Heitor e Fabiola, boa noite pra vocês também aí em Betim. Alô, Marcelo! Um abraço, viu, Marcelo? Seja sempre bem-vindo, viu? Muito obrigado pela participação aqui no nosso Sertanejão, tá bom, Marcelão?
6: Oi, Garaú, Sal Maria! Nós tava lá no Cristo, era a maior felicidade. Manda um abraço pra minha esposa Alice, pra minha filha Adriele, meu filho Augusto, meu filho Arthur. Aí, manda aí pra nós, é isso? Sal Maria aí pra nós aí. Vivo no calor do meu... gostei de você, viu? Gostei de você, viu?
3: Ô, Minduim, tá mais pra lá do que pra cá, né, Minduim? Salve Maria pra você também, moço! Boa noite, bom sabadão, Minduim! É uma figura, né? Um abraço pra você, viu, Minduim? Tem mais, hein?
7: Oi, Graújo, boa noite. Tudo bem com você? Manda uma música pra mim, de Eduardo Costa. Você, qualquer uma. É Maria das Graças, onde Tangui, pra minha família toda, somente é o Gatão de Capoeira Grande, o Clebson e a Reudinha. Todos meus filhos. Maria das Graças, onde Tangui. Boa noite, fica com Deus.
3: Boa noite pra você também, Maria das Graças, a todos aí de Onça de Pitangui, que acompanham o Sertanejo Bom Demais. Nós agradecemos o carinho e a participação. Ô, povo bonso! O Armando tá sempre armando, né, Armando? Tá aí, Garatinga. Tá abraçando aqui o filho, o Pedro. A namorada do Pedro, a Laís. Principalmente o netinho, o Noah. Ô, Armando! Muito obrigado também pela participação, viu? Uma ótima noite na Espacial. A Renata, a Rê, né? Como ela gosta de ser chamada. Lá no Jardim das Piteiras também. Ligadinha no Sertanejo Bom Demais, juntamente com a Cleusa, juntamente com a Isabelle. Boa noite! E o Fernando? Ah, não, aí não, hein? Ô, Fernando, que é isso aí, Fernando? Você tá fazendo um papazinho gostoso, Fernando? Que é isso? Nossa senhora, franguinho na panela! E ele tá falando aqui, Sozé, que a informação que nós estamos divulgando aqui não vale não, hein? Mas ele mandou uma foto aqui, moço, que tacho é esse aqui, moço? É um tacho cheio de frango com batata, com quiabo. Nossa, me deu fome agora. Ô, Fernanda, aí você tá judiando do locutor e do sonoplasta, não faça isso, moço. Nossa senhora. Rapaz, me deu uma fome agora que eu vou te contar, viu? Nossa! Você tá doido! Um abração pra você, Fernandão! É, só não tem jeito mesmo não, né? É judiar demais. Não, mas me deu uma fome agora. Ai, ai, ai. Deixa eu mandar um abraço aqui também a Vera. Ô, Vera! Tá tudo bem por aí, Vera? Tá lá em São Gonçalo do Pará. Como é que tá essa turma maravilhosa aí de São Gonçalo do Pará? São Gonçalo do Pará é a cidade do doce, né? Lá tem um docinho bom. Um docinho gostoso, né, Vera? Um abraço, viu? Muito obrigado aí pelo carinho, pela audiência. Pessoal maravilhoso de São Gonçalo do Pará. Tem mais. Igor, oi. Boa noite pra você também. Júlia Cristina, lá da comunidade de Ripas. Também tomando uma gelada. Tá em casa sem fazer nada. Não quer nada com a dureza, né, Júlia? Que forgança, hein, Júlia? Um abraço a todos de Ripas, acompanhando a nossa espacial. Oi, Igor, boa noite. Rio Negro e Solimões não são primos. Aliás, eles... não tem nenhum grau de parentesco. É a Maria Fonseca, do bairro São Cristóvão, também acompanhando aí o nosso programa. Ô Maria, seja bem-vinda, viu? Então não vale a informação, não, Maria? É, ela tá falando que não vale, não! Não vale, não! Ai, ai, ai! Ai, ai, ai! A Kátia também ligadinha com a gente, abraçando a Soninha, o Davi, o Vitor, o Jesus, a Aninha! É o pessoal lá na Jaguara City! Ô, turminha bacana da Jaguara! Sejam bem-vindos, viu? Boa noite, boa noite! Nós agradecemos aí o carinho e a participação. Vai chegando, gente! Igor, boa noite! Manda um abraço para todos nós aqui. Estamos na escuta, tomando uma, comendo uma carnezinha, carne de panela, hein? Galera do Jardim das Piteiras, olha aí, Juslei, Juslei! Um abraço para você, que forgança, hein, Juslei? Que forgança, hein? Tá na maré mansa, não quer saber de mais nada hoje, né, Juslei? Obrigado pela participação, viu? Vambora, Sozinha, vamos trazer mais um!

Oi, aqui é o Pilhado da Vila Maria. Eu tô aqui com a minha esposa em Dianara, na Sete Ovinos. Nós estamos querendo a barquinha de ouro. Tira o pé, tira o pé, tira o pé. Tá eu e minha esposa aqui te ouvindo. Manda ela pra nós aí, não faz não. Alô? E tira o pé, hein?

0: forrozão, hein, só? Leone Reis. O nome dessa aí, ó, é Vida que Segue, hein? Gente, gente, hoje vai ter essa lá, né, Zé? Hã? Lá na Mercearia, Boca Ardida, lá na comunidade do Pau Furá. Tem festa lá hoje.
1: Ô, Ico, o Zé tem festa lá hoje, então hoje pra comprar teu fiado, né?
0: Que é isso, hein, Luciano? Tá pedindo fiado, só Zé, lá na mercearia. Olha aí o Luciano, só Zé.
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0: Nossa senhora.
2: 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E com missa de 7 dias.
0: Ouviu aí, né, Luciano? Um abraço pra você no bairro Padre Libério. Muito obrigado pela participação, pela audiência aqui na nossa programação. É, fiado, você não vai arrancar nada lá não, viu? Não vai mesmo, mas não vai mesmo. E o Antônio?
3: Boa noite, amigo. É o Antônio Moura, aqui de Gameleira, Florestal. Estamos aqui curtindo o seu programa, viu, meu amigo? Nessa noite maravilhosa aqui, viu? O trem que hoje está animado, viu? Tá eu, o Jean, a minha esposa, meus netos Maia e Théo e o Jeanzinho, meu novo neto, curtindo aqui seu programa, viu, meu amigo? Um abração pra você aí, bom final de semana, viu? Um abraço, fique com Deus.
0: Antônio Moura, um abraço pra você também aí em Florestal, um abraço pra toda a sua família. Muito obrigado por marcar presença aqui no Sertanejo Bom Demais. Um abração, Antônio!
4: Manda um alô pra nós aqui. Nós tá aqui bebendo um aqui, comemorando a versala aqui da Pepetinha, 60 anos. Nós tá aqui, daqui a pouco eu vou dar uma fininha pra beber uma fininha. Eu, minha esposa Natália, minha filha Alice, a Noela, meu cunhado Pedro, a esposa dele Jaqueline, a irmã da Perpétua, minha Tati, nós tudo aqui bebendo um aqui, comemorando os 60 anos da Perpétua.
0: Gabrielzão, Gabrielzão, parabéns pra Perpétua, né, São Zé?
2: Parabéns, aniversariante de hoje.
0: Opa, felicidades pra você, viu, Perpétua, muita saúde, muita paz, viu? Um grande abraço. Esse é o nosso programa Sertanejo Bom Demais. Essa é a nossa Espacial FM. Quem é que tá chegando agora, São Zé?
5: Ô, Igor, hoje o Reis tá fazendo um churrasquinho aí, só com o Antônio, que só dessa aí. Não fala com a gente não, né? Mas não é churrasco de gato não, né? Churrasquinho normal, tradicional mesmo, né? Tá de olho você, viu?
0: Que isso? O que é isso? O que é isso? Ô, peixe, não acredita naquele homem não, peixe. Aquele ali fala demais. Não acredita não, peixe. Não tem nada de churrasco não, não tô sabendo de nada não, viu? Não tô sabendo de nada não, peixe. Ai, ai, ai, ai, ai, ai. Eu vou te contar, viu? Um abração pra você, peixe. Um abraço, a Karina. É, só Zé. E o peixe tá lá na caninha, só Zé. Tá lá na caninha. Tá tomando umas braba lá hoje, lá no Jardim América. Um abraço pra você, viu, peixe? Muito obrigado pela participação, pela audiência aqui na nossa programação. Esse é o nosso Sertanejo Bom Demais. Agora são 7 horas e 12 minutos. Hoje vale ou não vale? A informação é essa. Os cantores Rio Negro e Solimões são primos de segundo grau. Essa informação vale ou essa informação não vale, hein? Os cantores Rio Negro e Solimões são primos de segundo grau. Vale ou não vale? Participe com a gente. 999-740-105. Traz aquela, só Zé. Dirigindo. Amor de Primavera, de Di Paulo e Paulino. Gravação deles agora, né? Gira e Gelo.

0: Altair de Alexandre! Paixão é bucha! Será que paixão é bucha mesmo, hein? Gente, 7h25. É o Sertanejo Bom Demais, é a nossa Espacial FM. Bom sabadão! Alô, Márcio!
1: Ô, Rick, esse negócio aí é errado. Esse não é tudo de segundo grau, não. Falou? Falar com o São José que eu vou aí beber uma cerveja, comer um pezinho, tirar alguns bombos. Mas eu não vou pagar agora, eu vou dividir em 10 vezes. Hein? Quem tá feio aqui, Espacial FM, sucesso aqui. Manda um alô pra nós aqui no Recanto, tamo junto.
0: Márcio, olha aí, Sozé, vai dividir em 10 vezes lá na mercearia, Márcio, ô Sozé.
2: Que homem chato, sou.
0: Olha aí.
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0: Ouviu aí, Márcio? Fiado nem se o mundo acabar, viu? Ou seja, não vai ter jeito mesmo, não.
3: Boa noite, Igor. É, a resposta aí, eu acho que é verdadeira. Hoje eu tô alegre, sabe? Que eu ganhei uma santa que eu nunca tive na minha casa. Eu tenho quadro, tenho coisa, mas nunca tive uma santa, não. E ganhei uma, não? Eu fiquei uma alegria danada. Espacial FM, sucesso aqui sempre.
0: Ô, Nair, que bom que você ficou feliz, ganhou uma santinha, vai rezar bastante pra gente, né? Um abraço pra você, Nair. Um abraço ao Marcelo, à Valentina, à Ana Paula no Recanto. É muito bom, né? Quando a gente ouve que a pessoa tá feliz. Isso é maravilhoso, né? Um abraço pra você, viu, Nair? É isso aí, reza bastante pra gente, tá bom? Tem mais abraços, tem mais participações aqui no nosso programa. A Maria das Graças em Onça de Pitangui. Ô, Maria! Boa noite pra você, Maria! A Geise também ligadinha com a gente. Ô, Geise! No Jardim das Piteiras, acompanhando aí o nosso programa. Hoje, vale ou não vale, hein, gente? Rio Negro e Solimões, os cantores Rio Negro e Solimões, são primos de segundo grau. Vale essa informação ou não vale essa informação? Você que ainda não está participando, envie sua mensagem aqui pra gente, viu? 999-740-105. Ô, Sozinha, vamos fazer o seguinte, vamos trazer aquelas antigas agora pra matar a saudade? O senhor vai revirar o baúzão aí, mas vai trazer lá do fundão do baú do Sertanejo Bom Demais. Senhor? Léo Canhoto e Robertinho, vamos lá, pode trazer.

0: ontem, Robertinho, sozinho. Eu pensei que só ia trazer uma das antigas, mas pensei que não era um forrozão desse, não. Mas que é isso? Sozinho, isso não é brinquedo, não, hein? Você já tá pensando no forró logo mais na mercearia, né, Sazé? Ah, o senhor não me engana não, Sazé.
1: Hoje tem festa na mercearia.
0: Eu sei que tem festa na mercearia. Você já falou isso, já riviria, viu? Eu sei que tem festa, mas a gente quer matar a saudade também, Sazé. Tem que trazer uma das antigas também. Ai, ai, ai. Ô, Jailton, um abração pra você, moço. Obrigado pela participação. O Jailton tá firme com nós aqui, viu, Sazé? Lelis, também o Heitor, a gente agradece a audiência e o carinho aqui no nosso Sertanejo Demais. A Miriane no bairro São Francisco. Ô Miriane, esse casamento sai ou não sai, Miriane? Como é que é, Miriane? Tá abraçando aqui a mamãe, a Maria Mônica, o papai Márcio, também a irmã, a Miriele, e abraça também todos os ouvintes do nosso programa. Ô, povo bonso, acompanhando aí a nossa programação, a gente agradece a audiência. Vambora, Sozinha. Ô, Sozinha, vamos matar a saudade, Sozinha. Traz uma romântica. Hã? Essa agora? Quem que é que vai cantar aqui? Quem é que tá na fila aí, Sozinha? Quem é que tá na fila pra cantar aí, Sozinha? Teodoro Sampaio, pode trazer, Sozinha. Vamos lá.

Eduardo Costa, Deus é Caipira, 7h44. Ótima noite pra você que tá curtindo o nosso programa, o sertanejo, bom demais. Deixa eu mandar um abraço aqui, Sozé. Tá firme, tá na escuta do nosso programa, tá fazendo bolo, viu? Tá fazendo bolo. Alô, Alírio, olha o Alírio aí, Sozé. Rapaz, mas que mundo de bolo é esse, Alírio? É bolo com força, viu? Tem três formas de bolo que ele tá fazendo. Ai, ai. E ele falou, isso aqui é pro café amanhã cedo, viu? Isso aqui não dá nem pro começo, viu? Manda um abraço aqui pro Miguel, lá da Barra. Gente boa demais, só não presta, mas é gente boa. Toda a família dele, viu? É, e eu tô aqui, trabalhando nesse exato momento. Tô na portaria aqui, tô na fazenda e acompanhando o programa. Ô, Alírio! E ele fez bolo, viu, Sozé? Nossa, já pensa! Três formas de bolo! É pro café de manhã, que não dá nem pro começo que ele falou aqui. Alírio, Alírio, um abraço pra você. Obrigado pela participação, viu, Alírio? Wellington, também ligadinho com a gente. Ô, Wellington! Tá no bairro São Pedro. Tá dizendo, Sozé, que a informação não vale, viu? Wellington, Wellington, será que não vale a informação não, Wellington? Ai, ai, ai. Ai, ai, ai, ai, ai. A Rosilene também chegando por aqui, lá no Vila Senhor. Ô, Rosilene! Muito obrigado pela participação, Rosilene. Boa noite. Tá na gelada, viu, Sozé? Não quer saber de mais nada. Rosilene, Rosilene, aquele abraço, Rosilene!

0: Sofrência! É uma sofrência sem freio, né, só Zé? Descendo ladeira abaixo. Nossa Senhora! Gente, agora são 7 horas e 55 minutos. Um abraço pra você que tá curtindo aí o nosso programa O Sertanejo Bom Demais. Uma maravilhosa noite de sábado. Vocês das cidades vizinhas, um abraço das comunidades rurais, trabalhando nesse exato momento e acompanhando O Sertanejo Bom Demais. E neste momento, nós vamos trazer a resposta da nossa perguntinha de hoje, da nossa brincadeira, né? Vale ou não vale? A informação era essa. Os cantores Rio Negro e Solimões são primos de segundo grau. É agora. Vale ou não vale? A informação, ela... ela não vale! São apenas amigos! Não vale essa informação! E aí, Sozinha, faturamos também o sábado, porque a semana nós faturamos, né? Pra fechar com chave de ouro. O sábado foi nosso, Sozé! Não foi não, Sozé? Ah, o pessoal acertou? Não é possível. Ah, que isso. É, vambora, Sozé. Vambora, porque hoje tem, né?
1: Hoje tem festa na mercearia.
0: Então vamos cascar fora e vamos pra lá, gente. Um abraço, fiquem todos com Deus. Uma maravilhosa noite de sábado. E amanhã, amanhã estaremos juntos a partir das 9 da manhã, trazendo o programa Amanhã é Nossa. O Sertanejo Bom Demais estará de volta na segunda-feira, a partir das 16 horas. Então, ó, um grande abraço, maravilhosa noite pra você. E até amanhã, às 9 da manhã, no programa Amanhã é Nossa. Valeu demais. Tchau, pessoal. Boa noite.

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4: Na Espacial, agora 8:01.
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5: Na Espacial agora 8:04.
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Opa, e aí, como é que você tá? Tudo bem? Simbora pra mais um Conexão aqui pelas ondas da Espacial FM no 105.5, no aplicativo, no site e também na sua Alexa. Vamos juntos, hein? De agora até às 11 da noite. É mais um sabadão que vai pintando. Depois da companhia de Igor Araújo no Sertanejo Bom Demais, tô chegando, hein? Pra gente poder fechar esse sabadão de forma muito especial, com muita música boa e, claro, com muita alegria, com descontração, pra que você possa aproveitar muito. Você que de repente tá em casa, tá aproveitando, tá nos sítios aí pela região, de repente tá no trânsito, você que tá no trabalho, o meu abraço todo especial pra você. 22 de agosto de 2026, já se passaram até aqui 233 dias. Estamos na 34ª semana do ano e, claro, a quarta semana do mês de agosto. Faltando apenas 131 dias para poder terminar o ano de 2026. É, gente, tempo vai devagar aí. Ó, eu conto com a sua companhia de agora até logo mais às 11, tá? Tamo combinado? Por aqui, Anderson Henrique com você. Você não me abandona não, tá? Vamos juntos por aqui pra gente fechar essa semana muito especial com o nosso Conexão aqui na Espacial FM. E pra gente começar essa noite gostosa, vamos de Panda. Te cuida, coração e caso marcado. 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

0: Zé Neto e Cristiano, Barulho do Foguete. Ainda tivemos Cleiton e Romário Morena, Jota Quest, Tim Maia, Sendo Farol, Panda, Te Cuida Coração e Caso Marcado. Aí fechamos a nossa primeira sequência por aqui dentro do Conexão. Vamos fazer aquela paradinha e daqui a pouquinho tem muito mais. Você não sai daí não, me abandona não, até às 11. Tamo junto aqui.
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0: Na Espacial, agora 8:19.

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Voltamos por aqui com o nosso Conexão nas ondas da Espacial FM. 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E abrindo mais uma sequência, tá chegando Matheus e Cauã. É problema.

0: Região tinha que ser outro nome, né? O Guanabara, de repente, não daria, né? Bruno Mars, tivemos também aqui Marília Mendonça Leão e Matheus e Cauã, É Problema, para já fechar mais uma sequência por aqui e, lógico, aquele intervalinho rápido e já já tem muito mais aqui no Conexão na Espacial FM. Não saia daí!
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3: Na Espacial, faltando 20 para as 9.
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1: Agora 8h42, boa noite.
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3: Agora 8h44 na Espacial.
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Estamos de volta para aqui no Sonzão da Sua Espacial FM, é o nosso Conexão. Vamos juntos até às 11, muita música boa, tá? Para animar ainda mais o seu sábado. Vem com a gente. Aqui agora chegando o Thiago Carvalho com Zé Felipe, Eu Vou Beijar. 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

0: Gustavo Lima com Fonsi, Vagabundo, Natanzinho Lima, Sonho de Amor, ainda Bruno e Barreto, Thiago Carvalho com Zé Felipe, pra fechar já, passa rápido, tá vendo? A primeira hora do nosso Conexão neste sábado gostoso e muito, muito especial por aqui nas ondas da Espacial FM. O sucesso é aqui. Vou fazer aquele intervalinho rápido e daqui a pouquinho tem muito mais pra você. A gente já entra na segunda hora. Eu quero te lembrar que às 10 tem o nosso Moda de Rancho, hein? Pra gente poder relembrar os clássicos da música sertaneja, aquele quadro pra lá de especial aqui dentro do Conexão pra você, tá? Então você fica comigo, tá? Fica comigo que às 10, ó, preparado com muito carinho, tá? Com muito carinho pra gente realmente matar aquela saudade gostosa, é pra você poder curtir no talo, né? Afinal de contas é sábado, né? Dá pra curtir o som um pouquinho mais alto, não tem problema, não é mesmo? Então, ó, às 10, nosso Moda de Rancho por aqui dentro do Conexão. Paradinha rápida e daqui a pouquinho tem muito mais por aqui.
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1: Espacial agora 9:04.
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